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0: 10h21.
1: 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Você não tem ideia do que eles são capazes para te ver feliz.
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0: Valeu, meu irmão. Valeu, nego.
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1: Mas bebeu?
0: Fudeu.
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0: Muito obrigado, galera. Muito obrigado, São Paulo.
1: Obrigado, gente.
0: Obrigado pela presença de cada um de vocês, na realização desse sonho, nessazinha. A gente é muito feliz de estar passando essa noite aqui com vocês. Obrigado de coração mesmo.
1: Obrigado, Deus, por proporcionar esse momento pra gente.
0: Em primeiro lugar.
1: Obrigado, meu Deus.
0: Obrigado, pai. Obrigado, mãe.

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3: Meia-noite 5.

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3: Meia-noite 43.

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4: 1:03.

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3: 1:40.

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4: 2:15.

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2: 2:58.

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5: 3 e 2.

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3: 3:43.

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2: 4 e 2.

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0: certo? Tudo pronto pra encarar mais uma jornada? Ó, você não vai sozinha não, viu? Olha o Fernando Riquetti por cá com toda a sua comitiva pra seguir Brasil afora junto com vocês. Meia hora de moda boa, de informação, curiosidades e prestação de serviço. Liga o motor, aperta o cinto que a viagem tá só começando. Não há dúvida nenhuma que quem move o Brasil merece reconhecimento. E é exatamente essa a proposta do projeto Motorista Série A, iniciativa do SESC Senat que premia os profissionais que fazem da segurança, da qualificação e do profissionalismo seus companheiros de viagem. E o Francisco Garonzi, nosso repórter especial, esteve numa etapa do projeto em Pernambuco.
1: O cenário é esse maravilhoso litoral pernambucano, mas esses profissionais não vieram até aqui só para curtir praia, não. Eles estão aqui para ganhar o prêmio do Motorista Série A.
2: Na primeira grande seleção, cerca de 1.700 profissionais foram selecionados pelo comportamento ao volante.
1: Depois, 170 motoristas avançaram para as etapas regionais. E de lá, saíram os 20 finalistas que estão aqui em Pernambuco.
2: Eles passaram por etapas e provas que foram bem difíceis, mas eles foram o destaque e por isso estão aqui nesse momento.
0: E o Garon se conversou com o estradeiro Elton, com a sua Cristal, a esposa dele, a Marina, e com seu filho, Davi.
2: Como que você se enxerga sendo um dos 20 finalistas, sabendo que lá atrás começou com mais de 8 mil?
3: Eu me sinto muito orgulhoso por estar aqui representando a nossa profissão, que é tão desvalorizada, tão sofrida. Então, eu tenho muito orgulho de estar aqui hoje representando os milhares de motoristas do Brasil, aqui na final.
2: Marina, para você, foi surpresa ele estar aqui?
4: De forma alguma. Meu marido é excelência em tudo. Pra gente, como pai, como marido, excelente profissional. Eu sempre falo pra ele, é a nossa referência.
2: O que ele faz que você olha e fala assim, não, olha, o dia que eu for do tamanho do meu pai, eu vou querer fazer que nem ele?
5: Tudo. Tudo que a gente precisa, sempre ajudando a gente. Tudo, José.
1: A participação da família é fundamental, porque sem esse apoio, tudo se torna muito mais difícil. E aqui na final, fica muito claro que o apoio da família faz toda a diferença, né?
0: Valeu, Garonce, muito obrigado, viu, parceiro? E quem não conseguiu se inscrever nessa edição do Motorista Série A, não chore, não se desespere, porque o SESC Senat, gente, já sinalizou que uma nova edição deve ser aberta em breve, viu?
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0: Ah, todo mundo que curte os caminhões rodoviários também gosta de apreciar aqueles que receberam diversas mudanças, principalmente para o uso militar. O Gustavo Franchini é um aficionado por caminhões. Ele, gente, tem um Mamute. Mamute é um cargueiro 6x6, equipado com motor de 190 cavalos de potência, construído na década de 1970. Ô Paulinho, roda a reportagem aí pra gente, meu irmão. Olha aí o Gustavo, todo faceiro no seu carro de passeio. Aliás, um carrão. É um Mamute, caminhão 6x6, desenvolvido para as Forças Armadas Brasileiras.
8: Aí a turma da rodagem, quando vê um caminhão diferente, ah, claro que para, é aquele famoso quebra-pescoço, vai todo mundo acompanhando. E essa experiência nós tivemos ao vir pra cá, pra poder fazer esse bate-papo com o Gustavo e o seu 1519. Turma, a relação do Gustavo não é apenas pela paixão dos pesados não, viu? Porque ele já serviu o Exército Brasileiro, 2010 CPOR, certo?
9: Positivo, entrei em 2010, saí em 2018. Quando eu entrei em 2010, a primeira missão que eu fui, vi esse caminhão, me apaixonei. Falei, até eu sair do quartel, eu vou conseguir comprar no leilão.
10: Foram 8 anos de espera, até conseguir arrematar o pesado em um leilão nas Minas Gerais.
9: Custou aí uns 5 leilões pra eu conseguir comprar. Esse caminhão veio de Pouso Alegre, Minas Gerais. Ah, ele foi feito pros quartéis de artilharia de campanha pra puxar o canhão 155.
8: E chegou a pilotar muito esse caminhão na época que você tava lá ou não?
9: Pilotar não, mas eu fiz bastante manutenção nele. Inclusive, me deu mais paixão ainda por ele quando eu comecei a fazer manutenção nele.
8: E esse aqui é bem diferentão, porque ele tá com a feição, né? Com o focinhudo, né? Um 1519, mas todo o conjunto mecânico dele é um caminhão da Engeza, né?
9: Isso, do chassi pra baixo, ele é Engeza, então o diferencial, caixa de transferência e eixo dianteiro é Engeza. E do chassi pra cima ali, a parte de motor e câmbio, já é do 1519 comum.
8: Olha, eu confesso que é a primeira vez que eu ouço falar de um motor 5 cilindros, ele não é um motor muito convencional, é?
9: Nos 1519 da década de 70, ele saiu todos os 5 cilindros, é o 355/5, e o câmbio seco, depois já modernizado pro câmbio sincronizado, mas esse ainda é seco, ali é as duas embreagens ou no tempo. Quando eu peguei ele, eu fiz uma revisão em tudo, precisava trocar um retentor, sofri bastante para achar, eu descobri que a parte do focinho diferencial é Fenemê, e ele tem muita força pelo sistema bumerangue, então ele dá mais flexibilidade para entrar em alguns lugares. Como ele não carrega tanto peso, ele mais arrasta peso, tem uma finalidade muito boa para isso.
8: É gostoso conversar com o Gustavo, que ele fala com uma ênfase, né, com o gosto do caminhão. Acho que pra todo canto que você vai com esse pesado aí, não tem como o pessoal não ficar olhando, acompanhando o famoso quebra-pescoço, né, Gus?
9: Esse caminhão é o caminhão de passeio. Então, meu carro de passeio é o caminhão. Então, vou almoçar de domingo, vou de caminhão. Meu hobby. E onde você passa, todo mundo dá tchau, presta continência, para, quer olhar, pede pra subir, é muito legal.
8: O duro é arrumar lugar pra parar um pesado desse aí também, né? Ele vai num restaurante, fica complicado, né?
9: É, eu já tenho alguns lugares fixo, quando eu vou com ele, já sei onde eu vou conseguir parar, porque se a gente não pode abandonar um lugar longe também. Uma vez a gente foi num evento, deixei o caminhão longe, quando eu olhei tinha mais de 50 pessoas em cima do caminhão. Em cima do vidro, da carroceria, então a gente tem que estar sempre de olho, porque o pessoal vai ficar doido. Quando vê, quer olhar por dentro, quer conhecer, quer andar, quer sentar pra dirigir, pra ver a sensação.
10: Bacana, né, gente? Ver esses aficionados aí por máquinas, preservando aí, ó, caminhões que fizeram a história. Ha! E esse camarada diesel na veia, herdando o gosto do pai dos caminhões traçados. Gostei de ver.
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10: Ó, veio o modão. Lauana Prado.

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3: Turma, eu estive na cidade de Farroupilha, fica na Serra Gaúcha, conhecer o Centro Tecnológico Randon. É o mais completo complexo aberto para testes veiculares da América Latina, gente. São 90 hectares, onde o pessoal faz todos os tipos de testes possíveis em caminhões, ônibus, tratores, veículos, enfim. Tudo aquilo que tiver motor sobre rodas, a turma faz testes. E um dos responsáveis por todo esse trabalho por aqui é o Joel. Vamos ouvir o papo?
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4: Gente, esse camarada que apesar de ter cara de guri, já tem uma baita de uma experiência. São mais de 25 anos de profissão como engenheiro mecânico e boa parte, gente, de todo esse trabalho que ele realiza no dia a dia é voltado principalmente à segurança e de se fazer um estudo qualificado sobre o desgaste prematuro dos caminhões. Vocês conseguem antecipar aqui na pista, por exemplo, desgaste em suspensão, em chassi, trinca, carroceria, o que tiver de parte mecânico do veículo, vocês estão destrinchando então, né?
5: É isso aí, o que tiver a gente consegue prever a vida, prever o tipo de falha que vai acontecer ao longo da vida útil do produto, né?
4: Você estava falando 8 anos, né? Por exemplo, você consegue fazer uma previsão de quanto esse veículo vai estar sofrendo.
5: Sim.
4: Só que o carro não fica rodando 8 anos aqui não, né?
5: Não, aqui, Riquete, como que a gente faz? Nós temos aqui 92 hectares.
4: Tá.
5: Então aqui tem mais de 15 tipos de pistas e diferentes tipos de pistas. Tem pistas que acelera a vibração, tem pistas que tem buraco, tem off-road.
4: Olha.
5: Que representa todos os tipos de pista do Brasil. Por exemplo, uma off-road no Rio Grande do Sul é diferente de uma off-road no Mato Grosso. Então a gente conseguiu, numa coleta em todo o Brasil, trazer tudo isso para um ambiente de campo de provas. Então, um teste eu consigo trabalhar em 6 a 8 meses e já prever o que ele vai acontecer em 5, 10 anos de vida útil.
4: Quer dizer, você já consegue dar um panorama completo do veículo e você consegue fazer até aquela chamada manutenção preditiva,
5: preditiva,
4: né? Antes mesmo do veículo já começar a sair ali da linha de produção, depende de se fazer um reforço no chassi, mudar algum tipo de liga metálica, dá para fazer tudo isso daí então, né?
5: Tudo isso a gente consegue fazer aqui dentro.
4: Bom, Joel, a gente sabe que implemento também tem uma parte muito importante nessa questão aí também. Vocês chegam a fazer teste, por exemplo, você pega um teste, por exemplo, com uma carreta graneleira, com um bitrem, com um rodotrem, com um tanque, com um baú de alumínio, com um sádia. Vocês acabam testando todos os tipos de implemento ou você acaba fazendo um estudo básico num só e bota para rodar e tá tudo homologado?
5: É uma boa pergunta essa. Com essa metodologia, com toda essa estrutura, nós pegamos um produto mais crítico. Então, o produto mais crítico é um graneleiro 1 mais 3, que agora tem muito, né?
4: Certo.
5: Então esse produto nós validamos eles, temos uma correlação e temos um nível de severidade desse produto correlacionando com a pista e com as estradas. E aí depois a gente consegue fazer só aqui no CTR esse comparativo para saber quanto um produto é mais agressivo. Olha. Que o outro. Então a gente consegue, para as montadoras, para as empresas, a gente consegue reduzir muito o custo de uma validação de produto. Quando eu pego um mais crítico e depois eu consigo representar só em ambiente de centro tecnológico todas as outras variáveis.
3: A estrutura ainda dispõe da maior pista de baixo atrito da América Latina e de pistas especiais para análise de ruídos e desempenho de pneus.
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4: Solta um som aí, Paulinho!

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3: Você é daquele tipo de motorista que ainda não gosta de usar o cinto de segurança, hein? Olha, tem muita gente ainda que pega o cinto de segurança, passa só por cima e prende a ponta embaixo da coxa só para inglês ver. É bom ficar atento com isso, viu, parceiro? Porque nos últimos 9 anos, mais de 300 mil pessoas morreram em acidentes de trânsito no Brasil porque não estavam usando o cinto de segurança. O uso desse equipamento poderia salvar aí 90% delas, ou seja, 270 mil pessoas ainda poderiam estar aqui com esse simples gesto. Um impacto a 60 km por hora, por exemplo. Você sabe quais são as consequências? O analista do SESI Brasil, o André Luiz Horta, explica, presta atenção.
4: Para você ter uma ideia dessa energia, desse impacto, uma correlação que se faz é que um veículo ou um impacto a 60 km por hora, se a pessoa não estivesse utilizando do cinto de segurança, se equivale a pessoa se jogar de uma altura de 5 andares, aproximadamente. Seria essa a correlação.
3: É, o cinto de segurança também tem uma regulagem certa. Não pode encostar no pescoço e nem apertar na barriga, seja do passageiro ou do motorista. Tem que estar sempre ali, ó, na região do tórax. A parte abdominal precisa ficar abaixo da bacia. E isso é para todo mundo, até para as grávidas ou então é para os barrigudos de plantão. Presilhas para deixá-lo mais folgado também devem ser evitadas, porque reduzem a eficiência do cinto. Outra dica, parceiro, é usar sempre o cinto de 3 pontas, que protege tanto o tórax como o abdômen. Mas, infelizmente, muitos modelos de cargueiros, principalmente os antigos, contam apenas com o cinto abdominal. Então, parceiro, fique atento. Cinto de segurança é um clique que pode salvar a sua vida.
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3: Vamos de música! Simone Mendes!

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3: Moro em Curitiba, Paraná. Começou trabalhando na cidade com um caminhãozinho pequeno. Aí comecei a gostar. Aí peguei um caminhão maior. Já se foram 20 anos aí. Meu filho tem 20 anos. Então eu via ele quando chegar em casa estava maior. Chegar em casa estava maior. Só crescendo, né? Essa é a vida. Hoje, na verdade, a gente que está na estrada melhorou muito. WhatsApp, o telefone mais acessível, né? Antigamente, eu lembro quando eu comecei há 20 anos atrás, eles ficavam na fila do orelhão para ligar toda terça-feira para casa, para ver como é que tava e tal, né? Hoje, todo dia a gente fala com a família, né? Foto do filho, da filha, é foto da esposa, eu foto no caminhão, foto de uma paisagem bonita, porque, pô, aqui por Nordeste tem paisagens bonitas também, né? O Brasil todo, né? O Brasil é muito lindo, né? O lado negativo é longe da família, é risco de assalto, é essas coisas que acontecem na estrada. Mas, no mais, é tudo maravilhoso, né?
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1: Tá na hora da despedida. Eita, nós, meia hora passa rapidinho, rapidinho, hein? 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Fiquem todos com Deus e até amanhã!

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5: Bom dia, bom dia, bom dia, bom dia, queridão, bom dia, queridona. Bom dia, mamãe, bom dia, papai, alô, vovô, alô, vovó, alô, meu irmão, alô, minha irmã, alô, meu querido amigo, querida,

0: Alô, senhoras e senhores, estamos aterrissando nessa manhã gostosa na Rádio Catarinense para trazer as emoções do Bom Dia Trabalhador para inúmeros trabalhadores e trabalhadoras da madrugada, da noite, que estão se despedindo agora da sua jornada de trabalho. Só pelo descanso, né, turma? E uma galera se preparando para fazer acontecer nessa segunda-feira, dia 14 do mês de abril. Abril, que cachorro! Ei, produção? É setembro, né, bebê? É o nono mês de 2026. Caramba, o tempo tá passando, né? Você tá percebendo isso? Com a impressão minha só, hã? Tá correndo demais, né? Você tá doido! 5 horas da manhã, seja bem-vindo, seja bem-vinda. Chegamos, dá volume no rádio, dá volume pra vida, dá volume pra essa manhã! Dá volume, bebê! Chama! Não, cutuca o galo também aí, cutuca o galo. Pelo amor de Deus, cutuca, meu irmão, cutuca. Chama na buzina, faz aquela bagunça danada. Uma gostosa madrugada, sou Michael Oliveira e a partir de agora a gente vai embalando esse restinho de madrugada, comecinho de manhã, desejando um dia incrível, desejando uma semana cheinha de realizações e um dia bastante produtivo, tá bem? Faça como essa galera que já tá aí programando os pedidos através do 984377982. Eu repito, 499-8437-7982. E chama pra esse dia ser maravilhoso. Chama pra esse dia ser gostoso. Um dia lindo! 5 em ponto, 5 em ponto.
1: Você tá doido, né, bebê?
0: Pode abandonar. Quem que estamos tomando aqui? Estão tomando vergonha na cara e indo trabalhar, né? Não adianta. Não, não tem escapatória, né? Tá doido, né, produção? 5 horas da madruga, né? Não, o cara tem que levantar, não adianta e não adianta. Bom dia. Vamos começar com o Zé Fortuna e Pitangueira, por favor. Uma gostosa manhã.

0: Zé Fortuna e o Pitangueira na Manhã Catarinense. Bom dia! É madrugada, meu irmão. A galera não despertou ainda. Vamos ajudar, viu, produção? É a nossa missão, enquanto seres humanos, estender a mão e ajudar. Não adianta e não adianta. Eu vou te ajudar a acordar agora, que tá na hora. 5:03. A temperatura é de 11 graus na Avenida 15 de Novembro. Tá um pouco gelada, viu? Essa madrugada tá um pouco gelada, viu, produção? Pelo menos é o que a gente tá sentindo. Você tá doido? Vamos! Bom dia! Tem previsão de chuva hoje? Período da tarde e da noite, é? 0,8 milímetros previstos para cair em Joaçaba e região nessa segunda, 14.
1: Cartas e um punhão.
0: O chão da fronteira. Bom dia.

É o Drugo de Mano, rapaz, o gauchão da fronteira. 5 e 7. Você já tá mandando aí no 98437-7982. É mesmo, rapaz? Já vou atender você, né? Já vou atender você. Tá mandando aquele beijo, abraço, sorriso e amasso. Girando o WhatsApp catarinense. Bom dia, bicha. Tô sentindo a canoinha, escutindo a Rádio Catarinense. Bom dia para todos os trabalhadores e trabalhadoras. Manda aquele castração a piano pra embalar a segunda, né, meu irmão? Segundou, né, bebê? Olha o Felipe aqui, a galera de Nova Petrópolis. Ao som dessa madrugada gostosa catarinense. Credo, né, bebê?

0: que moda, hein, produção? Sensacional. Maravilhosa moda. Castração a piano, bom dia. O que você está inventando aí? São 5h12 da madrugada.
1: Bom dia, Misael.
0: Bom dia.
1: Tudo bem?
0: Tudo.
1: É o Davi.
0: Ô, meu irmão.
1: Saindo do Irani, com destino a Joaçaba.
0: Vem com Deus, vem com Deus.
1: Não, no Esque. Todo dia eu faço esse trajeto. Embarco na van e ligo o rádio na Catarinense. A rádio mais bonita, né?
0: Aí, né, bebê?
1: Santa Catarina. Me roda uma música aí. Com o Baitaca aí. Pode ser qualquer uma deles aí, faz favor.
0: Tá bom, meu irmão.
1: Tá bom. Obrigado por atendido.
0: Positivo. Um abraço, meu irmãozão. Uma boa rodada pra ti. Que fica na boa, fica na paz, né, querido?
2: Bom dia, meu amigo Micha. Seu Tair de Campos.
0: Ô, meu gurizinho.
2: Boa segunda-feira para todos nós. Micha, manda uma pra nós, curtir uma aí da Ana Castela. Parece pra minha prima Luana e para todos que gostarem da música. Então diga me, e daí ela chora. Uma boa semana para todos. Valeu, tamo ligado,
0: né, Catarinense. Bom dia, bom dia. Antes tem um Baitaca, viu, Tair? Pode ser? 5h12. Tá acordadinho aí? Manda mensagem pra gente. Boa segunda, boa semana. Boa...

0: Baitaca, dando recado. Voltou que eu organizei a produção, não adianta, a piazada tem que acordar. Não dá pra pegar leve mais, viu, produção? Cadê aquele sinalzinho do relógio, sabe aquele relógio antigo que dava as badaladas antigamente, que a gente acordava assustado, hein? Onde está a produção, hã? Quero ouvir, quero ouvir. Aí, bebê! Bom dia! 5:16. Tá na hora, 5:16. 11 graus na Avenida 15 de Novembro em Joaçaba. Chama, bebê!
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0: Cabocla Tereza, Manhã Catarinense, bom dia, bom dia. Alô, região, alô, você curtindo a Rádio Catarinense nesse comecinho de dia. É sim, de madrugada, né? Que as coisas boas aconteçam em sua vida. Poxa vida, né? Já tá no final do ano. Notícias boas, sonhos realizados, metas alcançadas. Que você tenha prosperidade nessa semana, que você tenha prosperidade em especial nesta segunda-feira. E que a Rádio Catarinense possa ser a trilha sonora do seu dia a dia, possa ser a trilha sonora dessa manhã, dessa tarde. Fica na boa, viu, bebê? Fica na paz. Continua na Catarinense, tamo junto. Fala, Edson, bom dia, meu irmão, seja bem-vindo. Aqui, Catarinense, desejando pra você um dia maravilhoso. Tá pedindo Teixeirinha, né, meu
1: bom
0: irmão?
1: Bom dia, Michel, tudo bom?
0: Bom
1: boa
0: dia.
1: Semana pra nós, boa segunda-feira, que Deus abençoe o nosso
0: amém,
1: trabalho, hein?
0: Amém, meu irmão.
1: E eu pedi pra ti a música Bugiro é o Duca. Tô indo sentido a Lages aí.
0: Com Deus,
1: tarde, a gente já estamos de volta. Tudo é bom, um abraço.
0: Valeu, meu irmãozão, vai com Deus, né, querido? Lages é logo ali. Um abraço, né, mano velho? Mas daquela bispada na Serra Catarinense, bebê. Coisa linda também essa serra, né?
2: Você tá doido?
0: Tem mais gente aí no WhatsApp, produção? Fala, Resmini. Tudo bem, Osmir? Como é que tá na buta aí, meu irmão? Como é que foi o final de semana? Tá pedindo orquestra da terra, né? Já já eu te mando. Segura a mão aí, bebê. Segura.
3: Bom dia, Michael. Bom dia aos demais ouvintes.
0: Bom dia.
3: Da Poderosa.
0: Como é que tá, meu irmãozão?
3: Aqui é o gringo próprio, em busca do Candói, buscar uma carinha de chiclete pro Roy.
0: Positivo.
3: Matiandinho de boa aí. Boa semana, Deus
0: no
3: abençoe
0: sapatinho,
3: a
0: né?
3: todos e vamos lá que não é fácil, tá? Na segunda-feira, rapaz,
0: não, é arrastada. É isso mesmo, né, irmão? Não adianta e não adianta. Ela é arrastada mesmo, né, meu irmão? Hã? Não, ela é desse jeito, rapaz. Ela é desse jeito. Você tá doido? É só a Rádio Catarinense pra dar aquele brilho na segunda-feira que todo mundo precisa. Alô, Campos Novos. Oi, Altaí. Ana Castela, bom dia. Pra gente matar a saudade, né? 5:22.

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1: Ana Castela, minha herança. Pra dar aquela cutucada no coração, hein, produção? Aquela massageada na saudade. Cê tá doido? No sinal do galo velho. 5:26. Bom dia.

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0: manhã, né, senhoras e senhores? Você tá doido? Tá escuro lá fora ainda, né? Bom dia, bom dia. Você tá bem aí?
1: É, eu tô bom.
0: Ô, rapaz, que bom que você tá bom, rapaz. Que bom, filho.
1: Meu amigo bicha, eu tô falando aqui no celular.
0: Isso.
1: Aqui, eu tô falando com o amigo bicha da rádio.
0: Tá falando com nós mesmo, né, Tiburcio?
1: Ô, bicha, toca o botão sertanejo pra mim aí. Manda pro Tiburcio.
0: Valeu, Tiburcio. Já já eu te mando, meu irmão. Daqui a pouquinho eu te mando. Tá na hora, né, turma? Alô, Videira. Oi, Catanduvas. Galera curtindo a Rádio Catarinense. Bom dia, bom dia. Alô, Vila Rica. Obrigado pela companhia. Tô pedindo Miro Saldanha, Pilares, né? Valeu, Ademir. Acordadinho já no baile, tio Ademir. Bom dia, bom dia, bom dia. Ô, oh, maravilha, não é,
2: bom
0: bebê?
2: Dia, Misha. Bom dia, tio Pedro.
0: Bom dia.
2: Segunda-feira, maravilhosa.
0: Amém.
2: Deus abençoe a todos. Você aí, a produção da rádio.
0: Positivo.
2: Todos que gostaram. Que gostam muito da rádio catarinense, né, Misha?
0: Ô, oh, maravilha,
2: meu irmão. Tem um programa, né? Tem um bom dia, que Deus te abençoe.
0: Amém, mano, velho.
2: Abençoe a todos, os teus ouvintes. Deus ilumine.
0: Deus que ajude, né, meu irmão?
2: Esse começo de semana, que seja muita positiva.
0: Valeu.
2: E cheio de saúde pra todo mundo.
0: Com Deus, né,
2: Manoel? E bota aquela música pra nós curtir, que a minha prenda aí.
0: Ai,
2: hoje é o dia mais lindo do Pedro Bento Zé da Estrada. Hoje é o dia mais lindo da vida.
0: Ah, vou
2: valeu,
0: procurar.
2: Já que você fala o dia mais lindo, então.
0: É hoje, né,
2: segunda-feira,
0: meu irmão?
2: Segunda-feira. Bom dia, fica com Deus.
0: Segundou, né, bebê? Passa aqui de passa a mão na prenda aí, ó. Dá uma rodeada nessa valsinha, produção, vai.

0: Que nunca a gente perca, né, produção? Que nunca a gente deixe de ter em nosso sorriso um olhar sincero, né? Que nunca perdemos aí o brilho da vida, o brilho no olhar. Que nunca deixe de sonhar. E você, meu irmão, do outro lado, tenha objetivo. Tenha um dia inteirinho para você realizar os seus sonhos. É o que a gente deseja, bebê. 5:30. Cutuca, produção, mas cutuca com força. Cutuca, bebê. Cutuca. Chama, agora chama. Chama. Alô, galera do interior de Luzerna, curtindo a Catarinense. Bom dia.
1: Conselho para muito.
0: É hora do Teixeirinha.
1: Meu Deus, que esta letra sirva de conselho para muito homem que não tem calma, inclusive a mim mesmo.

0: barbaridade, hein, pobre João? Barbaridade, 5h37, mas o que que você foi fazer? Bom chimarrão pra você, um bom dia, uma gostosa madruga. Tá no mate? Tá no cafezinho? O importante é você tá aqui junto com a gente, né, bebê?
1: É, ué.
0: Aí sim, né, ô Tiburcio velho.
1: Eu tô bom, eu tô
0: bom,
1: aqui na fazenda, tô
0: tá
1: aqui,
0: bom, meu irmão.
1: Perdido.
0: Um bom dia pra ti, meu mano velho, tudo de bom.
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0: 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Tá na hora, né, piazada? Tá na hora, tá na hora. O bugio do velho Duca. Ele achou que eu tinha esquecido, que cachorro. 5h42.

0: 5:44. 16, faltam para as 6. Tá com compromisso aí? Tem serviço hoje? Mas não, e por mais que não tenha, né? Vai ficar deitadinha aí, deitadinha? Não. Joga aí os forros de cama pro chão. E vira no mais velho dentro de casa, né?
1: Você tá dando.
0: Final de semana foi tudo tranquilo, foi tudo bem, foi tudo bom, foi tudo bem, bem bom. 15 faltam para as 6. Tá quase na hora, né, meu irmão? Pedro Bento e Zé da Estrela.

0: O dia mais lindo da vida, Pedro Bento e Zé da Estrada. Bom dia, bebê.
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4: Bom dia, Nova Ivaldo Braí, seis, obrigadaço pela companhia. Gratidão por você estar levando o som da Rádio Catarinense aí no seu carro, no seu caminhão, no ônibus, na van, no aplicativo, no tradicional radinho. Ouvindo pelo site, pelos tocadores de áudio, bom dia, bom dia, bom dia. 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Só se for barbacoa. 5h52, 8 Faldo Braz 6. 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Aí no WhatsApp da Catarinense tá bombando também, né? O Ivo tá chegando por agora, o Jami Moreira também. Já mandou aquela foto da cuia cevada no maior capricho, né, meu irmão? Essa moda esquiladora é linda demais, né, meu irmão? Não, tem que tocar, produção. Tem que tocar pra essa turma, pelo amor de Deus. Uma moda dessa não dá pra segurar sozinha, não. Alô, Osmir, obrigado. Já já tem Orquestra da Terra, né, Osmir? Bom dia. Bem-vindo, meu irmão. Seja bem-vindo a essa madruga.
5: Bom dia, Michael.
4: Opa.
5: Eu queria ouvir a música Amante Amada com Chitãozinho Chororó.
4: Ah, boa.
5: Um trecho pra Adriana da Fonseca, minha esposa Natália, Dona Emília, a Iona, a Simone Mazzarino, meu irmão João, minha cunhada Jaci lá de Seralto, que estivemos comendo um churrasco com eles ontem lá.
4: Maravilha.
5: E pra família do Claudio Araújo.
4: Tá bem, queridão.
5: E pra Dona Marisa, Andressa, seu Zé e Dona Luz. E todos os que curtem, e meu primo Américo Chaves do Luzerno. É. A esposa dele é

5h57, 3, faltam para as 6. Cadê a buzina, produção? Chama na buzina, tem que chamar, tem que chamar. Chama a galera da buzina. Aô, potência! Aumentou o volume? Tá ligado na Rádio Catarinense? É Telmo de Lima Freitas no Bom Dia de Hoje.

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0: O Telmo de Lima Freitas. Esquilador, bom dia. 6 horas, um dia lindo pra você.
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0: Uma ótima e gostosa manhã, 6:03. Momento da nossa mensagem para você nessa segunda-feira, para tentar elevar o seu astral, né? Pois aí de um final de semana caótico na nossa grande região, em especial na região de Joaçaba, Erval, Luzerna, números dos municípios com problemas devido às chuvas, né? Às enchentes, às cheias, que possamos nos apoiar mais, né? Erguer a mão daquele que está pedindo a nossa ajuda, pedindo o nosso olhar carinhoso, o nosso olhar caridoso para essas pessoas que as águas acabaram invadindo a sua casa, o seu trabalho, estendendo a mão, né? Uma corrente do bem ontem foi feita, depois do Souto ter feito uma reportagem publicada nas mídias sociais da Rádio Catarinense, com auxílio da comunidade e de alguns empresários da nossa querida cidade, pessoas que optam em fazer o bem sem ficar procurando holofotes, né? Mas quietinho, fazendo bem, ajudando, conseguindo tirar um veículo aí das águas do Arroio Tigre, com auxílio da nossa comunidade, qual deixa a gente bastante emocionado, né? Porque algumas das pessoas que estavam nessa força-tarefa a gente conhece, a gente convive, como é bom estar rodeado de pessoas que fazem o bem. Mas infelizmente nem todas as pessoas conseguem, né? agir dessa mesma maneira, dessa mesma forma, e acabam trocando os pés pelas mãos, né, produção? Acabam se equivocando, fazendo comentários às vezes um pouco hostil, tendo atitudes que não são adequadas com a conduta humana, né? Que possamos rever alguns dos nossos conceitos, algumas de nossas atitudes para seguir em frente. A noite muito escura, e o vento violento e ruidoso traz tempestade. São trovões, relâmpagos que invadem madrugada como se fosse durar para sempre. Não há como ignorar esse sentimento em nosso coração. O medo, a incerteza tiram o nosso sono. Passamos minutos infindáveis, imaginando sempre o pior, temerosos de que o céu possa, em um momento para outro, desabar em cima da gente. Sim, no entanto, qualquer aviso, o vento vai se acalmando, as gotas de chuva começam a cair menos violentas, e o silêncio vai imperando de novo. Adormecemos sem nos dar conta que no final da intempérie, e quando acordamos com o sol da manhã a beijar a terra, nem sequer recordamos a angústia da noite. Os galhos caídos na calçada, a água empoçada pelas ruas. Nada, nenhum sinal é suficiente forte para que nos lembremos do temporal, poucas horas vividas por nós. Assim, ainda somos nós, seres humanos, criaturas humanas, presas ao momento presente. Descrente a ponto que sucumbir diante de qualquer dificuldade, seja uma tempestade, revés da vida, por acreditar que ela poderia nos aniquilar, ferir irremediavelmente. Somos sim homens e mulheres de pouca fé, eis o que somos. Há muito tempo fomos conclamados a crer no amor do Papai. Esse Papai do céu, soberanamente justo e bom, que nos permite que nada que não seja necessário e útil nos aconteça. Mesmo assim, continuamos ligando as nossas forças a algo que o dinheiro compra, que a matéria compra, acreditando que a nossa felicidade depende apenas de tesouros que a traça roem, que o tempo corrói, permanecendo sofrendo por dificuldades que são passageiras, como essa tempestade que acabei de citar no começo da nossa mensagem, que por mais estragos que ela possa fazer, que por mais transtorno que ela possa causar, tem a sua indiscutível utilidade. Somos para o Papai do Céu como crianças que ainda não deram conta da grandiosidade do mundo e das verdades da vida. Almas, aprendizes que se assustam com trovões, relâmpagos, as noites escuras da vida fazem-nos lembrar da nossa pequenez, da nossa impotência diante de todo esse mundo, diante de todo o universo completo. Se ainda chorarmos de medo, não temos coragem bastante de enfrentar a realidade que nos parece favorável ou agradáveis, é porque em nossa intimidade a mensagem de Cristo ainda não se faz completamente certeza. A nossa fé parece ser tão insignificante que, ante a menor contrariedade, bradamos a Deus que nos abandonou e que não há justiça. Trata-se, porém, até de uma miopia da gente decorrente do nosso desejo constante de ser agraciados com bênçãos que por ora ainda não somos merecedores, ou as bênçãos não são merecidas a nós. Falta-nos coragem para acreditar que o nosso Deus não erra, que esta característica não é dele, mas apenas nossa. Caminhantes imperfeitos, estamos numa rota evolutiva, sim, é verdade, mas falta para nós crer. Falta para nós solidariedade. Falta para nós olhar para aquelas pessoas que vivem às margens dos rios, às margens das ruas, às margens da sociedade. Falta a gente ficar tocado pelas dores das pessoas. Falta aprendizado para nós. Quando a gente vê uma família inteirinha sendo devastada pelas fortes águas, ou como aconteceu no Paraná, uma família inteirinha morreu devido a deslizamento de terra que aconteceu. Falta que fatos assim toquem os nossos corações e mudem o nosso olhar perante a sociedade, perante os nossos vizinhos que estão na porta da nossa casa pedindo a nossa ajuda. Assim como a chuva foi embora, que embora pareça inconveniente, assustadora, em algumas ocasiões também os problemas são indispensáveis para a purificação e a renovação. Por isso, quando tempestades passarem fortemente pelas nossas cabeças, saibamos perceber que tudo na vida passa, assim como as chuvas, as dores e os problemas. Tudo é fugaz, é momentâneo. Mas tudo também tem o seu motivo, tem a sua utilidade para o nosso desenvolvimento. Que possamos utilizar das intempéries caídas aí na última sexta-feira para nos fazer mais forte, para mostrar para as pessoas que com força, com união, a gente consegue chegar a patamares jamais pensado, imaginado pelos seres humanos, em especial para a nossa região. É para nos fortalecer enquanto comunidade, enquanto cidade, enquanto humanidade. É para nos abraçarmos um ao outro e ninguém soltar o braço de ninguém. Nessa corrente humana, nós vamos vencendo todo e qualquer problema. Quando nós nos dermos conta que nós, sociedade, saber da nossa força, se estivermos juntos, juntas, pelo mesmo propósito, nada, eu repito, nada e ninguém nos para e nos tira a paz. Que você possa pensar sobre isso, que você possa entender que nada é mais forte, nada é melhor do que todos nós juntos. Tenha uma boa segunda-feira. Tenha uma semana incrível e que o dia seja de bênçãos aí na sua vida, na sua casa. Bom dia.

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0: Que manhã, hein, bebê? 6h20, manhã nublada, previsão de pancadas de chuva ao decorrer da tarde e da noite de hoje, 0,8 milímetros. Não é um valor assim bem expressivo, mas estamos te cuidando, né? Estamos te cuidando. Rapaz, sabe o que eu lembrei esse final de semana? Fui lá na casa do pai e da mãe. Ah, fui lá tomar um banho e fazer uma jantinha, né, com os velhos. E aí eu tava lembrando que eu era um molequinho. E aí você sabe aquela árvore de cinamomo, cinamão? Eu chamo de cinamomo, não sei qual é a pronúncia certa. Mas enfim, não vem ao caso. Aquela mesa embaixo, uma mesa gigantesca, cheia de tio, tia, primo, prima, vovó, pai, mãe, irmão, irmã. Todo mundo embaixo da sombra do cinamomo, né? E caiu três bolinhas, três sementes aí da árvore do cinamomo. E eu, o que que eu fiz como um bom esfomeado? Comi as três. Passou um tempo e eu me preocupei. Eu pensei, bah, vou falar com a mãe pra ver o que que dá isso aí, né? Ô mãe, o que que dá se comer bolinha de cinamomo? Diz a mãe, ah, morre na hora. Mas ela nem terminou de falar que ia morrer. Eu comecei, uai, eu vou morrer. Mas o que que aconteceu? Eu comi. Ah, vai morrer amanhã, você vai estar morto. Não, e ali eu comecei, cara. Comecei a chorar e já passei mal do estômago. Bom, pra resumir, porque eu tenho pouco tempo, eu acabei com o almoço em família. Mas acabei, meu irmão. O que que fica a dica? Não coma bolinha de cinamão, então, né? Pera aí que eu já vou atender você no 98437-7982. Ô, piazada medonha. Enchendo a vida da gente de boa moda, né? Você tá doido, bebê? No 98437-7982. Você manda seu beijo, abraço, sorriso, amasso pra quem se achar melhor e necessário nesse comecinho de dia, comecinho de segunda-feira. Tá tudo bem aí? Final de semana foi tudo em cima do pedido? Ah, gratidão pela tua audiência, gratidão pela tua companhia, gratidão por você fazer parte do Bom Dia Trabalhador pra toda a grande e imensa região. Pra matar a saudade, tomar aquele chimarrão gostoso. Pra deixar no ar e no alto sempre, né, bebê? Sempre! É a Semana Farroupilha, essa produção. Credo! Mas que saudade do Rio Grande, né, che? A morena do rodeio.
1: Ela entrou na cancha parando o rodeio.
0: Chiquita e Bordodeio.

0: Morena do Rodeio, Chiquito e Bordonei com Paulinho Mocelim. Aqui, bom dia, um dia lindo.
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0: 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Galera, junto com a Rádio Catarinense nessa manhã maravilhinda. Bom dia, bom dia.
16: Bom dia, Michel Oliveira. Bom dia. Quiser brincar, Kombi no Assaveiro Quadrada. Cebolinha aí, pra cá.
0: Oh, meu Deus do céu, sabe que uma vez era meu sonho ter um Assaveirinho Quadrada, né? Pena que lá nós somos em 3, viu, meu irmão? Se tivesse um Assaveirinho com 3 lugares na frente ali, aí é coisa boa, né? Tô apaixonado no Assaveirinho. Fala, Miriam, tudo bem, Ademar? Um abraço pra Santa Lúcia, Jaborá. Obrigado, uma boa segunda-feira, né, meu queridão? Fica na boa aí, meu maninho.
17: Bom dia, Michael
0: Bom
17: Oliveira.
0: Dia.
17: Tudo bem, Jandir?
0: Ô, tio Jandir, tudo bem?
17: Toca pra nós aí, João Luiz Correia, com o Bagual Corcoviador aí.
0: Tá na ponta da agulha.
17: Pra todos que estão vindo.
0: Valeu, mano, velho.
17: E pra vocês aí da rádio aí.
0: Um abraço, meu querido. Fica com Deus. Alô, Zampiva. Tudo bem aí, Zampiva? Força pra ti, né, Zampiva? Perdeu a avó, né, meu irmão? Muita força pra ti, pra toda a família. Leva o nosso fraterno abraço pra toda a família Zampiva de Marcelino Ramos. Misha, uma ótima manhã pra você, pra todo mundo na Catarinense. Tô tomando aquele chimarrão com a melhor erva do mundo, a barbacoa, Misha. Manda o vento pra gente com os monarcas, oferecendo pra todo mundo um abraço. E a reflexão hoje foi de encontro, né, Misha? Devemos ser mais humanos, né? Menos egoístas, viu, Misha? Um abraço, viu? Tudo de bom, tudo de bem. Fala, Zanin, tudo bem, meu irmãozão? Tudo bem, Misha. Tudo bom, meu gurizinho?
9: Bom, apesar que tá na hora, né?
0: Tá na hora, né, meu irmão? Tá na hora. Pelo amor de Deus. Mas
9: pra nós aí do Chitão Jororó, se puder uma aí. Ah. Vai ser Amor a Três.
0: Boa, meu irmão, boa. Beleza, meu gurizinho?
9: E saudações das caínas, né?
0: Ah, tava bom, né? Não, não, ele tava bom até aqui, né? Pelo amor de Deus, né? Não, não, nem vou falar mais nada. Bota a música aí.

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0: Miro Saldanha, Pilares, 6h35. Tá na hora, né? Acorda aí, bebê. Bom dia, bom dia. Valeu, Ademir. Obrigado pela pedida, meu irmão.
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Uma gostosa manhã, 6h38. Alô, Lúcia, obrigado pela companhia. Bom dia, Lúcia. Aquele forte, longo e caloroso abraço pra ti, menina. Zezé e Luciano, Deus é por nós. Segundou.

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9: Um ótimo dia, 15 faltam para as 6, uma boa segunda, bom início de semana. Estão previstos para essa segunda-feira pancadas de chuva ao decorrer da tarde e da noite. 0,8 milímetros no valor acumulado para hoje. Amanhã, terça-feira, tem previsão de 0,3 milímetros de chuva na madrugada. A quarta-feira será de temperatura baixa, mínima de 6 e a máxima de 13. A quinta-feira, teremos sol entre as nuvens, com mínimas de 8 e máxima de 22. A sexta-feira promete pancadas de chuva forte ao decorrer da noite, cerca de 18 milímetros de chuva na sexta-feira. O sábado promete ser chuvoso, chove durante a manhã, chove durante a tarde de sábado, 12 milímetros de chuva. O domingo tem previsão de 4 milímetros de chuva para a região de Joaçaba. A segunda, terça e quarta da semana que vem também há previsão de chuva. Chuva mais acumulada entre terça e quarta-feira. Quase 30 milímetros de chuva previstas para a região de Joaçaba. Hoje é dia da cruz e dia do frevo, dia 14 de setembro. Desejando para você um ótimo dia, uma boa manhã. Grupo Rodeio no Bom Dia de hoje. Nuera! Um abraço pra galera aí no WhatsApp da Catarinense. Valeu, Lúcia! É isso mesmo, né, Lúcia? Dia lindo pra você, guria! Luiz Alberto Conce também junto com a gente. Fala comigo, MacGyver. Vamos acordar, meu irmão. Tá na hora, bicho.

0: cedeu.
1: Grupo Rodeio, 10, falando para as 7, bom dia.
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0: 6h52, 12 graus, hoje no Jornal Primeira Hora. Conselho Federal de Farmácia alerta para riscos à saúde pública por descarte incorreto de medicamentos. Comissão da Câmara aprova regras para reforçar investigações de crimes cometidos pela internet. Município de Luzerna anuncia nova coordenadora e proteção à Defesa Civil de Luzerna. Abertas inscrições para a segunda edição do Pizza e Fus em Joaçaba. Essas e outras inúmeras informações compõem o Jornal Primeira Hora de hoje. Valeu, valeu, valeu. Um abraço, Ademir. Tudo de bom, meu irmão. Pode deixar a trilha. Deixa essa trilha aí, produção. É, não, roda aí, só para eu saber.
1: Abraço aí.
0: Bom dia, meu irmão. Tudo bem, querido?
1: Vamos, segundou, né,
0: meu? Segundou bonito, né, meu irmão?
1: Que Deus abençoe nossa semana aí.
0: Amém, né, bebê?
1: Vamos pro trabalho, né?
0: Tá na hora.
1: Temos pobre, né?
0: Botar o pé na estrada.
1: Mais pobre, né? Fazer o quê?
0: Valeu, meu irmão. Boa segunda-feira de trabalho. Abraçando os trabalhadores e as trabalhadoras, curtindo a Rádio Catarinense. Vem aí, 5 minutos com Jesus. Na sequência, a propaganda eleitoral gratuita no rádio. E nós nos reencontramos no Jornal Primeira Hora desta segunda-feira. Beijo pra ti e até breve.
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5: Olá, bom e abençoado dia. 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

Pode ser que isso aconteça depois de seu filho se machucar ou apenas porque está cansado de caminhar. Porém, um pai e uma mãe sentirão sempre a alegria de poder carregar seus filhos nos ombros. Na parábola da ovelha perdida, Jesus perguntou: se algum de vocês tem 100 ovelhas e perde uma, por acaso não vai procurá-la? Assim deixa no campo as outras 99 e vai procurar a ovelha perdida até achá-la. Quando a encontra, fica muito contente e volta com ela nos ombros. Jesus é o bom pastor, que após encontrar a sua ovelha perdida, coloca-a nos ombros, talvez toda ferida e machucada, levando-a para casa com alegria. Na parábola percebemos que a ovelha não faz nada para ser encontrada. Da mesma forma, nada podemos fazer para sermos resgatados, a não ser pelo amor do Pai que bondosamente enviou seu único filho para vir ao encontro das ovelhas perdidas. Jesus também carregou em seus ombros o peso de nossos pecados. Ele fez isso a fim de que as nossas feridas fossem saradas e os nossos pecados fossem perdoados. Jesus é o bom pastor que em seus ombros, como pequenas crianças, nos carrega a longa distância. Ele nos carrega até a morada celestial, lugar em que teremos o pleno e real descanso. Oremos. Pai Celestial, obrigado por me encontrares e colocares em teus ombros, cuidando de mim e restaurando todas as minhas feridas com o bálsamo do perdão. Por amor de Jesus, amém.

Desejamos a todos uma ótima semana, um bom início de dia e convidamos a estarem conosco amanhã em mais um programa 5 Minutos com Jesus, se Deus assim nos permitir. Um forte abraço, fiquem na presença e na bênção do Senhor, hoje e sempre. Amém.

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1: Olá, hoje é segunda-feira, 14 de setembro. A temperatura na Avenida 15 de Novembro, em Joaçaba, no centro, está marcando 12 graus. A partir de agora, você acompanha as principais notícias de hoje.
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1: Conselho Federal de Farmácia alerta para riscos à saúde pública por descarte incorreto de medicamentos. O município de Luzerna anuncia nova coordenadora de proteção e defesa civil para Luzerna. Abertas inscrições para a segunda edição do Pizza e Fus em Joaçaba. E ainda nessa edição, o giro de notícias pelo Brasil, o comentário do jornalista Carlos Henrique Roncalho, o resultado das loterias, a informação do esporte e da segurança pública. Daniel Palobianco, meteorologista, fala da temperatura, do tempo, da condição climática, direto da agência PD Radar.
2: A semana começa com a atuação de uma massa de ar frio polar em praticamente todo o estado, que mantém as temperaturas baixas e a sensação de frio, principalmente ao amanhecer. Previsão feita pelos meteorologistas do CPTEC indica variação de nebulosidade em poucos municípios, onde há uma discreta possibilidade de chuvas leves ou chuviscos localizados, principalmente na faixa leste. Nas demais regiões, impera o sol, mas não deve esquentar e volta a fazer frio ao anoitecer. Teremos este cenário de tempo firme pelo menos até a próxima sexta-feira, no dia 18 de setembro, com temperaturas baixas, tempo firme e sem possibilidade de chuvas acumulativas. No final de semana, a história pode mudar. Algumas simulações já trabalham para a volta da chuva e que pode cair em maior quantidade, inclusive sobre aqui, a nossa região. Por isso, acompanhe os boletins meteorológicos do rádio para as próximas atualizações. Temperatura máxima hoje de 19 graus, frio nesta terça de 10 graus. Em Água Doce, Alto Bela Vista, Arabutã, Arvoredo, Campos Novos e Joaçaba. Daniel Palobianco, da agência PD Radar, com exclusividade para Catarinense.
1: Contato antibióticos com bactérias no meio ambiente pode favorecer a multiplicação de micro-organismos resistentes. Farmacêuticos estão ressaltando. Participam dos cidadãos da logística reversa, entendo os riscos para a saúde e o descarte incorreto dos medicamentos, na reportagem do Cadu Reis.
3: O Conselho Federal de Farmácia promove campanha de orientação alertando para os riscos do descarte indevido de antibióticos. A chegada destas substâncias a rios, córregos e solos após serem jogadas fora em pias, vasos sanitários ou no lixo orgânico amplia o risco de resistência antimicrobiana, fenômeno classificado pela Organização Mundial da Saúde como uma das 10 maiores ameaças à saúde pública global. O efeito ocorre porque os medicamentos entram em contato com bactérias em doses não suficientes para matá-las. A farmacêutica da equipe do Centro Brasileiro de Informação sobre Medicamentos do Conselho Federal de Farmácia, doutora Pamela Saavedra, detalha.
4: O descarte de medicamentos é um tema urgente, devido às graves consequências que ele pode trazer para a sociedade. Quando jogamos um antibiótico no lixo comum, na pia, no vaso sanitário, esse medicamento ele pode chegar ao solo, aos rios, aos córregos e pode entrar em contato com as bactérias que existem no meio ambiente. todo esse processo da contaminação da água e do solo até os animais, a agricultura e os alimentos pode favorecer a circulação de bactérias resistentes no ambiente. Se uma bactéria é resistente a um antibiótico usado num tratamento, esse tratamento pode não funcionar e a infecção continuar. Por isso, não é apenas uma questão ambiental, faz parte de um problema de saúde pública.
3: A Política Nacional de Resíduos Sólidos determina que o consumidor deve descartar comprimidos, cápsulas, xaropes, pomadas, cremes, frascos de remédios líquidos e cartelas de medicamentos vencidos ou que não serão utilizados em estabelecimentos de saúde ou farmácias. A farmacêutica do Conselho Federal de Farmácia, doutora Pâmela Saavedra, explica.
4: Essa norma nacional, ela estabeleceu toda a cadeia reversa, que inclui o consumidor, as farmácias e UBSs, a coleta pelas distribuidoras, o armazenamento, o transporte até a unidade de tratamento e destinação final ambientalmente adequada. Essa cadeia começa pelo cidadão, tá? A indústria farmacêutica e as redes de farmácia possuem programas de descarte. Várias delas têm. É fácil encontrar onde devolver seus medicamentos.
3: O site descarteconsciente.com.br apresenta uma lista de pontos de coleta de medicamentos, incluindo 122 farmácias em Santa Catarina. A página ainda apresenta orientações sobre como fazer o procedimento de forma adequada. Estas informações também são encontradas em portais de redes farmacêuticas que disponibilizam os endereços de unidades próprias que recebem as substâncias. Outra possibilidade é consultar se a unidade básica de saúde mais próxima possui ponto de coleta. De Florianópolis, da Rede de Notícias Acaerte, Cadu Reis.
1: 7:33, momento dos nossos patrocinadores.

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6: Sete horas 35 minutos.
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6: Esse é seu horário, Carlos. Bom dia, bem-vindo. Do meu amigo.
9: Muito bom dia, Michel Oliveira, que você e os nossos ouvintes tenham uma ótima semana. Olha, 14 de setembro, hoje é o Dia Internacional da Capivara, esse simpático animalzinho que virou símbolo de tantas coisas, mas também causa problemas. E o Dia Nacional do Frevo. Sábado, no Campo das Ideias, ao debater o atual estágio da entidade mãe das startups da nossa região, foi possível compreender o quanto é importante para o empreendedorismo a Fundação CETEP, empresa que tem sob seu guarda-chuva o Polo Inovale e, por consequência, as incubadoras. E são muitas as outras espalhadas por Joaçaba, Herbaldo Oeste, Luzerna, Água Doce, entre as principais. Fácil, fácil, o número ultrapassa 60 empresas jovens promissoras. Algumas já se inserindo no mercado como empresas de grande importância. E logo, olha só, foi dito em meu programa por Mirkon Becker, Jéssica Mota e Danimara Weber que mais rápido do que se imagina, podemos ter a nossa primeira empresa unicórnio. Título que se dá a uma startup que tem valor de mercado acima de R$1 bilhão. Isso não é pouca coisa, não. E essa empresa é uma das crias do nosso Polo Inovale. Por isso, um sentimento de orgulho e conquista. Outra informação importante é a necessidade de expansão. O Polo Inovale precisa realmente crescer, já que seus clientes começam a ficar espremidos nas atuais instalações. E mais, o Polo Inovale está aberto às ideias. Quem tiver algo, é só se apresentar e usufruir da logística, que não é apenas da parte física, mas também de gestão, de apoio, de incentivos dos mais variados. Ter uma empresa hospedada no polo é ter a atenção de uma boa ideia, que uma boa ideia merece. E o que torna grande a Fundação CETEP e o próprio Polo Inovale são as parcerias, a começar pelas prefeituras, o UNOESC, depois entidades como a CIOC, FAPESC, Governo do Estado e Federal. Mas tem muita empresa parceira que aposta na ideia central da CETEP e oferece apoio. A própria Fundação atua na área de captação de recursos e isso a torna mais robusta em condições de acolher melhor os interessados. Além de tudo isso, deve estar saindo do papel logo um dos mais ambiciosos projetos, o Parque Tecnológico, o que colocará Joaçaba e suas cidades satélites como referência para o Brasil e o mundo. Na conversa do sábado, que foi muito proveitosa e prazerosa, outra coisa ficou bem clara: o reconhecimento do talento local e regional e o estímulo para que fiquem por aqui. Afinal, o Meio-Oeste hoje dispõe de muitas oportunidades. Alguns desses jovens empresários sabem disso e estão fazendo seu porto seguro por aqui mesmo. Para concluir, o atual presidente da Fundação, o CETEP, Mirko Becker, nos disse que uma das suas metas é ir atrás das marcas que tornaram conhecido o Meio-Oeste como polo industrial. Entendo que é preciso valorizar tudo que foi construído e auxiliar essas empresas para que voltem a ser competitivas. É assim que ele pensa também. Foi uma bela conversa que identificou o grande momento da Fundação e seus parceiros. É tudo muito promissor e isso é excelente. Tenham todos um bom dia e até amanhã.
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6: Começando com a mais milionária, o concurso 389. Números sorteados: 2, 14, 17, 21, 42 e 46. Trevos sorteados: 4 e 6. Não houve ganhador nas combinações principais. Uma posse em Cuiabá, Mato Grosso, e 5 acertos, 2 trevos, e está faturando R$354.262. Há prêmios menores nas demais combinações e a estimativa de prêmio para o próximo concurso de quarta-feira é de R$95 milhões. Dia de sorte, concurso 1.296. Números sorteados: 2, 8, 11, 14, 16, 21 e 30. O mês da sorte é dezembro. Com 7 acertos, não houve ganhador. 38 apostas fizeram 6 acertos e faturam R$3.164. Há prêmios menores para 5 e 4 acertos. A estimativa de prêmio para o próximo sorteio hoje é de R$1.400.000. Loteria Federal, extração 6.100. Quinto prêmio, 55.594. Quarto prêmio, 9.375. Terceiro prêmio, 45.292. Segundo prêmio, 23.895. E no primeiro prêmio, 70.028. Time Mania, concurso 2.441. Números sorteados: 1, 2, 8, 10, 56, 70 e 80. O time do coração, CSA de Alagoas. 7 acertos, não houve ganhador. 4 apostas, fizeram 6 acertos e estão faturando R$36.606. Há prêmios menores para 5, 4 e 3 acertos. A estimativa de prêmio para o próximo concurso amanhã é de R$14 milhões. Quina, concurso 7.116. Números sorteados: 9, 16, 47, 72, 78. Com 5 acertos, não houve ganhador. 87 apostas fizeram 4 acertos e estão faturando R$8.755. Há prêmios menores para 3 e 2 acertos. A estimativa de prêmio para o próximo sorteio de hoje é de R$33 milhões. Mega Sena, concurso 3.057. Números sorteados: 2, 4, 16, 21, 48 e 53. Com 6 acertos, não houve ganhador. 86 apostas fizeram 5 acertos e estão levando R$31.872. Quem fez 4 acertos está embolsando R$863. A estimativa de prêmio para o próximo sorteio amanhã é de 95 milhões de reais. 7h43, 12 graus a temperatura na Avenida 15 de Novembro, em Joaçaba.

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7: Município de Luziânia anunciou na última semana a mudança na coordenação de proteção e defesa civil. Marisete Simone Eberle é quem assume a função.
8: Então, assumi a coordenação da defesa civil nesses últimos dias, na semana passada, e estou me inteirando de tudo, né, que é um trabalho tão delicado com questão da defesa civil, até mesmo pela previsão das fortes chuvas que estão por vir, né, em toda a nossa região. Então, passar para a população. A defesa civil está no trabalho de orientar e de acompanhar qualquer eventualidade, qualquer situação que venha acontecer no município.
9: É importante essa comunicação próxima do seu trabalho com a população, tanto pelo WhatsApp, que a gente vai falar o número no final, e também para que procure o seu atendimento aqui em anexo à prefeitura.
8: Isso mesmo, Cidinho, que a comunicação entre população e defesa civil é de suma importância, porque é o morador, né, é a população que está lá acontecendo um desmoronamento, um alagamento e muitas vezes em alguma área que a gente não está vendo, mas a população está vendo, e essa comunicação da população passar informação para a defesa civil para tomarmos as medidas é de suma importância.
9: Perfeito, a gente vai passar agora o telefone da Defesa Civil de Luzerna, que é o 99945-3379, repetindo 99945-3379.
8: Isso, então a população que entra em contato nesse número, indiferente do horário, porque se é um número de 24 horas por dia, então a população, qualquer eventualidade, qualquer situação que acontecer, pode estar entrando em contato nesse número.
7: Estão abertas inscrições para empresas interessadas em participar da segunda edição do Festival Pizza e Fus. Será realizada dia 29 de outubro a 1º de novembro, no Pavilhão Frei Bruno. Ao todo, serão disponibilizadas 10 vagas para a praça de alimentação, sendo 6 destinadas a pizzarias e 4 para cervejarias artesanais. O diretor de turismo e eventos, Joaçaba, Vinícius Carrel, tem os detalhes.
10: A Associação de Cervejarias ali abriu o edital, então, né, para as empresas, pizzarias, cervejarias aqui da cidade, que quiserem se inscrever no evento para estar participando, dando uma olhada no regulamento para estar seguindo ali também. E o município, de forma oficial, né, lançando aí a próxima data da segunda edição do Pizza e Fuzz, né? Nos dias 29, 30, 31 de outubro e 1º de novembro também.
11: Algum pré-requisito aí para que as empresas participem dessa edição, Vinícius?
10: Sim, dentro do regulamento ali tem algumas regras para estar seguindo, né? Principalmente ser do município de Joaçaba, né? Então a gente quer valorizar as empresas daqui também, dar esse fomento à gastronomia, com o turismo, os eventos que a gente realiza aqui. Então o principal item no regulamento é que seja do município, né?
11: Perfeito. E o segmento é esse, são as cervejarias e pizzarias, isso?
10: cervejarias locais aqui, né, que tem o registro no mapa, né, e pizzarias locais também. Lembrando sempre que é empresas que têm a matriz em Joaçaba, né, que algumas empresas têm empresa de fora que tem filial aqui, ela não se enquadra dentro do digital, né. Tem que ser a matriz em Joaçaba para a gente valorizar o pessoal daqui mesmo, né.
11: O ano passado, na primeira edição, se teve uma grande adesão, né, dos empreendimentos, enfim, das cervejarias, das pizzarias. Se espera isso também nessa edição?
10: Com certeza, né? A gente teve uma lotação nos 3 dias de evento ano passado, né? Esse ano, com a novidade, um dia a mais, né? Então a gente inicia na quinta-feira já o evento, né? Pra gente tentar diluir o público em 4 dias de evento, né? Tenho certeza que será um sucesso novamente. O evento acontecerá no mesmo local do ano passado, no Pavilhão Frei Bruno aqui. Então é um local centralizado, que o pessoal pode deixar o carro, vir a pé, né? O pessoal que vai na missa também consegue vir depois da missa para o evento. Então é um evento para a família, para as crianças, para todo mundo que gosta de uma música boa, pizza, cerveja aí, unindo essas três grandes, né, grandes coisas que a gente tem no município.
11: Bom, tem um limite de empresas que vão participar do evento?
10: Sim, dentro do digital, né, até pela questão de limitação do espaço, tudo ali, a gente tem para 4 cervejarias, 4 espaços de cervejarias e 6 espaços para pizzarias, né? Então, a gente faz as inscrições ali, tem uma comissão que vai analisar isso, né, conforme o regulamento, certinho ali, e aí a gente vai fazer a seleção e a divulgação do pessoal que vai estar no evento, né.
11: Bom, as inscrições começaram nesse dia 10, vai até quando e aonde as empresas interessadas devem buscar aí para fazer a sua inscrição?
10: Uhum. As inscrições elas vão até o dia 21 de setembro agora, né, ele tá pelo Instagram mesmo ali, Pizza e Fãs, ou da ACEJA, Associação de Cervejarias Locais de Joaçaba, e também no site do município, para quem quiser, né, tá podendo se inscrever ou procurar mesmo, né, a Secretaria de Turismo e Eventos aqui na Prefeitura, que a gente orienta e dá todas as informações possíveis, né.
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7: Começando o giro falando sobre o Joaçaba Futsal, que entra em quadra hoje às 11 da manhã para enfrentar o Apodi no jogo de volta da Liga Nacional Silver. O jogo está previamente marcado, estava marcado para ontem, porém, em função dos problemas de deslocamento do time joaçabense até Apodi, devido aos fatores de chuva na última sexta-feira, a Liga entrou em concordância com as equipes e transferiu a partida para hoje. Na semana passada, os times empataram sem gols. Para avançar, o Joaçaba precisa vencer no tempo normal ou na prorrogação. Em caso de novo empate, o time potiguar fica com a vaga. Na sexta-feira, o Sport bateu o Camaquã fora de casa por 3-2 e vai enfrentar nas quartas de final o Chopinzinho. Quem também avançou foi São Lourenço, que em casa segurou um empate de 2-2 com o Concórdia. Na ida, o time do Extremo Oeste havia vencido por 4-2. Ainda hoje, às 18h15, Dracena contra Lages, primeiro jogo, o time catarinense venceu por 6-2. Na Liga Gold, apenas uma partida, Campo Mourão venceu o Cascavel por 3-2 e enfrentará o Joinville na próxima fase. O final de semana do Brasileirão, quem traz os destaques é Humberto Ferretti.
1: Flamengo e Palmeiras abrem vantagem na liderança do Brasileirão. No fim de semana, pela rodada 27, ambos venceram. No sábado, o Verdão, praticamente com força máxima, bateu um São Paulo reserva em casa, no Clássico, por 2-0 e assumiu a primeira posição, que voltou a ser do Flamengo no domingo, com a vitória por 2-1 com um gol no fim diante do Corinthians. Agora o rubro-negro tem 57 pontos contra 56 do Verdão. Já o Atlético Paranaense, terceiro colocado, ficou bem para trás com 46, o que indica que a briga pelo título ficará mesmo entre cariocas e paulistas. O Furacão jogou na sexta-feira na abertura da rodada quando empatou por 3-3 com o Coritiba, no Clássico Paranaense. Ainda sobre a vitória do Flamengo sobre o Corinthians, a quarta derrota seguida do Timão no Campeonato Brasileiro acendeu o sinal de alerta. O Alvinegro soma 32 pontos, apenas 4 a mais que o Vasco, primeiro time da zona de rebaixamento. A equipe carioca, aliás, venceu o confronto direto com o Grêmio, fora de casa, por 2-1. Ambos somam 28 pontos, mesmo número do Inter, que bateu a Chapecoense, também por 2-1. Por conta dos critérios de desempate, o Grêmio é o único entre eles fora da zona da degola. Destaque ainda para o Santos, que venceu a terceira seguida, agora por 2-1 sobre o Cruzeiro, chegou a 35 pontos em décimo e se afastou da briga contra o rebaixamento. A rodada do Brasileirão ainda teve Atlético Mineiro 3, Fluminense 1 e os empates por 1-1 entre Botafogo e Red Bull Bragantino e 2-2 entre Mirassol e Vitória. Nesta segunda-feira, 8 da noite, no horário de Brasília, ainda jogam Bahia e Remo.
7: A derrota para o Vasco no sábado custou o emprego do Luiz Castro. A direção do Grêmio, buscando a remobilização do elenco e da torcida, está acertando com o Renato Gaúcho. O ídolo foi quem revelou a informação em uma postagem em suas redes. A publicação acabou sendo deletada pouco tempo depois. Fato é que a assinatura ocorre na manhã de hoje com anúncio oficial por parte do clube. Essa será a quinta passagem de Renato Gaúcho para treinar o tricolor. Apesar do Felipão ter sido anunciado como interino para quarta-feira no Rio,

Quatro jogos movimentaram a 28ª rodada da Série B. Jogando fora de casa, Criciúma foi batido pelo Atlético Goianiense por 4-0 e fica na quinta colocação. O líder Juventude perdeu em casa para o Atlético por 2-0, cai para a segunda posição, então superado nos critérios de desempate para o Novo Horizontino, que empatou em 1-1 com o Cuiabá. No clássico cearense, Fortaleza e Ceará empataram em 1-1. Destaque de hoje é o Avaí, que recebe o Vila Nova às 21h30. Em caso de vitória, o time catarinense pode deixar o Z4. 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
0: Filha presa, acusada de agredir e ameaçar a própria mãe de morte.
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0: O caso de tentativa de feminicídio seguido de suicídio mobilizou as forças de segurança da comunidade de Adolfo Konder, interior de Itá, nesse sábado. De acordo com informações apuradas, o homem teria efetuado um disparo contra a própria mulher. Na sequência, teria tentado contra a sua própria vida. A mulher foi atingida de raspão na região do pescoço. Ela recebeu atendimento e foi encaminhada ao Hospital São Francisco, onde permanece internada. O homem, identificado como 54 anos, teve a circunstância e a dinâmica ocorrido ainda estão sendo investigadas.

0: Polícia Militar, Polícia Civil a trabalho para elucidar esse caso. Uma mulher de 50 anos relatou ter sido agredida e ameaçada por morte pelo filho de 26 anos à tarde de sábado em Faxinal dos Guedes. O caso aconteceu por volta das 15h30 na rua Ângelo Lázari, no centro, e foi atendido pela Polícia Militar. Segundo a vítima, o filho a segurou pelo pescoço, derrubou no chão, fazendo ameaças, inclusive de morte. A agressão teria sido interrompida após a intervenção da irmã do suspeito de 24 anos. Quando os policiais chegaram no imóvel, o homem já havia deixado o local em um Fiat Palio vermelho, seguindo em direção a Xaxim. Durante as buscas, a Polícia Militar localizou o veículo nas proximidades da linha São Roque, interior de Faxinal. O homem foi abordado recebendo voz de prisão pelos crimes de ameaça, injúria no contexto de violência doméstica e familiar contra a mulher. Durante a ocorrência, a vítima também manifestou interesse entre solicitar medidas protetivas de urgência. O suspeito foi levado à delegacia de polícia civil. Ainda segundo a Polícia Militar, o veículo liberado ao condutor após as buscas não localizarem materiais ilícitos. E ele está à disposição da justiça a partir de agora. 8:01, com essa informação a gente conclui aqui mais uma edição do Jornal Primeira Hora. Com produção da Central de Jornalismo na Catarinense FM, sonoplastia geral de Eliseu Preso Júnior, as reportagens de Paulo César, Cristian Souto, Lee Ricardo, Cadu Reis e Maria Neves. A apresentação, Michael Oliveira. A redação, Oli Ricardo e Eliseu Peruso Júnior. A coordenação de jornalismo é de Marcelo Santos. A supervisão geral é de Nelson Paulo dos Santos. A seguir você fica com o programa da Alegria para te alegrar nessa segunda-feira cinzenta. Para você um bom dia e a gostosa companhia de Amarildo Monteiro.
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0: Para você, amigo, para você, amiga, segunda-feira abençoada e iluminada, para começarmos bem a nossa nova etapa e a nossa nova semana. Hoje eu quero falar de algo mais profundo. Um dos versículos mais mal interpretados da Bíblia tem apenas 6 palavras: tudo posso naquele que me fortalece. Nós repetimos esse versículo antes de uma entrevista, de um jogo, de uma corrida, de uma grande vitória, como Paulo estivesse dizendo que com Cristo você vai conseguir tudo o que você quiser. Mas não foi isso que ele quis dizer. Paulo escreveu essas palavras de uma cela. Então, antes de dizer tudo posso naquele que me fortalece, ele escreveu: aprendi a viver contente em toda e qualquer situação, porque o comportamento não é algo natural. A nossa natureza sempre quer mais dinheiro, mais reconhecimento, mais sucesso, mais seguidores, e quando conseguimos, a pergunta nunca é isso o suficiente. A pergunta sempre é: agora, qual é o próximo passo? Então Paulo disse: sei passar necessidade, sei ter abundância, aprendi o segredo de ter muito e de não ter nada. E é só aí que ele declara: tudo posso naquele que me fortalece. Percebe a diferença? Não está dizendo a Cristo que dava forças para conseguir tudo o que queria. Ele estava dizendo que Cristo lhe dava forças para continuar mesmo quando não conseguia. Então esse versículo é sobre conquistar tudo, é sobre suportar tudo sem perder a fé. Talvez ameaça a alma não seja o sofrimento, talvez seja acreditar alguma coisa deste mundo que possa satisfazer você completamente. E é por isso que às vezes Deus permite aquilo que você se apoiava desapareça, para mostrar que realmente sustentava você o tempo todo. Porque quando Cristo é suficiente, o sucesso não sobe a sua cabeça, o fracasso não define quem você é, e nenhuma perda consegue destruir você. Porque quando Deus se torna seu tesouro, o mundo perde o poder sobre você. Pense nisso. Reflita sobre isso. Toda vez que você falar esse versículo de 6 letras: tudo posso naquele que me fortalece. Não fala de ganhar. Fala de não ter nada. E é mesmo assim suportar e avançar. Que a gente tenha uma segunda-feira grandiosa, humilde, e que a gente possa aprender que a vida pode nos ensinar a cada novo amanhecer, se tivermos o privilégio de ter a vida que Ele, Deus, nos dá. Que a paz esteja contigo.
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Isso aí, minha gente querida, bom dia, bom dia, bom dia, segunda-feira linda, maravilhosa, cheinha pra gente. Está começando o seu programa da alegria na Catarinense. Se você estava precisando de uma dose extra de energia, de bom humor, daquela vontade gostosa de viver, pode ficar por aqui, porque a semana só está começando e nós vamos começar a milhão por hora.

É isso aí, hoje é segunda-feira, um novo dia, uma nova semana, novas oportunidades e muitos motivos para agradecer, sorrir e seguir em frente. Trabalha comigo Eliseu Peruso Júnior, agora na central de áudio, já já Dalceu Martins. Então aumenta o som, prepara o café, prepara a sua vitamina, prepara o seu chá, coloca um sorriso nesse rosto e vem com a turma da Catarinense para mais uma incrível manhã.

0: É isso aí, se prepare, porque não vou contar nadinha pra você. Programa da Alegria, o melhor conteúdo do rádio, já está no ar na melhor rádio do sul do Brasil. Se prepare, a gente chegou chegando.
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0: E Henrique Juliano, dando o tom desta manhã. Ame o tanto que puder, porque agora é hoje. Aumenta o som aí, vai.

0: Isso aí, ame o tanto que puder, sorria, faça do seu dia um dia feliz.
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0: Vamos falar de uma curiosidade muito legal, muito bacana, e eu te faço uma pergunta. Em dia de tempestade, o que é mais perigoso, raio ou trovão? Pois é, o raio é muito mais perigoso que o trovão, sabia? O raio é a descarga elétrica que pode atingir pessoas, árvores, casas, equipamentos. Já o trovão é apenas o som produzido pela rápida expansão do ar aquecido pelo raio. Ele pode ser assustador, muito barulhento, mas não causa choque elétrico. E aí você sabe o que é mais perigoso numa tempestade? Pois então, o raio é essa descarga que acabei de falar. E tem uma curiosidade sobre isso. Se você consegue ouvir o trovão, significa que o raio acontece perto o suficiente para o som chegar até você. Então nada de ficar debaixo de árvore, em campo aberto ou perto de estruturas metálicas. Na dúvida, durante uma tempestade, o melhor lugar é dentro de uma construção fechada e segura. Raio não é brincadeira. Pegou aí? A gente volta daqui a pouquinho com muito mais.

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0: Isso aí, meus queridos, minhas queridas, bom dia, bom dia, bom dia. Como é que foi o fim de semana maravilhoso? Segunda-feira, nova semana, que a gente comece com alegria no coração, com saúde e vamos com tudo, né? Aproveitando mais um dia que o Papai do Céu nos concede, vamos celebrar o seu aniversário, galera, do dia 14 de setembro.
1: Parabéns! Parabéns!
0: Grupo da Amizade lá de Barreiros, em Ervaldo Oeste, para dona Célia Brandalize dos Santos. Grupo Paz e Amor de Pato Roxo para Mafalda Proner. Grupo Primavera de Linha Neonzinho Luzerna para Bertor do Hackbart. Com Amizade de Barreiros em Erval para Célia Brandalize dos Santos. O Grupo de Vargem Bonita para Lourdes Bon Giovanni, Natalina Rossi Souza e Judite dos Santos. Frei Silvano lá de Água Doce para Conceição Ribeiro Gomes e Balbina Ferreira Alves. O Menino Deus de Sede Belém em Erval para Silvina Piovesan. Grupo Amigos para Sempre de Nova Petrópolis para Ana Maria Orlandim. O Pioneiros do Centro em Ibicaré para Dulce Terezinha Chartner, Marli Granquianchi e Clarice Moreira. O Grupo de Linha Caçadorzinho em Ibicaré para Danilo Banincá. Talismã de Erval Velho para Irene Oiter Colli. Nossa Senhora Aparecida de Estação Luzerna para Maria Faquim Belibil. É isso, saúde, paz e alegria.
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0: E Romário Gaúcho pra matear com Deus, barbaridade.
4: No berro do gado, num galo que canta, e em cada planta que no chão germina, neste universo de campo e de mato, eu vejo um retrato da força divina. Por isso agradeço ao Onipotente pela minha gente e esta terra linda, pois ele é um amigo e para quem acredita, a sua visita

isso aí, galera, 8h26 da manhã no programa da Alegria. Obrigado pelo carinho, pela audiência, pelo astral ligado na mais ouvida rádio de todas. E aí está a nossa homenagem à vovó e ao vovô com todo o carinho, Dalcio.

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2: Isso aí, 8:30 da manhã, galera, vamos acordar, vamos começar a semana, é segunda-feira, é bom demais ter você aqui.
3: E agora, vamos conferir as previsões astrológicas para hoje. Áries, de 21 de março a 20 de abril.
2: Alô, ariano, de boa, tende a ser um período movimentado, né? Com coragem, energia e força disponível. Se tiver o foco bem direcionado, o dia pode render horrores, porém não é preciso se encher de responsabilidade, né? O importante é estar presente no momento e fazer o que precisa até o fim, ou seja, o que está ao seu alcance, né? Tudo bem, touro? Quem sabe é hoje o dia em que a conversa evolui para algo mais sério. O momento traz coragem, o que ajuda a colocar uma, digamos, para fora toda a sua paixão. Se já está numa relação legal, interessante é deixar claro o quanto essa semana é especial para a sua vida. Gêmeos, se liga aí. É um bom momento para contar com sua família, especialmente se você não costuma pedir ajuda. O que você considerava de verdade, quais são as pessoas que estão do seu lado para o que der e vier. É hora de acionar a sua rede de apoio, sem medo de achar aquilo que precisa. Estamos falando com câncer, ou seja, caranguejinha para ser mais doce, né? O dia é ótimo com os estudos para fazer uma apresentação ou mesmo dar andamento a um trabalho acadêmico. Aproveite para conversar com as pessoas, fazer entrevistas e acumular as informações que você precisa. Trocar com gente diferente pode ser enriquecedor, né? Uma boa conversa sempre é muito bacana. É isso, daqui a pouquinho tem Leão chegando por aqui.

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1: Isso aí, galera, 8h38, bom dia, aquele abraço gigante do tamanho do Brasil. O Brasil é grande pra caramba, né, Lauceu? Então, vamos rodar. Eita, galera boa, como é que tá vocês, meus amados? Tá todo mundo bem? Todo mundo tranquilaço? Então vamos juntos na Catarinense, fazendo com que o nosso dia seja assim, tranquilex no mais, né? E que a gente consiga, no corre do dia, cumprir aquilo que nós programamos. Um abraço fraterno a todos os irmãos e irmãs caminhoneiras, aos borracheiros, aos mecânicos, aos motoristas de van da educação, pessoal da saúde, enfim, de A a Z. O nosso baita abraço e desejo de um começo de semana maravilhoso. E hoje, Michel Teló, a roça vence.

0: Tá aí, a Roça Vence. Valeu, galera. Valeu, irmãos, irmãs, caminhoneiras. Aquele abraço. Daqui a pouquinho tem mais. 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Fechou? Daqui a pouco tem mais.
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0: Só aí, gente, na Catarinense, no Programa da Alegria, na segunda-feira. E aí, Dalceu, vamos continuar falando de horóscopo do dia pra galera. Vamos juntos.
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0: Leão, se liga nas paradas. O dia tende a ser bem produtivo, especialmente porque a sua energia deve estar em alta. Vale focar no trabalho e colocar para andar qualquer projeto que estava estacionado na vida financeira. A disposição de fazer a conta crescer um pouco mais, né? Isso é bem bacana. Vamos falar com você do signo de Virgem. Bom dia, virginiano. Você tende a sentir uma onda de disposição maior do que vale a pena aproveitar. Se tem um projeto pessoal para essa segunda-feira para apresentar, uma mudança no visual que queira fazer ou posicionamento esperado espaço, esse é o momento. Aproveite para dar um gás no que faz sentido desenvolver. Bom dia. Quero falar com você de Libra agora. Libriano, é o seguinte: o dia convida a tomar as rédeas nas mãos e agir consistentemente a favor da própria saúde física, mental ou emocional. É hora de buscar apoio, terapia, autoconhecimento, marcar consultas e fazer exames. Tudo que te mantém bem e funcional será válido, né? Isso é bem legal. Escorpião, projetos especialmente colaborativos podem andar com mais velocidade hoje. É uma quantidade no céu que te impulsiona a agir na direção por onde deseja ir. Nenhum sonho é grande demais se houver intenção suficiente e disponível. Conte com os amigos fiéis. Sagitário, amigão, daqui a pouquinho estaremos juntos no Programa da Alegria.

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1: Isso aí, galera do bem, estamos de volta. Obrigado sempre pelo carinho. E nós tivemos uma série de problemas em todos os, digamos assim, toda a infraestrutura na sexta-feira, né? Com toda a chuvarada que deu, com todo o problema que ela causou. Sábado foi um dia de muito trabalho, de muita união de pessoas. Ontem ainda é um dia de muita união, muito trabalho de pessoas. E isso que a gente tem que tirar de bom do nosso povo, da nossa gente, né? Um dos problemas foi o SIMAI, que dessa vez não foi problema de capa na captação do SIMAI que deu problema. Foi no sistema que controla a distribuição para todos os reservatórios da cidade. E aí a galera tava no manual, né? Vai dar uma olhada como é que tá esse reservatório. Ó, tem que mandar desse para aquele. Imagina correr todos os reservatórios. Chegou.

hoje em dia, né? E arrumar isso não é fácil, e depois que esvazia para encher tudo, é problemão. Então, agradecemos sempre a gentileza do CIMAI em contar com a catarinense e trazer todas as informações que a gente vem trazendo para você. Daqui a pouquinho, a gente volta com muito mais.

0: Isso aí, gente, pra você que se liga, 8h59 da manhã no programa da Alegria. Tempo assim, com a carinha de emburradinho, né? Mas tá tudo bem, né, Dalceu? Tá tudo bem, como disse a música aí. 8h59, boa segunda-feira, bom início de semana.
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0: Sagitário, a sua semana tende a começar produtiva. É um dia em que as coisas se desenrolam mais facilmente e será natural seguir em frente. Trocas com chefes e superiores tendem a ser bem interessantes. Basta manter a atenção ao tom das palavras. Pegou aí? Capricórnio, tranquilo, que tal começar a programar as suas férias? Se ainda não agendou com o RH, pode ser um ótimo dia para definir o período que deseja tirar. O céu está bastante propício a viagens, então vale perder tempo. Aproveite para pesquisar passagens e hotéis, né? Olá, Aquário, tudo bem, queridos? É um ótimo momento para fazer pesquisas, pois o seu poder de ler nas entrelinhas está ampliado. Se tem algum mistério para desvendar, é hora de contar com a ajuda do céu. Também é um bom momento para desapegar de tudo aquilo que tem se segurado até aqui. Fecho com você de peixes o astral da nossa segunda-feira, porta de entrada de uma nova semana. Hoje as parcerias estão mais dinâmicas e as trocas podem ser bastante produtivas. As pessoas certas tendem a aparecer, especialmente para ajudar naqueles momentos que exigem decisão. Aproveite para se sentir motivado por quem te inspira a ser melhor. Isso é bem legal, né? Por quem te inspira a ser melhor. Isso é bacana, é o tipo de pessoa que você deve ter por perto. Daqui a pouquinho a gente volta com mais. Música.

0: 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Obrigado por você estar aqui.
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1: De volta, 9:06 da manhã no programa da Alegria. Daqui a pouquinho já tenho classificados. Pega a caneta e papel, galera. Eu quero fazer um convite para você. 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E agora aquela moda bonita. Bom dia pro nosso amigo Josi, que tá ouvindo, Zezé de Camargo e Luciano. Tá aí, ó.

0: aí, 9:11 da manhã, que coisa mais linda essa música, hein, Dalcio Martins? Nossa, Zezé e Luciano, 9:11, bom dia, boa segunda-feira.
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0: Classificados está no ar, contrata-se eletricista residencial e industrial 35509710. Contrata-se auxiliar de vendas 93960-1161. Contrata-se garçom no 99919-4816. Contrata-se diarista no 98866-6041. Contrata-se atendente de cafeteria no 99911-9882. Assistente de recursos humanos de Picaré no 998-330354. Motorista de caçamba em Bicaré no 998-330354. É isso aí. Essas vagas disponíveis na Catarinense para você.
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0: Hora catarinense pra você, manhã maravilhosa, 9

0: isso aí, minha gente, para você que se liga, quando temos falta de infraestrutura, de água, é um problema, né? Desde sexta-feira, nossa equipe de jornalismo vem atualizando a falta de água. Hoje é segunda-feira, vamos às últimas informações, também com a equipe de jornalismo. Olá, Uli Ricardo, seja bem-vindo, bom dia.
1: Olá, bom dia, Marildo, bom dia a todos os ouvintes. Verdade, né, Marildo, a gente acompanhou muito de perto a situação, a gente sente muito pela questão da comunidade também, o fato de estar com desabastecimento de água e interessante que as equipes aí, pelo menos, né, se mobilizaram ao longo do final de semana, as últimas horas, até há pouco estive conversando com o André Fiorinho, diretor-presidente do CIMAI, e tudo indica, Amarildo, que praticamente aí 100% da população que tem o atendimento do CIMAI, Joaçaba, Luzerna, Erval, agora já estão com a água chegando nos seus lares, isso que deixa um alento, né? Foram várias as intercorrências, né? Sexta-feira para cá realmente foi eventos aí difícil de buscar precedentes, né? As intempéries climáticas aí afetaram não só a rede de abastecimento, também de água, mas também de energia, enfim, vários canais aí foram prejudicados. E vamos ouvir agora um trecho da entrevista concedida pelo André Fiorin, que atualiza a situação nesta manhã de segunda-feira.
2: A gente teve trabalhando ontem durante o dia inteiro, então, com as equipes fazendo algumas setorizações, né, por mais que do pessoal tá uma parte aí desabastecida, mas a gente teve que dar um jeito de controlar a forma do retorno do abastecimento para que a gente mantivesse o mínimo de reservação em cada reservatório, né, que se ele chegasse a esvaziar por completo, teria admissão de ar e isso poderia gerar outros problemas. Então a gente fez uma forma sistemática, um rodízio. Em algumas situações a gente deixou o abastecimento de forma limitada, né, que aí sim, infelizmente, as pessoas que residem em locais mais baixos, né, a preferência da água é para esses locais, então essa população teve o reabastecimento mais cedo. E quem mora em local mais alto foi mais tarde. Ao longo da noite, tá, a gente imagina que todo mundo já foi abastecido, tá? Tanto é que todos os reservatórios já estão com pelo menos 40% de reservação, então isso dá condição tranquila de passar durante o dia sem desabastecimento. E agora, no início da manhã, as equipes estão percorrendo os locais onde havia ficado com limitação de vazão para abrir 100% o abastecimento. Então, agora, até meia manhã, por aí, já é para estar tudo normalizado em termos de abastecimento, né? E aí, se houver alguém que esteja desabastecido, pode ser alguma questão mais pontual. Aí sim a gente pede para que esses usuários façam contato diretamente com o CIMAI, para que a gente vá no pontual e verificar qual que é o problema real que está acontecendo.
3: Tem um canal oficial, então, André, que as pessoas possam entrar em contato se, porventura, houver esse desabastecimento?
2: Sim, eles podem estar entrando em contato pelo telefone, né? É o 3551-8200. Esse mesmo número, ele também é o WhatsApp, então o pessoal pode estar fazendo contato via WhatsApp ou ligando, né, da forma com que preferir.
1: Isso aí, Amarildo, portanto, tá aí o canal 3551-8200, para que se as pessoas ainda, né, tiverem algum problema em relação aí à questão do abastecimento de água, entrar em contato com o canal oficial do CIMAI.
0: Fazer o controle de todos esses, digamos, reservatórios manual não é moleza não, né,
1: não,
0: amigo?
1: Não é moleza. E até foi o problema, né? O problema ainda na sexta-feira, a questão dos raios, enfim, teve a questão também do volume de chuva, né? Volume de água muito grande e, né, tudo isso acaba culminando nesses problemas aí em decorrência das intempéries. Mas é claro que agora a gente espera que dê uma acalmada, né, no tempo, que nós tenhamos dias mais calmos pela frente.
0: É isso aí, obrigado, Orly. Boa manhã para você. Todos os detalhes do Grande Jornal, que começa às 12h25 na Catarinense, a Rádio da Informação.
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1: Isso aí, galera, de volta no programa da Alegria, entretenimento, alegria, amizade e alto astral. 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Vai aumentando o volume do rádio aí. Está no ar para você mais um Provocação. Você gosta de contar, né, para o seu melhor amigo, para a sua esposa, coisas que acontecem, coisas que não acontecem. Hoje eu quero trazer aqui um tema muito legal. O casal precisa compartilhar a senha do celular? Qual é a sua opinião na nossa provocação de segunda-feira? Já vamos começar quente o negócio aqui, né? Eu quero ver o que que você acha, como é que funciona aí com você. Conta pra mim. O casal precisa compartilhar a senha do telefone celular. Tema quentíssimo esse aí, né? Então, já manda áudio pra mim, já manda a sua opinião. Vamos bater um papo reto sobre um tema que cerca muitos casais, né? O casal precisa compartilhar a senha do celular. Me diz aí, tô esperando você a partir de agora aqui no programa da Alegria. Quero a sua opinião, hein? Sincera, sem ficar em ciminha do muro aí. Vamos ver no que dá. Transparência ou invasão de privacidade? O que que você acha que isso é, hein? O casal precisa compartilhar a senha do celular. Isso é transparência ou invasão de privacidade? Pense bem, já estou esperando por você na Catarinense 928. Boa segunda-feira, bom início de semana.

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0: Só aí 9h33, segunda-feira, começando a semana super de bem com a vida, né, meus queridos amigos e amigas? Olha, o brechó da Casa da Amizade de Joaçaba continua firme, hein? 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Aproveite, viu? E no final de semana apareceu o golfe, né? Um pouquinho para cima aqui da rádio, né? Aqui dos fundos da rádio, no Rio do Tigre, um pouco acima aqui. O pessoal retirou o golfe das águas do Rio do Rio do Tigre, numa operação bem delicada. Você acompanhou nas redes sociais da Catarinense. Mas onde está a Saveiro Branca? Saveiro Branca ainda não deu sinal de vida, né? Não apareceu. Se alguém, de repente, enxergar a bichinha, avisa aí, né, para que possa ser recuperada também das águas do Rio do Tigre. A Saveiro Branco, cabine estendida, ainda não apareceu. Já tem gente aí, não, seu, dando opinião? Não? Então tá, eu quero hoje, na provocação, a seguinte questão aqui, viu, gente? Casal precisa compartilhar a senha do celular? Qual é a sua opinião, hein? Isso é uma transparência normal, habitual, comum, ou é uma invasão de privacidade, né? Então, estou aí perguntando para você, seja objetivo. Vamos começar a nossa provocação de hoje, começar a semana nesse debate de verdade, com histórias pessoais e muita identificação. Qual é a sua opinião? 9h35, manhã do programa da Alegria. Que tal essa música bonita aqui, ó? Eduardo Costa. Ele pode ser o que quiser, né? É caipira. Deus pode tudo, né, Dalson? Vamos lá.

Vale demais, maluco. É isso aí, valeu, gente. Eduardo Costa no programa da Alegria. Quando a gente voltar, o ouvinte já opina na nossa provocação da segunda-feira. 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

0: Isso aí, galera, 9h44, sua maravilhosa manhã. Que você tenha uma segunda-feira. Segunda-feira é a porta de entrada para a semana, para a gente começar de bem com a vida, né? E que a semana seja positiva. Vamos ver quem é que tá falando com nós aí. Oi, bom dia.
1: Bom dia. Ah, deve sim compartilhar o celular com caso com o marido. Você não tem nada para esconder, não tem nada, pode compartilhar o celular. Se acaso tiver alguma coisa para esconder, daí o problema fica difícil, né?
0: Tá certo, obrigado, tá? É isso aí então, pessoal, acho que tem que compartilhar a senha. Vamos a mais um ouvinte na provocação. Oi, bom dia.
2: Bom dia, Maria do Monteiro, tudo bem? Eu sou a Juliana. Eu penso que não é uma invasão de privacidade, né? O casal ter a senha um do outro do celular. Acho que é confiança, né? Porque se a mulher ou o homem não tá fazendo nada de errado, não tem por que se esconder, né? Atrás de uma senha. Uhum. É a minha opinião.
0: Certo, então é isso aí, né? Se tá tudo certo, tudo em paz, beleza. Não tem também analisar isso aí. Então, o que que você acha? É uma invasão de privacidade? O pessoal tá querendo saber demais? Acho que é um direito seu. O que que você pensa? Diga pra mim aí, conte comigo, fale no programa da Alegria, nesta segunda-feira, para esquentar as turbinas da melhor rádio do sul do Brasil, Daniel.

0: 9h49, no programa da Alegria, ouvimos a música super mega linda, né, gente? Nossa, Daniel, do outro lado do rádio. Vamos ver, dona Dalíria, bom dia, tudo bem com a senhora?
1: Tudo bem, graças a Deus, e com você?
0: Estamos tranquilos, começando uma nova semana, com muita energia, com muita alegria, como sempre. E aí, o casal precisa compartilhar a senha do celular? O que que a senhora pensa sobre isso?
1: Eu acho que seu marido ou a mulher não tiver nada de esconder, eles devem de compartilhar.
0: Isso é uma transparência ou a senhora acha que é meio que invasão de privacidade, na sua opinião?
1: Não, eu não acho que é invasão de privacidade.
0: Acha normal, tranquilo.
1: Eu acho que sim, porque eu e meus filhos aqui não temos segredo.
0: Isso é bom. Bacana, até porque não há necessidade, sabe o telefone, né? Precisa acessar alguma coisa, já sabe, né, dona Dalíria?
1: É verdade, é isso aí.
0: Bacana, querida. Obrigado aí, tá? Boa segunda-feira pra senhora.
1: Igualmente, um abraço.
0: Abração, tchau. É isso aí, gente. Tô querendo saber, hein? Casal precisa compartilhar senha do celular ou de repente até casal de namorados, né? De noivos, enfim. O que que tu acha? O que que tu pensa? Mas daqui a pouquinho, quando a gente voltar.
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0: E aí, galera, 9h55 da manhã no Programa da Alegria, já de volta, mandando um abraço carinhoso para toda essa gente que tá de bem com a vida, né? Vamos lá na provocação de hoje com mais gente falando comigo aqui. Oi, bom dia.
17: Eu sou a Vilma. Eu acho que não tem problema nenhum.

0: Penso assim, eu não sou casada hoje, mas quando eu fui casada, eu não tinha senha no meu celular e não aceitava que meu marido tinha também. Porque, tipo assim, um casal compartilha tudo, né? Ele compartilha as dores, o bem-estar, o mal-estar, com dinheiro, sem dinheiro. Então, por que que não vai compartilhar o celular também? Então, não era nem questão de ciúme, era questão de respeito mesmo. Entre os dois, porque os dois têm que dividir tudo. Então, vamos ver. Se tivesse senha no celular do meu esposo quando eu era casada, hoje não casaria mais mesmo, né? Mas, tipo assim, se tivesse senha no celular dele naquela época, ah, pode ter certeza que era briga na certa. Porque o meu celular ficava sempre em cima da mesa e nunca tive senha. Nem tem agora também, não tenho senha no celular. Não coloquei senha no meu celular até hoje, mas. Sempre meu celular na mesa, nunca escondi pra nada, então não aceitava que ele escondia o dele também. Então, mas tudo bem, fazer o quê, né? Cada um é cada um.
1: Tá certo, dona Lorene. Obrigado pela. Eu fiquei pensativo aí porque agora não casaria mais. Não entendi o que que houve, né? Não casaria mais por quê? Casar não é bom, dona Lorene. Boa manhã, querida. Boa manhã, tá? Obrigado. 9h58. E aquela música linda de Gian Giovanni. Aumenta o som.

Isso aí, meus amigos, que música linda, né? Jean e Giovanni. Giovanni que andou entrando no rolo esses dias aí, né? Acabou se dando mal, por causa de telefone, né? Perdeu a família, viu? É, galera, para pra pensar. Então, hoje a discussão tá muito ampla. Daqui a pouquinho a gente continua discutindo, porque agora vem aí a equipe...

0: De jornalismo.
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0: Direto e ao vivo às 10 horas e 1 minuto da manhã, Marcelo Santos, bom dia.
2: Bom dia, Mário Monteiro. O Supremo Tribunal Federal achega às vésperas a sessão desta terça-feira que pode decidir sobre a abertura de uma apuração contra o ministro Alexandre de Moraes por mensagens que foram enviadas por Daniel Forcaro sem definição do rito e principalmente do quórum que vai analisar o relatório da Polícia Federal. Ministros discutem nos bastidores se os colegas Alexandre de Moraes e André Mendonça devem participar desta sessão que vai decidir sobre a regularidade do relatório. Até agora, o Supremo só confirmou que a sessão vai ser transmitida na TV Justiça e o acesso ao plenário restrito. O Fundo de Garantia do Tempo de Serviço de 50 milhões de trabalhadores é afetado por 79 bilhões de reais que deixaram de ser depositados por empresas, segundo o levantamento feito pelo Instituto Fundo de Garantia. O fundo completa 60 anos nesta segunda-feira. Apesar do valor bilionário, parte desse dinheiro pode ser recuperado pelos trabalhadores. Segundo o presidente do fundo, pelo menos 95% das empresas que possuem débitos continuam em atividade. Há também companhias que faliram ou estão em recuperação judicial. Santa Catarina definiu as rotas, horários e preços do projeto de voos regionais que vai conectar 10 cidades do estado em uma malha aérea. Tudo começa a valer a partir de 3 de novembro. A Companhia Aérea Azul vai operar os voos com ligações entre os aeroportos regionais a Florianópolis. As passagens vão custar entre R$ 315 e R$ 815 e começam a ser vendidas em 28 de setembro. Joaçaba terá voos nas terças e quintas-feiras. Florianópolis a Joaçaba às 9h30 da manhã e Joaçaba a Florianópolis às 11h25. O valor da passagem será R$ 450. O Flamengo venceu o Corinthians por 2-1 no Maracanã neste domingo e retomou a liderança do Campeonato Brasileiro, ultrapassando o Palmeiras. Com os dois times pensando também na Comebol Libertadores, o rubro-negro entrou em campo com mudanças na escalação e o Timão usou uma equipe quase toda reserva. O Flamengo chegou a 57 pontos, manteve a liderança ao término da rodada, com um ponto a mais que o Palmeiras, que havia terminado o sábado na primeira posição do Campeonato Brasileiro, depois de vencer o São Paulo. Eram estas as informações da redação para o programa da Alegria, Marcelo Santos.
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0: A funerária São João Batista e a família Massucato comunicam com pesar o falecimento de Gilmar Paulo Massucato, aos 63 anos de idade. Ocorrido ontem, dia 13, o corpo está sendo velado na capela mortuária Frei Edgar de Joaçaba e seu sepultamento acontecerá hoje, dia 14, com celebração de despedida às 10h30 na própria capela, seguindo logo após para o cemitério local.
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0: 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Bom dia, meu amigo. Minha opinião, quem é que mandou a opinião foi o Luciano. Disse, olha, eu nem tenho senha no celular. O app do banco, minha esposa tem livre acesso sobre a senha. Se puder, toca minha herança aí, tá? Um abraço, tudo de bom, que Deus abençoe, Luciano. Obrigado, ouvinte, continua opinando na provocação de hoje. Oi, bom dia.
8: Olá, Marildo, tudo bem? Bom dia. Eu sou Terezinha Schneider e eu acho assim que entre um casal não deve ter não deve ter nada escondido. Deve ser um livro aberto, tanto de um lado como do outro. Uhum. Eu acho que não tem nada a ver ele ver o meu celular ou eu ver o celular dele. Desde que haja confiança e respeito e fidelidade entre os dois.
0: Perfeito. Vamos a mais uma opinião, né? Olá, bom dia.
9: Bom dia, Mário Monteiro. Meu nome é Elisbeth Garcia da Silva. Ó, amigo, eu acho que, eu não sei lá, no meu não tem senha, minha esposa não fica fuçando no meu celular, nem no dele. E porque eu acho que sem casaco tem senha, assim, não quer deixar um olhar no celular do outro. Aí daí alguma coisa tem, né, meu amigo? Uhum. Eu acho que a pessoa, sei lá, cada um, né? Mas eu acho que o casal mesmo não deve ter senha. Não, um para não olhar, não saber assim, para não olhar no celular do outro. O casal é um casal, né, meu amigo?
0: Isso aí, meu amigo.
9: Mas tem senha, cada casa, né, meu amigo?
0: Uhum. Cada caso é um caso. Obrigado, Elizabeth. Um abraço. Antes de eu ir pra música, Dalceu, só um recadinho, né? O Chico desapareceu, é um gatinho. Saiu de casa ontem, na rua 7 de setembro, duas quadras acima ali do Banco do Brasil, né? Ele é pretinho e branco, saiu, deve estar por ali perdido, né? Ele é muito dócil, bem gordinho. O nome dele é Chico. Se alguém souber onde tá o Chico, viu o Chico, me avisa aqui que a gente já avisa a dona para ir buscar o Chico, tá? Mas Chico, como é que tu vai sair de casa, Chico? Vamos tocar música pra galera aí, vamos lá.

0: Só aí, será que os anjos desistiram de nós? Sabe, segundo o Epagre-Siram, o nosso rio do peixe atingiu a maior cota de subida de água no dia 9 para o dia 10 e dia 10 para o dia 11, chegou 9,63, né? Cota já ali numa situação de alagamento, né? Então, para você ver um dia e meio de chuva, né? Que coisa, né, gente? É isso aí. Mas hoje o rio está em 13,22 de altura, né? Então, tá muito no nível, muito normalzinho nessa segunda-feira. Que assim fique o nosso amado e querido Rio do Peixe. Daqui a pouquinho a gente volta com mais e o fechamento de hoje com as opiniões. Celular no casal, noivos, tem que ter senha. Qual é a sua opinião? Mande pra mim, eu volto já.
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1: E aí, 10h21 da manhã, gente. Últimos ouvintes de hoje. Provocação muito interessante. Oi, bom dia.
2: Bom dia, tudo bem?
1: Tudo.
2: Olha, eu acho que tem que ter confiança um no outro, né? Eu acho que tem que ser livre, sim, pra mexer, mas lá em casa não pode, porque senão descobre que eu jogo no jogo do tigrinho, daí lascou-se tudo.
1: Que barbaridade. Menina, não jogue no jogo do tigrinho. Isso é confusão na certa. Vamos lá, tem mais gente falando comigo. Oi, bom dia.
3: Bom dia, meu nome é Vanderleia Prato e sobre a senha do celular, eu e o meu marido temos a mesma senha. Uma questão é, caso precise, caso aconteça alguma coisa e precise, né, então... E depois, tipo assim, a gente é um casal que, nossa, estamos 36 anos juntos, não tem motivo de esconder nada. Então, uhum. Meu celular, eu sei a senha, e ele também sabe a minha, que é a mesma.
1: Tá tudo certo, né? Valeu, Vanderleia, bacana. Mais um ouvinte aí, oi, bom dia.
4: Bom dia, meu amigo Marildo Monteiro, é o Luiz da Água Doce. Então, eu vou dar a minha opinião. Eu vejo que o celular, me importa que seja casado, namorado, é a privacidade de cada um. Uhum. No meu celular, eu sempre digo para as pessoas, o dia que meu namorado quiser pegar meu celular para ver alguma coisa, eu digo, não, vamos terminar primeiro antes.
1: Tá certo, obrigado, tá, Luiz? Aquele abraço, querido, pela participação. Mais gente, oi, bom dia.
5: Muito bom dia, Marildo Monteiro, bom dia a todos os ouvintes da Catarinense FM. Então, se o casal não tem segredo nenhum, pode sim, pode se compartilhar a senha, sim, certeza, né?
1: Uhum. Tá certo, querido.
5: É isso aí. Ótimo dia pra nós.
1: Pra você também, Luciano, ótimo dia, oi, bom dia.
6: Não é? Bom dia, Marildo. Então, tudo bem?
1: Tudo.
6: Então, eu acho que o Chico foi atrás da mensagem que ele viu no celular que tava sem senha.
1: Pode ser, né? Pode ser, é possível. Obrigado, Tateri. Boa manhã. Fechou aí, Dalcio Martins. Último. Oi, bom dia.
7: Bom dia, Marilda. Iris Lins. Então, eu acho que um casal com um relacionamento saudável, eles têm que compartilhar a senha do, inclusive do cartão de crédito, a senha do banco, porque às vezes um deles falece e é aquele transtorno para os familiares, né, resolver os assuntos.
1: É verdade.
7: E também, nessa situação, para fecharem as contas do Instagram, Facebook e outras tantas mais. Uhum. Eu achava interessante essa ideia.
1: Bacana. Então, tu é totalmente favorável, né, Iris? Muito obrigado. E hoje, provocação foi de boa, né? Casal precisa compartilhar senha de celular. 95% diz que sim. Bem tranquilo, transparência no casamento é bacana. Eu acho também bem saudável, né? E apenas 5% acham que não, né? Seria uma espécie de invasão de privacidade ou falta... né? Que cada um tenha a sua liberdade. Respeitamos a opinião de todo mundo, provocação boa, tema quentíssimo, ficamos por aqui, amanhã tem mais uma provocação no programa da Alegria. 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Daqui a pouquinho a gente volta. Esse é o programa da alegria. Boa manhã.
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0: Isso aí, galera do meu coração, estamos de volta. Vamos ao momento utilidade pública, né? Foi encontrado a carteira de motorista de Adilson Lemos Correia. Adilson, você entra em contato aqui com a Rádio Catarinense e a gente vai passar aonde está a sua carteira de motora, beleza? Um amigo lá de Catanduvas, uma pessoa lá de Catanduvas, perdeu um iPhone 12 branco no Alto Posto Joaçaba, sábado à noite. Se alguém encontrou, por favor, devolva aqui na portaria da Rádio Catarinense um iPhone 12 branco, tá? O pessoal tá tentando contactar, mas o telefone está desligado. Então a gente está fazendo esse apelo aqui no programa da Alegria. O que mais nós temos aqui? Tem o Chico Gatinho, né? Que está desaparecido aí. Se alguém de repente encontrar o Chico, que nos avise aqui na Rádio Catarinense. Tomara que a gente encontre o Chico aí, tá? Então, desapareceu da 7 de setembro. Ele é branco e preto, bem dócil o gatinho. E aqui um agradecimento da dona Nice, né? Ela disse assim: Amarildo, faz um favor, agradeça ao Corpo de Bombeiros que vieram me socorrer, pois tive uma queda de uns 4 metros e prontamente vieram, apesar de toda a urgência que estava a cidade na sexta-feira por conta da chuva. O meu muito obrigado eterno e que Deus abençoe a cada um deles. Quem mandou aqui o agradecimento? O seu José Queiroz. Tá bem, tá usando o colete e com duas vértebras trincadas, mas tá bem, né, seu José? Tá feito o agradecimento ao Corpo de Bombeiros. Também, se alguém encontrar um cartão da Caixa Econômica em nome de Adson Flores de Camargo, favor deixar aqui na portaria da Rádio Catarinense. Tá aí a nossa utilidade pública de hoje para você.
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Maravilha, 10h37, meu povo querido e maravilhoso, na manhã de segunda-feira, bom início de semana pra você. Dalsa, que tal a gente trazer o Amadão com Gustavo Lima, hein? Manda aí, vai ver.

0: Alucinação, música linda, nossa, Amado Batista e Gustavo Lima, belo encontro, hein, Dalsa? O brechó da Casa da Amizade de Joaçaba continua hoje, atendimento daqui a pouquinho, 11 da manhã, abre, vai até às 5 da tarde, não fecha ao meio-dia, na 15 de novembro, em frente ao laboratório da Unimed, são peças novas e seminovas com preços bem acessíveis, camisas sociais somente R$5. Isso que você ouviu, 5 pila, aproveite, a renda ajudará a manter as ações sociais da Casa da Amizade. Brechó da Casa da Amizade, hoje das 11 da manhã às 5 da tarde, em frente ao laboratório da Unimed, queridos. Voltamos daqui a pouquinho com muito mais só pra você. 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Daqui a pouquinho tem mais pra você.
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0: Muito bem, 8:48, Dalcio, ia levar um susto agora. 8? Não, tá louco, Amarildo. Não, 10:48 da manhã. Estamos preparando com todo carinho nossa agenda do aniversariante. Não mandou ainda? Mande, que tem tempinho pra gente homenagear você.
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8: Isso aí, galera do meu coração, alegria, segunda-feira, energia boa pra você, começando bem a semana com o pezão direito e muita alegria no coração, agora vamos celebrar, meus queridos.
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8: Hoje estamos homenageando Sirlene Rodrigues, 55 anos, muitas felicidades, vida longa. O esposo Marcos, da filha Maria Luísa Rodrigues e linha Marmeleiro Catanduvas. Que Deus abençoe, família. Daniele Carrer, da mana Silmara Panho. Nós temos um áudio dela ali, tá lembrado, Dalceu? Da Silmara Panho, direto da Argentina, Mendonça, ela e a família tá oferecendo. Eu vou procurar lá e aí já vamos marcar aí pra gente soltar na agenda do aniversariante. Eu havia prometido que soltaria, né? Então, já vamos procurar lá para soltar a mana direto da Argentina, homenageando ela, né? Vamos ver aqui, que já estamos chegando lá na marcação. Tá lá embaixo, né? Tem um coraçãozinho vermelho, tá, Dalsa? Essa é o recadinho. Coraçãozinho vermelho lá, e aí tu vai achar. Beleza, querido? Também na agenda do aniversariante, Silvana Lisboa Havana, que hoje completa mais um ano de vida. Parabéns, mãe, que Deus continue lhe abençoando e proporcione muitos e muitos anos de vida. Mil beijos, filhos, netos e bisnetos. Daqui a pouquinho a gente coloca a homenagem da Argentina, tá? Parabéns a todos e felicidades.

0: música linda, né? Herança, valeu! Aqui no programa da Alegria, minha gente. Eita, Ana Castela. Bem, vamos lá então, Silmara Panho, tem um recadinho para uma pessoa muito especial, sua irmã, que hoje está de aniversário. Fala aí, Sil.
1: Olá, querido, bom dia.
0: Bom dia.
1: Hoje é aniversário de uma pessoa muito especial para mim. Eu queria que você colocasse, mandasse uma música bem legal para ela. É a minha irmã, se chama Daniele Carrer Panho. A gente está longe agora, mas eu queria que pelo menos pudesse chegar um carinho meu para ela. Eu sei que ela escuta a rádio e que ela deve estar esperando uma mensagem para ela. Queria dizer o quanto ela foi importante para mim, o quanto ela me ensinou na vida, o quanto o presente maior que os pais puderam dar para nós foi dar um irmãozinho. Quando a gente estava triste, a gente se abraçava e chorava junto. E quando a gente estava feliz, a gente ria até doer a barriga.
0: Que legal, querida, bacana. Obrigado, tá, Silmara. Tá dado o recado pra mana aí, parabéns, que Deus abençoe ela sempre. E você que mora lá na Argentina, obrigado, viu? Fiquei feliz. E ela, eu acho que agora se emocionou também, né? E também hoje, aniversário de Marina Bender Prando, oferecimento do noivo Eliseu Júnior, pais Clarice e Osvaldo, manas Janaína e Bruna, também cunhados, sogros, né? Tios, tias, primos e toda a família com muito amor e carinho a ela. Parabéns e felicidades. É isso aí, que Deus abençoe. Agenda do aniversariante volta amanhã, galera? Claro que sim, então fiquem bem e até amanhã.
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8: E aí, galera, tudo bem com você? Tudo certo? Estamos aí, né? A milhão por hora no programa da Alegria, com aquela energia boa, com aquele astral incrivelmente maravilhoso e as bandas mais legais do pedaço. É o show de bandas que está chegando e vamos se divertir, né? Afinal de contas, é segunda-feira e tem muita coisa boa pra acontecer. E o que que a gente vai tocar? Vamos abrir o programa hoje com uma das bandas mais pedidas, né? Então, já que o pessoal pede muito eles, vamos rodar eles. E uma música bem bacana de Os Reis do Baile, Os Atuais. Aí sim, hein? Vida Cor-de-Rosa, que beleza!

0: Isso aí, galera, os atuais na Catarinense, o pedido da Miriam.
1: Bom dia, marido Monteiro, tudo bem? É a Miriam Rempe, aqui de Santa Lúcia de Jaborá. Traga pra nós a música dos atuais, qualquer uma da programação. Fez para todos os ouvintes que estão ligados na Catarinense, para vocês e da rádio. E que tenha todos uma ótima, abençoada segunda-feira e uma semana abençoada também.
0: Obrigado, a você e a família também, querida. Olha, gente, hoje os olhos se voltam para o Rio do Tigre, né? Onde está aquela Saveiro branca, hein? Todo mundo tá curioso, em algum lugar ela vai aparecer ao longo do Rio do Tigre aí, né? O Golf já foi retirado das águas do Tigre ontem de tarde. Graças a Deus, né? Vamos achar a Saveiro agora. E atenção, Nova Petrópolis. Alguém que conhece, onde é que é a nascente do Rio do Tigre? É em Nova Petrópolis? É verdade isso, gente? O Rio do Tigre nasce em Nova Petrópolis? Se o pessoal souber direitinho, manda um WhatsApp pra mim aqui. Nós estamos querendo fazer um trabalho e precisamos de alguém de Nova Petrópolis que saiba isso, morador de Nova Petrópolis. O Rio do Tigre nasce aí em Nova Petrópolis? Manda um WhatsApp pra gente aí, vamos agradecer de todo o coração. Tem que ser morador de lá, né? Pra poder mostrar pra gente onde nasce o bicho velho lá, tá? Tamo esperando aí, beleza? 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

0: Isso aí, galera, tamo de volta no show de bandas da Catarinense, as bandas mais legais. Obrigado pelo carinho, que a nossa manhã continue sendo maravilhosa. 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Pra quem tá no trecho ouvindo a gente, muito obrigado pelo carinho, né? Já vamos falar com a galera aí, deixa eu mandar um abração também aí pro pessoal da Chapeação e Pintura Marval. Como é que tá, Valdeci? Tudo bem? O grande baixinho ouvindo a gente aí, aquele abraço meu e do Dalceu pra você aí, boa manhã, tá, querido? Quem não gosta de um chopinho aí, né, galera? Fala sério. Deixa eu ver quem é que vai falar comigo, é o Rogério. Onde é que tá o Rogério, hein? Rogério, você sumiu, Rogério? Não, tá aqui, Rogério tá de passagem, lá de Tubarão, e sempre dando carona pra catarinense, né? Seja bem-vindo, querido, bom dia!
1: Fala, meu querido, bom dia! O carro Rogério, mais uma vez, passando aí pro Joaçaba. Direção aí a Chapecó. Vamos fazer um descarrego lá e mais tarde da manhã a gente tá por Tubarão de volta. Apesar de hoje ser feriado na minha cidade, lá em Tubarão, mas a gente tá aí, né? Tamo na luta, tamo na luta. Bom dia, Marildo Monteiro. Bom dia, Joaçaba.
0: Isso aí.
1: Olha a música. Bota o som aí da Bandos Normais aí pra nós curtir.
0: Cara, eu tenho uma música deles com a banda 2021. Vamos ouvir aí, ó. Tá aí, ó.

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12: E vamos nessa, 11:30 da manhã, minha gente querida. 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Rapaz, quero mandar um abração pra amiga Nelce Sagem, também mandar um abração pra Claudete, mandar um abração pro Luciano, mandar um oizinho pras irmãs Metralhas, né? A Cristiane e também toda a família aí, muito obrigado. Quando eu falo Metralhas é um nome carinhoso, né? Então, obrigado pela audiência de vocês aí, tudo de bom, né? Ela e a Tati estão sempre na sintonia, às vezes não consigo atender, mas às vezes dá pra rodar, né, Tati? Hoje dá pra rodar aí, ó.

0: E aí, valeu, hein, galera? Valeu demais! Premiação a lua e a noite. 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
4: 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Galera de Nova Petrópolis, galera de toda a região, gente do interior, o meu abraço carinhosíssimo e o desejo de um dia muito especial para vocês aí, né? Hoje quero cantar os parabéns aqui para uma amiga que tá completando aniversário, né? Olha que maravilha. Primeiro quero mandar um abração ao casal Elaine e Valdir, meus queridos lá de Campo Belo do Sul, e hoje dona Elaine está com mais um ciclo de vida chegando, que Deus abençoe, que lhe dê tudo de bom, né? Felicidades e um dia cheio de alegrias. Parabéns pra você, felicidades, parabéns pra você. E aí está os atuais, matando saudade. Vai também pra Tati Oliveira, aquele abraço, Tati, vamos lá.

0: Alice, valeu. Claudete, qual é a música que tu quer ouvir mesmo no show de bandas aí, Claudete? Me ajuda aí, Claudete, vamos lá.
1: Bom dia, Marildo, tudo bem? Eu gostaria de ouvir a música com o André Rene. O dia vai, a noite vem. Tá?
0: Tá.
1: Com o André Rene. Tá. Só pra mim ouvir, bom dia, fica com Deus, meu amigo.
0: Beleza. Mas só que não é esse nome aí, hein? O nome da música é Vou Pedir aos Anjos, tá? Demorei pra achar que aí vocês não me ajudam, né, gente? Mas a gente dá o jeitinho, Catarina.

João Vinagre, André Renner. João Vinagre é um dos cantores feras lá de Portugal, né? A música, então, bacana. Vou pedir aos anjos. Esse é o nome certo da música aí que a galera pediu pra ouvir, beleza? E pra fechar, minha amiga Simone, obrigado pela audiência. Também a Vanessa, tá ouvindo o programa da Alegria hoje. Banda Belly, tá aí, ó.

0: Som de Viúva Negra, meus queridos, deu, né? Ficamos por aqui, obrigado pelo carinho, pela manhã maravilhosa desta segunda-feira incrível, começando a semana com o pezão direito e o coração cheio de alegria. Que você tenha uma tarde abençoada e às 4h30 estaremos de volta na Catarinense, é no Rádio Saudade, até lá.
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0: A santa bênção de hoje na Catarinense para Jatir Ribeiro, que está de aniversário da cunhada Irione e do irmão Cláudio, desejando todas as bênçãos a ele. Também o Antônio Marcos ao sobrinho Davi Antônio, que hoje está de aniversário completando 6 aninhos, que o anjinho da guarda o abençoe e proteja contra todo o mal. Dona Sônia Dervaldo S. está oferecendo a bênção para Miguel Luiz, com muito carinho, da avó Sônia, do vovô Tide e demais familiares, e também da irmã Sirlene, que faz aniversário hoje também. Que Deus abençoe. Dona Elaine, lá em Campo Belo do Sul, recebe o carinho do esposo Valdir, de toda a família, dos amigos, pelo seu aniversário. Muitas felicidades e muitas bênçãos. Para Ivalice, Ivânia, Nena, Volmir, o Negão está oferecendo de Leãozinho a santa bênção a todos. Também para Celene Rodrigues, que hoje completa 55 anos de vida, do esposo Marcos, da filha Maria Luísa Rodrigues, de linha Marmeleiro. Daniele Carrer, da Mana Silmar Apanho, direto da Argentina, de Mendonça e da família. Para Silvana Lisboa Havana, que hoje completa mais 1 ano de vida da família. E para Marina Bender Prando, oferecimento do noivo Eliseu Júnior, pais Clarice e Osvaldo, manas Janaína e Bruna e toda a grande família. Vamos à bênção do Santo Papa.
3: Pai nosso que estais no céu, santificado seja o vosso nome, venha a nós o vosso reino, seja feita a vossa vontade, assim na terra como no céu. O pão nosso de cada dia nos dai hoje, perdoai-nos as nossas ofensas, assim como nós perdoamos a quem nos tem ofendido. Não os deixeis cair em tentação, mas livrai-nos do mal. Amém.

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2: Prefeito de Joaçaba avalia ações para evitar novos transtornos em decorrência de grandes volumes de chuva. Diretor-presidente do CIMAI informa problemas causados pelas intempéries e aponta soluções. Definidas rotas, horários e valores para os voos regionais. Abertas as inscrições para o vestibular de medicina da CAF. Família continua na busca do morador de Joaçaba desaparecido desde a última quarta-feira. Santuário Catedral celebra sua padroeira Santa Terezinha a partir da próxima sexta-feira. Segunda-feira, dia 14 de setembro, temperatura na 15 marcando 16 graus. Boa tarde. Meio-dia, 27 minutos, está no ar mais uma edição do Grande Jornal da Catarinense, Antena 100 FM.
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7: A semana começa com a atuação de uma massa de ar frio polar em praticamente todo o estado, que mantém as temperaturas baixas e a sensação de frio, principalmente ao amanhecer. Previsão feita pelos meteorologistas do CPTECHIMP indica variação de nebulosidade em poucos municípios, onde há uma discreta possibilidade de chuvas leves ou chuviscos localizados, principalmente na faixa leste. Nas demais regiões, impera o sol, mas não deve esquentar e volta a fazer frio ao anoitecer. Teremos este cenário de tempo firme pelo menos até a próxima sexta-feira, no dia 18 de setembro, com temperaturas baixas, tempo firme e sem possibilidade de chuvas acumulativas. No final de semana, a história pode mudar. Algumas simulações já trabalham para a volta da chuva e que pode cair em maior quantidade, inclusive sobre aqui, a nossa região. Por isso, acompanhe os boletins meteorológicos do rádio para as próximas atualizações. Temperatura máxima hoje de 19 graus, frio nesta terça de 10 graus. Em Água Doce, Alto Bela Vista, Arabutã, Arvoredo, Campos Novos e Joaçaba. Daniel Panobianco, da agência PD Radar, com exclusividade para Catarinense.
2: Joaçaba enfrentou mais uma enchente na última sexta-feira e desta vez foi provocada pelo Rio do Tigre. O rio transbordou e causou transtornos e inundações em vários pontos. Prefeito de Joaçaba, Wilson Sartori, durante entrevista concedida à Rádio Catarinense no final de semana, disse que choveu mais de 140 milímetros na cabeceira do rio num curto espaço de tempo, o que fez com que o nível se elevasse muito rápido. Mas o que pode ser feito para evitar futuros alagamentos? Questionamos o prefeito sobre essa situação e ele nos respondeu.
3: Nós temos um rio que ele está consolidado e uma cidade consolidada, né? O único jeito de você fazer isso era erguer muros na sua lateral e rezar para que isso não aconteça, porque se ele passar, a gente faz uma barreira do outro lado. Então, nós temos todo o período de drenagem aonde joga para o rio. Então, tudo aquilo que eu fizer, ele vai voltar pela própria drenagem, né? A gente está tentando ver de que forma que a gente vai agir aqui na frente do Supervisa, por exemplo, onde nós tínhamos toda uma área aí de bombeamento do CIMAI, que provoca um barramento dessa saída do rio. Quando aquilo caiu ontem, o nível baixou rapidamente. Então, a gente vai entrar em conversas agora junto com o CIMAI. Empresários aqui também são parceiros para que a gente consiga fazer uma obra, de repente, em um outro local onde isso não ocorra e deixe vazão mais livre para o rio, para que a gente deixe ele vazar com mais rapidez. E isso que a gente quer, é tentar fazer com que a velocidade dele não pare. E hoje ele está subindo, toda a parte que nós fizemos a drenagem está literalmente na rocha. Não tem como fazer mais drenagem mais funda. Então, nós não temos muitas soluções. É fazer com que a gente continue deixando com que as pessoas não construam mais na beira, né? Temos que respeitar o leito do rio. É da natureza encher e esvaziar. Nós temos secas como temos enchentes. Evidentemente que o que aconteceu nesse curto período, uma chuva torrencial muito forte, né? Toda a região, não foi só Joaçaba, né? Toda a região aqui, você pega a Rival do Oeste, Luzerna, Catanduvas, né? O pessoal chegando aqui hoje de manhã conversando que o rio Jacutinga, lá na baixada do rio Jacutinga, na BR-222, nunca viu um volume de água daquele tanto. Então nós tivemos realmente, o fenômeno El Niño está aí, as pessoas têm que se precaver. E isso não significa que agora, nesse momento sem chuva, a gente está tranquilo. Temos que cuidar do deslizamento, desmoronamento, o solo enxugando. Tem muita água saindo da terra e a gente precisa ficar de olho.
2: Um dos problemas citados pelo prefeito, a estação de bombeamento de esgoto do CIMAI, localizada em frente ao supermercado Visa, pode estar represando a água e contribuindo para o agravamento dessa situação. O diretor-presidente do CIMAI, André Fiorin, foi questionado sobre a possibilidade de relocação.
8: Olha, na verdade, a gente fez uma conversa no sábado à tarde, né, até para estar inteirado dos transtornos que ocorreram. E aí, na oportunidade, o prefeito comentou dessa elevatória. Naquele ponto ali, é uma elevatória de esgoto. Então, ela tem o ponto que ela está instalada, de certa forma, estratégico por conta da declividade, né, que o esgoto, ele só flui por declividade mesmo. Então, a gente vai estar tendo que analisar e ver um possível ponto de relocação dessa elevatória, ver se tem uma condição técnica de relocar. Havendo a condição técnica, sim, acho que a gente pode estar tá desenvolvendo, e se não for possível, a gente vai ter que tentar estruturar a parte de cercamento ali, que protege para não ter entrada de animais, pessoas ali no próprio posto de captação, de uma forma que, se houver algo similar, a gente consiga remover para que não corra esse tipo de transtorno.
2: O CIMAI teve dificuldades para manter o abastecimento de água no final de semana. O ponto de captação no Rio do Peixe, na Avenida Caetano Natal Branco, recebeu muitos entulhos e outros problemas foram registrados na rede.
8: A gente teve, né, uma somatória de fatores que acabaram prejudicando, né, e contribuindo para a questão do desabastecimento de água. Então, inicialmente, por conta de intempéries, houve problemas em equipamentos elétricos, que aí deixou a gente numa condição às cegas, né, na operação e controle de níveis de reservatório. Com a questão da intensidade das chuvas, a elevação rápida do nível do rio, a gente também teve o transtorno com a manutenção e limpeza da própria captação. Então, a somatória de fatores acabou culminando no desabastecimento de uma forma mais geral nos três municípios, né?
9: O CIMAI tem feito alguma coisa ou buscado alguma solução para que não se repita essa situação, André?
8: Sim, quanto a isso, sim. A gente vem buscando aí tentando, né, buscar algumas tecnologias de bombas que possam auxiliar nessa manutenção, algumas intervenções pensando no gradeamento interno para tentar amenizar essa chegada de material até nas bombas. Então, isso a gente já está com um processo de contratação da instalação desse equipamento ali, que vai dar uma certa celeridade a manutenção das próprias comportas para que elas realmente fiquem estanque e possibilite uma limpeza mais rápida, né, quando o pessoal precisa adentrar no poço. Então são medidas assim que a gente já vem se precavendo e está pondo em prática agora.
2: A seguir no Grande Jornal, abertas as inscrições para o vestibular de medicina da CAF. Família continua na busca de morador de Joaçaba desaparecido desde a última quarta-feira. Santuário Catedral celebra sua padroeira Santa Terezinha a partir da próxima sexta-feira. Meio-dia 36, empresa que anuncia no rádio vende mais.
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4: Os voos regionais do programa Voa Mais SC já tem rotas, horários e valores definidos. O serviço, que será operado pela Azul Conecta, atende 10 cidades catarinenses e terá passagens com valores entre R$ 315 e R$ 815. Os voos iniciam em 3 de novembro e a venda das passagens começa em 28 de setembro pelo site www.voiazul.com.br. O valor das passagens inclui serviço de bordo e o despacho gratuito de bagagem de mão e uma mala de até 23 quilos. Os voos envolvendo Joaçaba acontecem nas terças e quintas-feiras. O voo de Florianópolis a Joaçaba sairá às 9h30 da manhã e o voo de Joaçaba a Florianópolis será às 11h25 da manhã. Cada passagem terá um custo de R$ 450. Estão abertas as inscrições para o vestibular de medicina da CAF, que selecionará candidatos para ingresso no primeiro semestre de 2027. Na UNOESC Joaçaba, são oferecidos 30 vagas para o curso. A diretora de ensino da UNOESC, professora Elizabeth Hafner Fassin, relata.
5: O curso de medicina da UNOESC, no campo de Joaçaba, oferece semestralmente 30 vagas para o ingresso por meio do vestibular. Esse ingresso, ele ocorre pelo vestibular da CAF. Neste momento, nós estamos com as inscrições abertas para o primeiro semestre de 2027 e os candidatos podem se inscrever até o dia 29 de setembro, diretamente no site da CAF. A prova será realizada no dia 22 de novembro e o resultado está previsto para ser divulgado até 11 de dezembro. É importante que os interessados acompanhem o edital e todas as orientações disponibilizadas pela CAF. O curso de medicina da UNOESC, ele já é um curso muito consolidado. Ele tem a duração de 6 anos ou 12 semestres e ele ocorre em período integral. A formação, ela está estruturada de maneira a integrar teoria e prática ao longo do curso para que o estudante desenvolva progressivamente seus conhecimentos, habilidades e as competências necessárias para a atuação médica. Desde a formação inicial, os estudantes têm acesso a uma infraestrutura bem completa, com laboratórios diversos, anatomia, histologia, fisiologia, só para citar alguns. E principalmente, um laboratório que é muito utilizado pelo curso também, é o Laboratório de Habilidades e Simulação Realística, onde são realizadas atividades práticas e também algumas avaliações diferenciadas, como o OSCE. Outro diferencial muito importante é a possibilidade de aproximar o estudante dos diferentes cenários de atenção à saúde. O acadêmico da UNOESC dispõe de diversos cenários e práticas, entre eles o Hospital Universitário Santa Terezinha, que pertence à mesma mantida da UNOESC, e também o Ambulatório Médico, o AMU, localizado no centro aqui do município de Joaçaba. Além disso, também tem forte integração com os serviços de saúde da região, com diversos estágios ocorrendo nas unidades básicas de saúde. Isso permite que a formação aconteça em contato com situações reais de cuidado, com pacientes, equipes multiprofissionais e diferentes níveis de atenção à saúde. Com relação ao conceito do curso, quando passou pela renovação de reconhecimento, o conceito do curso foi nota máxima, foi conceito 5, atribuído pelo Ministério da Educação. Isso representa um reconhecimento muito importante da qualidade do curso de medicina da UNOESC. Nesta avaliação feita pelo MEC, são considerados diversos aspectos, como organização pedagógica, qualificação do corpo docente, infraestrutura, materiais e recursos disponíveis e as ações efetivamente desenvolvidas pelo curso. Mas para nós, esse conceito representa o resultado de um trabalho construído ao longo de muitos anos, envolvendo docentes, estudantes, profissionais da universidade e também toda a rede de saúde que participa dessa formação médica. Entre os nossos principais diferenciais estão um corpo docente qualificado, contando com docentes especialistas, mestres e doutores, também uma infraestrutura completa para ensino teórico e prático, hospital universitário próprio, ambulatório universitário, laboratórios especializados de simulação, além da inserção de estudantes em diferentes níveis de atenção à saúde e do contato com a comunidade, especialmente por meio das ações extensionistas.
4: A família de Dirceu Marim está mobilizada em busca de informações que possam ajudar a localizar o morador de Joaçaba, que está desaparecido desde a noite da última quarta-feira, 9 de setembro. O homem de 67 anos faz uso de medicação contínua e há 5 dias não é mais visto. Em entrevista concedida nesta manhã, a filha, Tainara Marim, deu informações sobre o desaparecimento do pai.
6: Minha mãe e meu pai estavam em casa, por volta ali das 6:30 da tarde, né, da noite. E aí a minha mãe, ela foi ao banheiro, conversou com ele normal, ele estava tudo tranquilo. E aí minha mãe foi no banheiro. E quando a minha mãe voltou, ele já não estava mais em casa. E aí ele retirou a chave de casa, né, para ir para a rua. Geralmente ele sempre caminhava, né? Mas ele pegou a chave e foi caminhar na rua debaixo de chuva. Ele não levou telefone, não levou carteira nem nada. E uma vizinha viu ele indo em direção à ponte. Então ele foi para a rua de baixo ali da rua Tiradentes, né? Eles moram na rua Tiradentes. Ele foi acessar a rua de baixo, atravessou a ponte. E a gente conseguiu a câmera pegando ele até uma parte. A gente vasculhou tudo ali ao redor, de todas as câmeras possíveis que teriam, tanto na rua de baixo quanto na rua de cima. E nenhuma conseguiu detectar o meu pai em todas as saídas possíveis que tinha naquela rua principal. Então ele não sai nem no Bar da Cátia, ele não sai nem no CREAS, ele não vai para Bonato Couros. Então ele só vai até uma parte onde a gente consegue identificar através das câmeras que tem perto da ponte. Depois de um certo período, ele também não vai sentido ao Lions. E a gente conseguiu detectar também as câmeras do Lions. E então esse trajeto ele não conseguiu passar. Então ele ficou só naquela parte ali mesmo que não tem câmeras para a gente conseguir identificar onde é que ele foi.
4: Tá. Isso aconteceu quando, Tainara?
6: Foi quarta-feira, dia 9/9, às 6:50.
4: Você falou que ele gostava de caminhar, enfim. Era uma rotina dele fazer isso, sair, caminhar, sem o aparelho celular, enfim? Era uma rotina normal dele ou não?
6: Era uma rotina normal dele.
4: Ele, de fato, saía sem o aparelho celular, isso?
6: Sim, Quando é caminhado, assim, ele não saía. Geralmente, também, quando ele ia na casa dos parentes, ele deixava sempre o telefone dele em casa.
4: Passando por alguma dificuldade, algo nesse sentido, Tainara?
6: O meu pai, ele estava com um problema de depressão. A gente fez todos os exames também possíveis, né, para identificar se ele tinha algum Alzheimer, alguma demência. E isso ele não teve. Mas a parte de depressão, ele estava tomando todos os medicamentos dele também. Mas, né, teoricamente, só foi diagnosticado isso para ele.
4: Qual a vestimenta dele naquele dia, vocês têm, Tainara?
6: Sim, o meu pai, ele vestia uma calça jeans azul, blusa azul também de manga comprida e tênis branco.
7: Fica esse apelo então, de repente, Tainara, se alguém porventura visualizou, enfim, que entre em contato com a família?
6: Se possível, sim. Eu espero que todas as pessoas consigam nos ajudar. Quanto mais pessoas tiverem informação, melhor. A gente está muito desesperado mesmo para tentar encontrar ele. Todos os dias tem pessoas da minha família e também amigos nossos próximos circulando para tentar identificar onde é que meu pai pode estar. Meu pai, ele faz uso de medicações, então ele toma remédio de coração, pressão. Então faz 5 dias já que ele não está tomando essa medicação. O coração do meu pai também, ele é um pouco fraco, então ele precisa tomar esse medicamento. Peço, por favor, que quem tiver alguma informação dele, que possa nos ajudar.
4: Uma vasta programação religiosa e festiva está sendo organizada para celebrar a 96ª Festa de Santa Terezinha do Menino Jesus, que acontecerá de 18 a 27 de setembro no Santuário Catedral em Joaçaba. A comemoração terá diversos momentos de espiritualidade e também de convívio, como informa o pároco da paróquia Santa Terezinha, Padre Juveci.
8: Muito bem, já estamos vivendo as alegrias de preparação da festa de Santa Terezinha, este ano celebrando a 96ª festa em honra à padroeira da nossa diocese, do nosso santuário catedral, da nossa paróquia e da cidade de Joaçaba. Já vivendo essas alegrias de preparação e, ao mesmo tempo, já convidando a todas as pessoas para que possam participar conosco. A festa terá o seu início no dia 18 de setembro. Na verdade, a novena terá início no dia 18 de setembro, porque a caminhada com a imagem peregrina de Santa Terezinha já está acontecendo nas nossas comunidades. Mas a partir do dia 18 de setembro, a gente dá início à tradicional novena das rosas, com missas todos os dias às 19 horas, de 18 a 26 de setembro. No dia 26 de setembro, nós faremos então a nossa procissão das rosas e procissão luminosa, saindo da paróquia Senhor Bom Jesus em Erval do Oeste, em direção ao nosso santuário catedral, para que a gente possa então celebrar de modo bonito e festivo a nossa padroeira.
9: Padre, além disso, destaca-se toda uma programação festiva que também está sendo preparada para esse período.
8: Exato. A parte social da nossa festa também começa no dia 18 de setembro, com a venda de todos os produtos típicos das nossas festividades. Durante todo o dia, o nosso salão paroquial vai estar aberto para que você possa vir fazer a compra das bolachas, dos pães, das cucas e daquele tradicional pastel que é sempre vendido aqui nas nossas festividades.
9: Em relação às santas missas, presenças de diversos padres da diocese, mas também bispos de Santa Catarina.
8: Sim, exatamente. Nós teremos esse ano a graça da presença de presbíteros da nossa diocese de Joaçaba, que celebrarão conosco a novena das rosas, e também 5 bispos do nosso regional sul, o regional que compreende o estado de Santa Catarina, que estarão também participando conosco dessas celebrações e nos ajudando a rezar pedindo a intercessão de Santa Terezinha.
9: Padre, quem desejar fazer alguma doação, alguma contribuição para a festa, é bem-vindo.
8: Sempre muito bem-vinda. Nós já estamos recebendo aqui na Secretaria Paroquial as doações para as festividades, especialmente para a festa social de Santa Terezinha. No templo, na igreja do nosso santuário, existem algumas caixinhas que têm ali já as prendas que as pessoas podem doar para a nossa festa. E caso a pessoa queira fazer a sua doação em espécie, em dinheiro, pode também procurar a Secretaria Paroquial para poder ajudar nesse momento celebrativo.
4: Meio-dia 52.
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4: Mega Sena Concurso 3057, números sorteados 2, 4, 16, 21, 48, 53. Com 6 acertos, não houve ganhador. 86 apostas fizeram 5 acertos e estão levando R$31.872. Quem fez 4 acertos está embolsando R$863. Estimativa de prêmio do próximo concurso amanhã é de R$95 milhões. Quina Concurso 7.116, números sorteados 9, 16, 47, 72 e 78. Com 5 acertos não houve ganhador. 87 apostas fizeram 4 acertos e estão levando R$8.755. Há prêmios menores para 3 e 2 acertos. Estimativa de prêmio do próximo concurso hoje é de R$33 milhões. Time Mania, concurso 2.441, números sorteados 1, 2, 8, 10, 56, 70 e 80. Time do Coração, CSA do Alagoas, com 7 acertos não houve ganhador. 4 apostas fizeram 6 acertos e estão embolsando R$36.606. Há prêmios menores para 5, 4 e 3 acertos. Estimativa de prêmio do próximo concurso amanhã é de R$14 milhões. Loteria Federal, extração 6.100. Quinto prêmio, 55.594. Quarto prêmio, 9.375. Terceiro prêmio, 45.292. Segundo prêmio, 23.895. Primeiro prêmio, 70.028. Dia de sorte, concurso 1.296. Números sorteados, 2, 8, 11, 14, 16, 21 e 30. Mês da sorte, dezembro. Com 7 acertos, não houve ganhador. 38 apostas fizeram 6 acertos e estão levando R$3.164. Há prêmios menores para 5 e 4 acertos. Estimativa de prêmio do próximo concurso hoje é de R$1.400.000. Mais Milionária, concurso 389, números sorteados 2, 14, 17, 21, 42 e 46. Trevos sorteados 4 e 6. Não houve ganhador nas combinações principais. Uma aposta de Cuiabá, Mato Grosso, fez 5 acertos, mais 2 trevos, está levando R$354.262. Há prêmios menores nas demais combinações. Estimativa de prêmio do próximo concurso, quarta-feira, é de R$95 milhões. A seguir no Grande Jornal, as últimas informações da área de segurança pública. Tem também um comentário econômico de Rafael Ramalho. Meio-dia e 55, empresa que anuncia no rádio vende mais.
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6: Uma hora, um minuto.
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6: Mercado agrícola valorizou os direitos pela Copérdia para a região de Joaçaba. O quilo do suíno vivo está a R$4,65, mais a tipificação da carcaça. Sacas de 60 quilos, o milho R$63, soja R$140, o trigo PH R$78, R$69. Vamos agora ao comentário econômico de Rafael Ramalho.
7: Índice Bovespa começa a semana em forte queda nesta segunda-feira, recuando cerca de 1,5% e negociando na região dos 184 mil pontos. Dólar também sobe mais de 1%, chegando próximo a R$5,18, enquanto o Bitcoin avança mais de 2% para a região dos US$79 mil. O mercado começa a semana mais cauteloso, tanto pelo cenário externo quanto pelas novas pesquisas eleitorais. E os números mostram uma disputa bastante apertada entre eventual segundo turno na Quest. Flávio Bolsonaro com 42% e Lula com 40%, ainda em empate técnico. Já outra pesquisa do BTG mostra Lula com 47% e Flávio com 46%. Essa incerteza ajuda a explicar o aumento da volatilidade da Bolsa e do dólar. Mas o principal assunto econômico da semana será a decisão de juros na próxima quarta-feira. O mercado espera um novo corte de juros de 0,25 pontos percentuais na taxa básica de juros, a Selic, levando assim para 13,75% ao ano. A inflação mais comportada e a desaceleração da economia dão espaços para este corte, embora petróleo e eleições e risco fiscal ainda recomendem cautela para os próximos passos. E o Boletim Fox, divulgado toda segunda-feira, trouxe uma boa notícia. A projeção para a inflação de 2026 caiu de 5% para 4,9% ao ano, ficando novamente abaixo dos 5%, que é o excedente no Brasil. Ao mesmo tempo, a previsão de crescimento do PIB foi reduzida para 1,8%, mostrando que a economia continua perdendo o ritmo. Da Alta Vista Investimentos, Rafael Ramalho.
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1: Chegando com as informações da segurança pública, repórter Orly Ricardo. Boa tarde, Orly.
2: Olá, boa tarde. A Polícia Militar recuperou na noite de sábado uma motocicleta com registro de furto que estava escondida em uma área de mata no bairro Nossa Senhora Aparecida, em Anvaldo Oeste. A guarnição foi acionada por volta das 18h40 para averiguar a denúncia de um veículo abandonado nas proximidades da ponte de acesso à subestação da Celesc. No endereço indicado, os policiais localizaram a motocicleta a cerca de 30 metros mata adentro. Em consulta ao sistema policial, constatou-se que o veículo emplacado em Videira possuía registro de furto ocorrido em 27 de agosto, em Joaçaba. As polícias civil e científica foram acionadas para os procedimentos e a motocicleta foi recolhida por um guincho conveniado e encaminhada para a delegacia, onde o caso seguirá sob investigação. Um Renault Clio capotou após sair da pista no início da noite de sábado, no interior de Videira. O acidente foi registrado por volta das 7 horas da noite, na localidade de Linha Sede Etelvina. De acordo com o Corpo de Bombeiros, o condutor foi encontrado deitado ao lado do veículo. Após a avaliação inicial, a equipe constatou que ele estava consciente e orientado, sem sinais evidentes de fraturas ou lesões graves aparentes. A vítima foi imobilizada e transportada ao Hospital Divino Salvador para uma avaliação médica mais detalhada. O automóvel permaneceu no local sob os cuidados de familiares. A Polícia Militar teve que utilizar spray de pimenta para conter um motorista após uma colisão entre dois veículos na noite de sábado em Capinzal. O acidente, que resultou apenas em danos materiais, ocorreu em frente à empresa MBRF. De acordo com as informações levantadas no local, a ocorrência teve início quando um Volkswagen Gol colidiu na traseira de um Volkswagen Jetta, ocupado por um motorista e uma passageira. O condutor do Jetta realizou voluntariamente o teste do bafômetro, cujo resultado apontou ausência de álcool no organismo. O motorista do Gol, por sua vez, apresentava sinais evidentes de embriaguez, recusou o teste do etilômetro e entrou em atrito verbal com o outro condutor. Devido à resistência e à necessidade de conter os ânimos durante o atendimento, a equipe policial fez o uso de spray de pimenta. O veículo foi alvo das medidas administrativas. A Polícia Militar apreendeu no início da noite de ontem aproximadamente 420 gramas de maconha em um imóvel situado no bairro Jardim José Rupi, em Anvaldo Oeste. A ação ocorreu por volta das 18h30, durante diligências na região. De acordo com a corporação, o entorpecente foi localizado fracionado em duas porções maiores e nove menores, todas devidamente embaladas e prontas para comercialização. No local, os policiais também encontraram apetrechos para consumo e anotações com características de contabilidade do tráfico. Nenhum suspeito foi localizado no endereço durante a operação. Todo o material apreendido foi recolhido e encaminhado para os procedimentos cabíveis na Central de Polícia Civil. Eram estas as informações da área de segurança pública para o Grande Jornal. Mais notícias policiais logo mais, a partir das 18 horas, na edição do Rádio Contato. A Central de Jornalismo, Orly Ricardo.
1: Hora 7 minutos, ponto final, mais uma edição do Grande Jornal da Catarinense, Antena 100 FM, que teve a participação dos seguintes profissionais. Reportagens de Cristian Souto, Paulo César, Orly Ricardo, Marcelo Santos. Operador de áudio, Eliseu Peruso. Apresentação, Cristian Souto. Redação, Orly Ricardo. Coordenação de jornalismo de Marcelo Santos e a supervisão de Nelson Paulo. Vem aí, boa tarde, Antena 100, músicas nacionais e internacionais de ótima qualidade. E a hora do esporte na Rádio Catarinense, na apresentação de Paulo César. Boa tarde.
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1: Olá, boa tarde, está no ar a Hora do Esporte. Os destaques de hoje: Joaçaba Futsal vence e avança na Liga Nacional de Futsal. Os jogos do final de semana das séries A e B. Grêmio demite Luiz Castro e acerta retorno de Renato Gaúcho. Inter terá desfalque importante para o jogo contra o São Paulo. Fórmula 1, Antonelli vence e amplia vantagem. Mais detalhes e informações após o recado dos nossos patrocinadores.
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1: Boa tarde, 1:11, horário de Brasília. Estamos iniciando a Hora do Esporte, edição desta segunda-feira, 14 de setembro. Joaçaba Futsal entrou em quadra na manhã de hoje para enfrentar o Apodi no jogo de volta válido pelas quartas de final da Liga Nacional Silver. O jogo estava marcado para acontecer ontem, porém, em função das dificuldades de decolagem no aeroporto de Chapecó, devido às chuvas da última sexta-feira, a Liga, em consenso com os clubes, adiou o jogo para hoje. E com gol de Dimas, no segundo tempo, Joaçaba Futsal derrotou o Apodi por 1-0. Está classificada às quartas de final da competição nacional. O próximo adversário é o Vasco da Gama. Agora o time comandado pelo técnico Zé Henrique inicia o trajeto de retorno para Joaçaba para participar no final de semana do desafio internacional de futsal. E na sexta-feira o Sport bateu o Camaquã fora de casa por 3-2 e vai entrar nas quartas de final o Chopinzinho. Quem também avançou foi o São Lourenço, que em casa segurou empate em 2-2 com o Concórdia. Na ida, o time do Extremo Oeste havia vencido por 4-2. O adversário do São Lourenço será o América do Rio Grande do Norte. Ainda hoje, às 18h15, tem Dracena contra Lages. No primeiro jogo, o time catarinense venceu por 6-2. Na Liga Gold, apenas uma partida. O Campo Mourão venceu Cascavel por 3-2 e vai enfrentar o Joinville na próxima fase. Humberto Ferretti chega em Hora do Esporte destacando a rodada do fim de semana do Brasileirão.
10: Flamengo e Palmeiras abrem vantagem na liderança do Brasileirão. No fim de semana, pela rodada 27, ambos venceram. No sábado, o Verdão, praticamente com força máxima, bateu um São Paulo reserva em casa, no Clássico, por 2-0 e assumiu a primeira posição, que voltou a ser do Flamengo no domingo, com a vitória por 2-1 com um gol no fim diante do Corinthians. Agora o rubro-negro tem 57 pontos contra 56 do Verdão. Já o Atlético Paranaense, terceiro colocado, ficou bem para trás com 46, o que indica que a briga pelo título ficará mesmo entre cariocas e paulistas. O O Furacão jogou na sexta-feira na abertura da rodada quando empatou por 3-3 com o Coritiba, no Clássico Paranaense. Ainda sobre a vitória do Flamengo sobre o Corinthians, a quarta derrota seguida do Timão no Campeonato Brasileiro acendeu o sinal de alerta. O Alvinegro soma 32 pontos, apenas 4 a mais que o Vasco, primeiro time da zona de rebaixamento. A equipe carioca, aliás, venceu o confronto direto com o Grêmio, fora de casa, por 2-1. Ambos somam 28 pontos, mesmo número do Inter, que bateu a Chapecoense, também por 2-1. Por conta dos critérios de desempate, o Grêmio é o único entre eles fora da zona da degola. Destaque ainda para o Santos, que venceu a terceira seguida, agora por 2-1 sobre o Cruzeiro, chegou a 35 pontos em décimo e se afastou da briga contra o rebaixamento. A rodada do Brasileirão ainda teve Atlético Mineiro 3, Fluminense 1 e os empates por 1-1 entre Botafogo e Red Bull Bragantino e 2-2 entre Mirassol e Vitória. Nesta segunda-feira, 8 da noite, no horário de Brasília, ainda jogam Bahia e Remo.
1: 1:14, hora de Brasília. Estamos aqui com o nosso giro esportivo, a hora do esporte aqui na Rádio Catarinense. Olha, a derrota para o Vasco no sábado custou o emprego do técnico Luiz Castro. E a direção do Grêmio buscando a remobilização do elenco e da torcida está acertando a contratação de Renato Gaúcho. O ídolo foi quem revelou a informação em postagem nas redes sociais. A publicação acabou sendo deletada pouco tempo depois. Fato é que a assinatura ocorreu aí na manhã de hoje com anúncio oficial por parte do clube. Esta será a quinta passagem de Renato como treinador do Tricolor. Apesar de Filipão ter sido anunciado como interino para quarta-feira no Rio contra o Botafogo, a tendência é de Portaluppi ficar na casa-mata. E antes da parada para a próxima data FIFA, o Inter enfrenta o São Paulo no próximo sábado no Morumbi. Não terá um titular na partida pelo Brasileirão. Bijagra recebeu o terceiro cartão amarelo contra Chapecoense e desfalca o time de Pezzolano. São dois candidatos a substituí-lo, Ronaldo e Paulinho. O primeiro foi escolhido contra o Bahia e Santos. Mais recentemente, logo antes, contra Corinthians e Palmeiras em São Paulo, o treinador optou pelo segundo. Matheus Bahia e Aguirre cumpriram suspensão e ficam disponíveis. E 4 jogos movimentaram a 28ª rodada da Série B. Jogando fora de casa, o Criciúma foi batido pelo Atlético Goianiense por 4-0 e fica na quinta posição. O então líder, Juventude, perdeu em casa para o Atlético por 2-0 e caiu para a segunda posição, sendo superado nos critérios de desempate para o Novo Horizontino, que empatou em 1 a 1 com o Cuiabá. No Clássico Cearense, Fortaleza e Ceará empataram em 1 a 1. Destaque de hoje é o Avaí, que recebe o Vila Nova às 21h30. Em caso de vitória, o time catarinense pode sair do Z4. Fórmula 1, Antonelli vence e abre a 81 pontos na liderança do campeonato. Os detalhes com o Eduardo Amaral.
5: O italiano Kimi Antonelli venceu sua 8ª corrida na carreira neste domingo e se consolidou como líder do campeonato mundial de Fórmula 1. O jovem piloto foi beneficiado pela decisão da McLaren de não parar Lando Norris durante o safety car. Com isso, o piloto da Mercedes herdou a posição e se sagrou como grande vencedor do GP da Espanha, disputado no circuito de Madrid, um novo palco da categoria no país da Península Ibérica. O erro da equipe McLaren custou o segundo lugar do pódio de Lando Norris, que acabou ficando com o piloto da Red Bull, Max Verstappen. Norris completou o pódio, chegando em terceiro lugar. Além da vitória, Antonelli também contou com os maus resultados dos principais concorrentes ao título. O colega de equipe, George Russell, terminou a corrida apenas na 5ª posição. Já Lewis Hamilton, da Ferrari, abandonou a corrida. Com o resultado, Antonelli chegou a 292 pontos, abrindo 81 de vantagem para Russell, vice-líder na disputa ao título deste ano. 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Produção e reportagem, Eduardo Amaral.
1: Obrigado, Eduardo. Contigo colocamos aí ponto final na edição de hoje de A Hora do Esporte. Fica agora com Michel Oliveira e o Show da Tarde. Mais informações esportivas logo mais a partir das 18 horas no Rádio Contato. Boa tarde.
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15: Olá você, uma ótima tarde. Boa tarde, seja bem-vindo, seja bem-vinda à Rádio Catarinense, um bem-estar junto com a gente. Eu sou o Misha da Catarinense. A partir de agora, conto pra você as emoções do Show da Tarde. Pra você que tá ouvindo, a galera do esporte, o PC, o Junico, eu te peço a companhia pra ficar junto com a gente até as 16h30. E se puder convidar mais um pra fazer parte da audiência da Rádio Catarinense, de veras agradecido por esse seu movimento social pra ajudar esse gordinho aqui, tá bem? Uma e vinte, uma segunda-feira cinzenta, mas nada que tira o brilho da nossa vida, o prazer de viver, de estar junto com você nessa tarde gostosa do dia 14. Já vamos liberando produção pra liberar a turma aí mais cedo, né? Pra mandar aquele modão, fazer homenagem no 984377982, para mandar aí o seu alô, seu beijo, abraço, sorriso e amasso pra quem achar melhor e necessário, tá bem? Já libera também o 3551-2410, isso só não quebra, né? Libera, mas não quebra, né, meu irmão? Essas coisas custam, tem que ter delicadeza pra lidar com os equipamentos, viu, produção? Isso é frágil, meu irmão, mas você tá começando agora, né? Isso, você tá começando agora no rádio, você pega o jeito, tá bom? Vem junto. Vai, foi final de semana, foi pra colocar a casa em ordem, foi pra equalizar a vida. A partir de agora, aquela trilha sonora pra deixar a tarde gostosa, pra você dar uma respirada funda, pra sintonizar na Rádio Catarinense e deixar as ondas amigas da Catarinense FM embalar essa tarde maravilhosa. Só mais uma chamadinha na buzina, produção, só mais uma pra espantar a preguiça da galera curtindo a Catarinense. Vamos começar com Zezé e Luciano. Show da Tarde da Catarinense. Um beijo!
16: Cê tá doido!
15: Pra mudar minha vida. Segundou!

Sensacional! Boa tarde, bebê! Boa tarde, região! É a tarde mais gostosa do rádio! É a segunda-feira mais querida! Tá dando carona pra catarinense? Vai com calma aí no trânsito, vai! Pega leve! Seja você o portador da boa nova! Seja você a pessoa que leva o sorriso, leva a paz, leva a tranquilidade pros outros! A vida de amor! 1:26!

0: começa o bebê. Só pra começar, é só pra aquecer. Esse é o Esquenta da Tarde Show Catarinense. E é o Esquenta porque falta a sua moda, falta o seu pedido. Falta eu ouvir você falar o seu nome. Manda beijo, abraço, sorriso e amasso. Chama na buzina, a produção continua. Aquela bagunça danada e gostosa do rádio. Ei, ei, ei, tá liberado, sabia? Tá liberado, tá liberado. Manda ver no 984377982. 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Chama, pode chamar. Você tá doido? Esse aqui, pra falar agora, produção, deixa aí no cantinho, por favor. Obrigado, meu irmão. É uma traz em folha de abaloc também, né? Dia 14 de setembro. 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
0: Você já tá mandando no WhatsApp aí? Fica à vontade, tá à sua disposição. O WhatsApp mais concorrido do sul do mundo. Eu repito pra você, 98437-7982.
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0: Daniel! 1h33.

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0: tarde linda de segunda-feira. Eu sei, tá cinzento o dia, né? Tem um ventinho frio soprando lá fora, mas a Rádio Catarinense aquece os seus corações, aquece as almas, porque tem muita moda boa. E aproxima esses coraçõezinhos por aí, tá bem? Então, se você tá perambulando por aí, dá volume, porque o rádio, a partir de agora, se transforma na maior festa, na maior tarde gostosa pela Catarinense. 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Tem muita peça masculina, sabia? 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Chama! Chama! Posso tirar esse WhatsApp malandro aí, produção? Posso? Esse é o WhatsApp malandro do 984377982.
1: Boa tarde, Michel.
0: Boa tarde.
1: Aqui é a Erna.
0: Oi, Erna.
1: Eu gostaria de escutar a música Lucas e Luan, Minha Filha, Meu Anjo.
0: Tá bem.
1: Agradeço se for atendida.
0: Valeu, um abraço. Guria. Um beijo. Uma boa tarde,
2: viu? Boa tarde, Michel. Opa. Tudo certinho?
0: Mas você é o Vônio, né?
2: Sérgio, tem boa. Ah. Viu? Ah, desculpa, teu nome é Silvio Santos.
0: Mas você vai pra lá,
2: eu
0: viu?
2: Gosto quando você fala do jeito que ele fala lá.
0: Mas você quer que eu fale a tarde toda, querido Silvio? Mas você quer ou não quer? Olha o aviãozinho, olha o aviãozinho. Vai pra lá, agora você vai pra lá. Vem pra cá, vem pra cá. Não, gira, gira, gira.
2: É, beleza, beleza. Viu, Michel?
0: Oi.
2: Eu tô aqui com a minha querida mãe, Dona Oi. Nair.
0: Oi, Dona Nair.
2: Lourdes Miller.
0: Alô, Dona
2: Ela
0: Nair.
2: Ela quer escutar muito Velho Pai, com Tonico e Tinoco, se for possível.
0: Uhum.
2: Daqui uns pouquinho, se der.
0: Tá bem.
2: Que daí eu tô aqui com ela jogando um pife.
0: Okay.
2: E daí... Ela escuta.
0: Tá bem, meu mano.
2: Eu erguei no último volume.
0: Alô!
2: Beleza, Micha?
0: Dona Nair.
2: Abraço.
0: Valeu, meu irmão. Abraço, Vone. Dona Nair, curtindo a Catarinense. A turma num pife, né? Quem tá com a vida ganha, né, meu irmão? É, outros 500, né, meu irmão? Ah? Ai. Mas não tem uma preocupação, né? Pelo amor de Deus. Beijo, Vone. Beijo, Dona Nair. É, tem que ficar atento aí, que ele marcou as cartas. Ele marcou todas as cartas do baralho aí. Não, tenho certeza. A senhora pode conferir aí. Quem mais, bebê? Quem mais?
3: Boa tarde, meu amigo Michel.
0: Boa tarde.
3: Simone.
0: Tudo bem, Simone?
3: Eu queria que você rodasse uma música do Amado Batista, daquelas antigas.
0: Bem antigas.
3: Essa noite eu sonhei com você. Eu queria oferecer pra todos os meus amigos que estão na escuta aí, pra vocês aí da rádio.
0: Deixa eu ver se eu acho.
3: E pra minha amiga Ica. A Lica.
0: Alô, Lica.
3: Beleza?
0: Tá bem.
3: Uma boa tarde, Deus abençoe vocês.
0: Um abraço, pessoal, no bairro Anzolim, ao som da Rádio Catarinense. Valeu, Lica, Simone, essa galera toda, ao som da Catarinense. Vai dando volume, né? Vamos dando cor, vamos dando tom a essa sexta-feira. Aliás, produção, já puxa a previsão para essa semana, para a gente deixar tudo explicadinho do que vai acontecer no tempo. Uma temperatura também, parece que dá uma modificada na temperatura, né? A segunda-feira será assim, né? Segunda-feira de cara fechada, carrancuda, mas nada, senhoras e senhores, eu repito, nada que tire o brilho do nosso olhar, que a gente tem um ao outro. Enquanto nós tivermos essa união, ninguém nos segura. Nada é tão bom, ninguém é tão melhor do que todos nós juntos. Minha filha, meu anjo, Lucas e Luan. Dá volume. Alô, Hernan, boa tarde.

Lucas e Luan. Para emocionar tarde. Para embalar a sofrência catarinense. Ó modão, ó modão. Toninho.

0: e Tinoco. O bem, o pai. Aqui catarinense, no ar e bem alto, em produção, no ar e bem alto. Uma ótima tarde pra gente. 1h49. No 984377982. As informações sobre o tempo, sobre a temperatura, não somente para hoje, mas toda semana, pode ser produção. Vamos ter uma segunda-feira nublada, a temperatura fica aí na faixa dos 16, 18 graus, uma temperatura agradável, o vento é que dá uma complicada, não é? Hoje a mínima para baixar 9, a máxima não passa dos 18 graus, não tem previsão de chuva. Eu lembro que pela madrugada nós tínhamos a condição de chuva no período da noite, mas essa condição já passou, já foi. A terça-feira tem uma possibilidade, não chega a 1 milímetro no valor acumulado, mas tem essa possibilidade de pancadas de chuva ao decorrer do dia de terça-feira, com máximas de 18, mínimas de 9 graus. A quarta-feira, meu queridão, terá mínimas de 4 graus, com máxima de 19. Terá sol, nevoeiro ao amanhecer, as nuvens aumentam ao decorrer da tarde. Na quinta-feira, muitas nuvens o dia todo, aberturas de sol, máximas de 22, mínimas de 9. E a sexta-feira dessa semana, dia 18 de setembro, será com máximas de 20 e mínimas de 12 graus. Tá dado o recado, já podemos programar a nossa semana por aqui também. Show da tarde! 9 faltam para as duas, uma querida segunda-feira, porque você merece.
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4: Cinco Faldobras Duas. Boa tarde. Bem-vindo, querido. Bem-vinda, querida. Tá de bobeira por aí? Vem junto, vem junto. 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Um beijo! Uma gostosa segunda, hein, bebê? Pelo amor de Deus. Tem gente aí pra falar comigo? Oi, boa tarde.
5: Tarde, Michel. Josiele de Catanduva,
4: oi.
5: Tudo certo?
4: Tudo bem, Josi?
5: Michel, hoje estamos mais felizes que criança em dia de entrega de doce, né?
4: Por que será?
5: O Renatão lá vai voltar a comandar o Grêmio. Ah, esse ano é tudo nosso e nada deles. Assim, espero. Micha, toca pra mim, Cristi Ralfin, é só dizer o preço.
4: Tá bem.
5: E oferece aí, claro, né, pra toda a nação gremista.
4: Valeu, Grêmio. Um beijo. Uma ótima tarde, tudo de bom, seja bem-vinda, viu?
6: Opa, boa tarde, boa tarde, boa
4: tudo
6: tarde.
4: Tudo bem. E aí?
6: Gostaria de pedir a música aí, As Águas de São Francisco.
4: Boa, meu irmão.
6: E oferecer pra todo esse povo aí, a água já choveu bastante, né, mas...
4: Isso.
6: A música é linda aí.
4: É, mesmo, é verdade.
6: E oferecer pra esse povo que tá na audiência do programa.
4: Esse povo querido.
6: Aqui quem vos fala é Milton Félix Catanduvas.
4: Valeu,
6: abraço.
4: Milton.
6: Ótima
4: valeu.
6: Semana a todos aí.
4: Obrigado
6: valeu,
4: pela audiência.
6: Tchau, tchau.
4: Obrigado pelo carinho. Obrigado pela companhia. Faça como essa galera. Manda aí no 984377982. Só que antes da música de vocês dois, que pediram pra gente, tem a moda que vai lá pro bairro Anzolim. Abadão Batista, o meu jeitinho. Boa tarde. Alô, Lica, alô, Simone, alô, Gurias. 3 faltam pras 2.

0: O Amigão Batista, o meu jeitinho na tarde catarinense, cê tá doido.
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Tá curtindo? Então deixa no ar e bem alto, produção. Deixa segunda-feira invadir o coraçãozinho das pessoas que estão com o som ligado na Rádio Catarinense. Seja você através da sintonia 97,3. Os amigos, inúmeros amigos ouvindo a gente pelo aplicativo da Rádio Catarinense, pelo site, pelos tocadores de áudio. Aquela gratidão imensa. Tá podendo chegar até você nessa tarde de segunda. Manda ver, manda ver. Participa com a gente. Não deixa essa tarde passar em branco, não. Passa com uma galera que tá pedindo Gin e Geno Águas e São Francisco, por exemplo, que vai tocar agora, às 2h05.

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1: Precisa agradecer não, Hamilton. Baita moda, meu irmão. As Águas de São Francisco, alô Josi, oferecendo pra toda a nação gremista. Christian Hall, é só dizer o preço. 2:10.
2: Você tá doido?
1: Aô, potência!

0: Kristen Ralph. Só dizer o preço. Modão, hein, bebê?
1: Você tá doido.
0: É a tarde catarinense.
2: Não é sexta-feira.
0: Não é não, né, meu irmão? Vamos
2: aliviar o pé na música aí.
0: Vamos sossegado, né, querido? 2:13, boa tarde, gente.
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0: 2:18. 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Boa semana. Uma semana próspera, com saúde, prosperidade, felicidade. Tudo que há de melhor. Valeu, galera da Sorveteria Sabrina. Uma ótima tarde pra gente. Tudo de bom. Manda aquela girada no WhatsApp, né? O Aldérico tá ligado com a gente, né, Aldérico? Uma ótima tarde. Tá mandando a mulher do palhaço, João Mineiro e Marciano. Pra galera de Fraiburgo, pra turma que tá curtindo a Catarinense. A Lourdes em Catanduvas tá pedindo o tapete da sala, né, Lourdes? A Lica tá retribuindo o carinho da sua amiga Simone. Então as meninas curtindo a Rádio Catarinense, tá pedindo Não Brinque com a Paixão, de Paulo e Paulino. Quem tá pedindo de Paulo e Paulino também, o Jefferson, aí da Pedreira 13 Tilhas, curtindo a tarde show catarinense, né, Jefinho? Abraço, meu irmão, bom saber que o amigo tá ligado com a gente. Ô, Micha, manda um abraço pra nós da Prefeitura de Ervaldo Oeste. Alô, Secato. Alô, galera da Prefa de Ervaldo Oeste. A turma suando a camisa, o som da Rádio Catarinense. Cê tá doido? Micha, tudo bem? Manda aí. Eu deixaria tudo se você ficasse com o Leonardo. É só pra curtir. Valeu, obrigado, boa tarde. Tem áudio aí, produção? Deixa eu ouvir.
1: Boa tarde, meu jovem. Estamos aí na mesma programação de sempre.
0: E aí, bebê?
1: Cedo, trabalhar, paga conta e fica liso, ó.
0: É isso mesmo, né, rapaz?
1: Mas sempre na peleia.
0: Não adianta.
1: Podia tocar a Igrejinha Azul com Mato Grosso e Matias pra nós aí.
0: Ai, tá moda essa, né?
1: Beleza, meu considerado.
0: Valeu,
1: boa
0: querido.
1: Boa tarde.
0: Valeu, chama bebê. Chama na buzina a galera que tá no trecho. Dando carona pra catarinense. Boa tarde. Fala, Aldérico. A mulher do palhaço.

0: palhaço chama. 2h22, boa tarde.
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0: 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Um abraço pra toda a equipe Simecal e aquele beijo pra você. 2h17. O que é 2h27 já, produção? Como passa, como voa a hora. Nossa! Fala comigo no 984377982. A Luzia tá pedindo em Rio Negro e Solimões a sola da bota na palma da mão, né? Beijo, viu, Luzia? Seja bem-vinda essa tarde maravilhosa. Gira o WhatsApp, produção.
1: Boa tarde, meu amigo, velho.
0: Tarde,
1: como
0: queridão.
1: Como é que tu tá, Mich?
0: Tô bom demais.
1: Tô tranquilo?
0: Sussi no mousse, né, pai?
1: Me chamando um...
0: Só no balanço.
1: Um Felipe Falcão pra nós aí.
0: Eita!
1: Aquele grito de amor.
0: Valeu.
1: Por favor.
0: Mando sim.
1: Ofereça pra todos os motoros aí, nosso amigo Xandico, nosso amigo Jurandir, popular Caco, o nosso amigo Disco, Anos Orteio, Iluir.
0: Tá bem.
1: Pra todo o pessoal que estiver acompanhando o teu programa aí. Beleza, meu amigo?
0: Beleza, meu
1: irmão. Um abração do Arsenaço e tenha uma ótima semana.
0: Valeu, querido. Na boa, né? Na paz. Na Catarinense sempre.
2: Grande, amicha.
0: E aí, bebê?
2: Na sintonia da poderosa Catarinense.
0: Obrigado.
2: Saímos lá de Capinzal pra vir pintar aqui em Catanduva.
3: Você tá dando.
2: A audiência continua sendo a mesma da poderosa Catarinense. Chama na Catarinense, chama na buzina. Chama e assina com X pra nós, meu patrão.
0: Pelo amor de Deus, hein, produção? É só moda maravilhosa. É só moda de extrema qualidade que está programada para segunda. Vou começar com a moda da Liga e da Simone. Não brinque com a paixão. 2h29.

0: Alô, Chicão, levando o som da Rádio Catarinense de carona, né, Chicão? Aumenta aí, bebê, e vem junto, porque a tarde tá um espetáculo. Igrejinha Azul, para embalar os corações.
1: Fido-me, Jack.
0: Boa tarde.
1: Matias.

0: Ô, modão, rapaz. Aí machuca o sentimento, né, produção? Dá uma bagunçada aqui por dentro, rapaz.
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tarde maravilhosa aqui, catarinense. 20 faltou para as 3. Obrigado pela companhia. Uma gostosa tarde. Pra galera toda bem sintonizada com a Rádio Catarinense, a Defesa Civil do Estado de Santa Catarina apresentou uma última atualização nesta segunda-feira sobre o cenário das ocorrências provocadas pelas chuvas registradas no estado, na nossa região, em especial nas cidades que são próximas a Joaçaba. Até o momento, 18 municípios decretaram já situação de emergência, conforme o registro diário oficial dos municípios. As entregas de itens de assistência humanitária já foram realizadas em algumas cidades de Santa Catarina. As ocorrências foram registradas em 16 regionais da Defesa Civil, envolvendo mais de 60 municípios. O levantamento é que 237 pessoas ficaram desabrigadas e 239 ficaram desalojadas. Também foram registrados alagamentos, inundações na nossa região: Joaçaba, Ervaldo Oeste, Luzerna, Erval Velho, Catanduvas, Rio das Antas, Vargem Bonita, 13 Tilhas. E, rapaz, uma infinidade de municípios, eu repito, 18 municípios relataram problemas com as chuvas que caíram na última sexta-feira. Seguimos atento, né, produção? Atentos. Aliás, relacionado a isso, o pessoal ainda está em busca daquela Saveiro branca, gabina estendida, que sumiu nas águas. Um apelo aí para você que está ouvindo a Rádio Catarinense nesse exato momento. Mas Saveiro branca, gabina estendida, foi arrastada. O Golf foi retirado no final de semana, né? Como você viu nas imagens que está aí nas redes sociais da Rádio Catarinense, o Golf foi retirado, né? Mas agora há uma força-tarefa para visualizar, pelo menos, ou tentar saber onde foi essa Saveiro. Existem até umas pessoas que estão fazendo algumas buscas nas margens. Então, se você viu, se você avistou, por favor, entre em contato. Pode ser com a Rádio Catarinense mesmo, pode ser aí até com as forças de segurança, né? Para fazer aí a retirada desse veículo ou encontrar e levar para a família que está precisando desse carro, não é mesmo? São 2h42. Seguimos atentos e atentas, né, produção? Segura aí, tempinho. Tá bom, né? Você tá bom já de chuva. Deixa secar um pouquinho, né? Pelo amor dos meus filhinhos, é o São Pedro. Boa tarde. É a tarde gostosa, catarinense. Voando baixo, né, magrinho? Você fica à vontade, né? Fica à vontade que o WhatsApp tá liberado à sua inteira disposição. 984377982. É modão que a galera quer curtir. É modão que o Show da Tarde toca pra você. Segundou, bebê. Não adianta.

0: Gilberto e Gilmar, ô, mistura boa do show da tarde, hein, bebê? Ai! Calma aí, eu já atendo você, peraí. Sossega aí, é só segunda-feira. Não, não, você tá feliz mesmo com o Renato Gaúcho no Grêmio? A Josi já disse que tá feliz da vida, tá cheio de expectativa. Rapaz, eu não boto muita fé no tal do Renato, viu? É a quinta vez que ele vai chegar no Grêmio, hein? Pelo amor, tomara que eu queime minha língua aqui, viu, produção? Bom, mas se eu não botar fé no Renato, vou botar fé em quem pra salvar o Grêmio? Ah, meu Grêmio, pra que judiar da tua torcida assim, meu Grêmio? Não, nem vamos mais falar de futebol, né, produção? Vamos trocar de assunto, bebê, vamos.
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0: No sinal 10 para as 3, 20 graus. Ô, Sofrência!
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0: E bota a Sofrência nisso! Cadê aquela trilha sonora, produção gostosa? Aí, meu filho! 20 graus, hein, bebê? Maravilhosa companhia que você proporciona para cada um de nós aqui do Show da Tarde. E nós retribuímos com música, informação, bate-papo, brinde. Uma boa comunicação para você, informação também na medida certa. 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São 2h51 e não posso deixar para depois. 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
0: Você tá doido? Vai atualizando a gente também, né? Você que tá no trânsito, levando o som da Rádio Catarinense de carona, atualiza a gente aí, por favor, através do 984377982. Eu repito com mais calma, né? 49 98437 7982. Atualiza aí, fala pra gente onde você está, o que você está fazendo, como está o trânsito. Vale também pra galera do sítio, do interior, das comunidades que sintonizam a Rádio Catarinense. Chama aí, bebê, pode chamar.
20: Alô, alô, grande Michael, boa alô, tarde, você. Meu nome, amigo. Tudo bem, tudo certo?
0: Tudo bom,
20: pancada pro carro, meu Deus do céu. Estamos aí, não tem nada aí na Catarinense aí. Solta aquela mão pra nós curtir, cara, faz favor, com o Nando Moreno aí, Gerson Neto aí, pra começar bem a semana aí, homem do céu. E oferecer pra essas lendas vivas aí, o seu Ariel aí, o grande urso aí, do Cancelo e Bibi, que tá antenado aí na Toda Poderosa. Seu Ademir aí, popular barba aí, que o homem sumiu, não viu mais o homem. O seu Cui lá, o seu Dobbs aí.
0: Verdade.
20: Alô, Cobra!
0: Alô!
20: O irmão dele aí que tá antenado aí no trecho aí, o grande Marcão, seu Leandro Antunes aí, seu Ricardo aí. Essa é uma galera que tá sempre também antenada aí, grande Micha.
0: Oi.
20: A galera da Clem Boeza aí, que não desgruda da Toda Poderosa aí. E seu Rian aí, da R Criminalização, que tá sempre antenada na Toda Poderosa. Beleza, Micha? Um forte abraço aí, uma boa semana. E tudo de bom, meu nobre amigo.
0: Pancada, segura a mão que eu já te atendo, tá bom, meu irmão? Segura a mão aí, bebê.
21: Desculpa o incômodo aí, já encontrei minha identidade, tá bom?
0: Não, ah, o senhor já encontrou? Valeu, querido. Era o Ademir que estava em busca da sua identidade, né? Valeu, valeu, Ademir. Que boa notícia, meu irmão. Uma ótima tarde. Ô, bicha, manda um modão do Leonardo aí pra gente. Aliás, tem um pessoal que pediu aí o Deixaria Tudo, né? É, rapaz, isso aí é som do Leonardo com João Bosco e Vinícius aqui na Rádio Catarinense. A turma capricha no pedido, hein? A sorte é isso, né, produção? Nós temos os melhores ouvintes junto nessa tarde gostosa, catarinense.
1: Você tá doido?
0: Pode mandar seu beijo, abraço, sorriso e amasso. O telefone tá liberado pra você voar bem baixo, né, magrão? Um abraço pra galera e no Frei Bruno, ouvindo a Rádio Catarinense, né? O pessoal do Monumento Frei Bruno, com o radinho sintonizado na Catarinense FM. Um beijo! Beijo também, pessoal, aí nas paróquias, comunidades. Turma aí curtindo a Catarinense, deixando essa tarde bem melhor, né, produção? Pelo amor de Deus, né? Pelo amor de Deus, bebê! Chama a galera! Alô, Joninha! Tudo bem aí, Joninha? Uma linda tarde pro Joninha curtindo a gente lá no Rio Claro. Alô, Espírito Santo! A galera do Rio Claro curtindo no ar e bem alto as emoções da tarde mais espetacular catarinense! Não, manda beijo pro Joninha, pode mandar, ele gosta. Ele gosta, né, Joninha? Eu sei que você gosta. João Bosco e Vinícius Leonardo, nessa mistura maravilhosa. Ô, Joaçaba, alô, região. Alô, Três Itilhas, Caçador. Fala comigo.

moda. Alô, Mário, ouvindo a gente na cidade de Palmerina, Pernambuco. Você acredita nisso, produção? É o Mário, rapaz, curtindo a gente no Pernambuco. Alô, Zé do Gol, manda beijo pro Zé do Gol aí, meu irmão. Pode mandar, pode mandar. Um beijo pro Zé do Gol, curtindo a Rádio Catarinense. Alô, você que tá aí nesse... dando carona pra Rádio Catarinense, né? Tá ouvindo esse som aí dentro do carro do Zé do Gol? Eu sou o Michael Oliveira, esse que tá conduzindo o veículo é o Zé do Gol. E você tá ouvindo a Rádio Catarinense, Zé do Gol. Obrigado pela audiência, meu queridão. Você tá dando... chama na buzina ele, produção, chama. O homem canta... O homem veio lá da Bahia.

0: Pelo menos eu não deixo.
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0: 3 e 3, tá de show catarinense, uma gostosa sintonia pra gente, né? Alô, galera aí do Brechó, Casa da Amizade, alô, meninas, tudo bem? Uma ótima tarde. Sabe o que que eu encontrei lá no Brechó, produção? DVD, aparelho de DVD, sabe? Não, de rodar DVD, claro, obviamente, tinha caixas e caixas de filmes também, até aparelho de VHS eu encontrei lá. Pena que a grana tava diminuta, né, produção? Não, pra ser sincero, eu queria levar, mas a Cássia disse que não. Ela falou que não era valendo, então não comprei, viu? Mas que eu fiquei atentado, eu fiquei, rapaz. Até a Lívia tinha embarcado na minha, mas... Como é que fala o pessoal? Não teve quono, né? Ô, meu chapéu! Tá rolando o brechó, vai até às 5 da tarde de hoje, tá bom? Brechó tá rolando na frente aí do laboratório da Unimed, até às 5 da tarde dessa segunda-feira. São 3 e 5. Posso dar uma girada no WhatsApp? Sabe quem tá mandando beijo, abraço, sorriso e amasso? Fala comigo aí, bebê!
14: Manda mais um beijo pra ele, vai!
0: Ah, ele gravou? Aí, bebê, agora ele gravou?
15: Um beijo pra vocês também!
0: Valeu, Zé do Gol! Essa felicidade que a gente gosta, né? Fala, Misha, manda pra gente aí, meu irmão. Manda pra gente aí, pinga na garganta. Sabe quanto que o Renato pediu, Misha? 5 milhões pra não cair pra segunda divisão e 8 milhões pra ganhar a Copa do Brasil, né? Pelo amor de Deus. É grana demais, né? Será que é verdade isso aí, produção? Eu confesso que eu não pesquisei nada sobre o Renato Gaúcho. Eu não sei não, hein?

0: que eu não sei não. E chamando a pinga na garganta que eu te ofereço uma turuna. Não, aí pode abandonar, né, produção? Aí pode abandonar.
1: Boa tarde, Micha.
0: Boa tarde.
1: Aqui o Beto Clotes, Trezitilhas.
0: Fala, Betinho.
1: Toca pra nós aí, Dominique.
0: Ô, oh, rapaz.
1: Pra começar uma semana Dominique, com muita alegria e sucesso. Um forte abraço.
0: Aí sim, Marta, já te atendo aí, Marta. Calma aí, Marta. Calma aí, guria. 3:05. Agora aquela hora de mexer com a emoção. Ah, tem momentos que o amor chega a gritar dentro da gente, né? Felipe e Falcão.
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0: Felipe Falcão, grito de amor 3 e 9.
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0: As informações, os destaques da tarde. É com você, Vani. Boa tarde, bem-vinda.
2: Boa tarde, Michael. Boa tarde a todos. Estamos chegando com informações para o ouvinte catarinense. E começamos destacando que o Supremo Tribunal Federal realiza amanhã um julgamento considerado um dos mais delicados da atual crise interna da corte. Os ministros vão analisar um pedido para abertura de investigação envolvendo Alexandre de Moraes. Nos bastidores, André Mendonça articula uma estratégia para antecipar seu voto caso algum ministro peça vista e suspenda o julgamento. Edson Fachin também avalia votar antecipada. Outro ponto de tensão é o acesso ao conteúdo do celular do empresário Daniel Vorcaro, considerado central nas investigações. Há divergências entre os ministros sobre a divulgação das provas e o próprio rito da votação. A expectativa é de uma sessão marcada por forte tensão no Supremo. Nesta semana, vamos ter mais uma super quarta, onde o Brasil e Estados Unidos anunciam decisões sobre suas taxas de juros. No Brasil, após o IPCA registrar deflação de 0,32% em agosto, o mercado espera um corte de 0,25 ponto percentual na Selic, atualmente em 14%. Já nos Estados Unidos, a inflação subiu 0,4% em agosto, aumentando as apostas de uma alta de 0,25 ponto nos juros. Hoje, entre 3,5% e 3,75%. As decisões do Banco Central e do Federal Reserve podem influenciar investimentos, câmbio e a economia mundial.
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2: Renato Portaluppi está acertado para retornar ao Grêmio e fará sua quinta passagem pelo clube. O ídolo, que está no Rio de Janeiro, deve encontrar a delegação antes do jogo contra o Botafogo nesta quarta-feira. Porém, a tendência é que Luiz Felipe Scolari comande o time de forma interina. Para Renato estrear já na quarta, o novo contrato precisaria ser registrado no BID até o fim da tarde de amanhã. A previsão é que ele chegue a Porto Alegre na quinta e comande o primeiro treino. Renato estava sem clube desde julho, quando deixou o Vasco. Pelo Grêmio, soma 552 jogos e 2 grandes títulos, a Copa do Brasil e a Libertadores. Aqui você continua na companhia de Michael Oliveira. Daqui a pouco eu volto com mais informações. Da redação, Vani Santos.
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0: Rio Negro e São Limões. Chacoalhando geral e dando recado na tarde catarinense. 3:15, já setadão.
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2: O mercado catarinense de terneiros manteve a trajetória de valorização no primeiro semestre de 2026. Os preços dos animais de desmama encerraram o período com crescimento de aproximadamente 19% em relação aos registrados no mesmo período de 2025, consolidando o segundo ano consecutivo de alta após 3 anos de retração. Os dados fazem parte do levantamento realizado pelo Grupo de Melhoramento Genético da UDESC. O estudo conta com o apoio da FAESC, parceira dos eventos agropecuários de Santa Catarina. Entre janeiro e junho de 2026, foram contabilizados 85 leilões, número ligeiramente superior aos 82 registrados no primeiro semestre de 2025. Minuto do Agro, uma produção do sistema CNA, FAESC, Senar e sindicatos rurais.
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9: Alô você, querida, segunda-feira, uma semana cheia de notícias boas, né? Que as notícias sejam maravilhosas, que dentre as notícias chega aí realização de sonho pra ti, né? Saúde, prosperidade, tudo que é de melhor nesse mundão de meu Deus, nós aí do Show da Tarde desejamos pra você. Vamos girar esse WhatsApp que a galera tá bombando aí, produção. Aliás, se você quiser mandar mensagem pra gente, é simples, é fácil, é instantaneamente no WhatsApp da Catarinense, direto e reto, meu querido, minha querida. O estúdio Catarinense FM, o 499-8437-7982.
10: Boa tarde,
9: meu irmão.
10: Fala, querido.
9: Beleza. Bom demais, só alegria.
10: Dor de cabeça. Meu Deus do céu, me perdi em casa. Homem do céu,
9: me despedido. Que fiasqueira, né?
10: Perder em casa, pelo amor de Deus.
9: Que fiasqueira.
10: Agora vai ficar pior ainda. Domingão, né, cara? E tá lembrando.
9: Mesmo ganhando o Corinthians. Meu Deus do céu.
10: Uma música pra galera de lá, Lacerópolis aí.
9: Tá bem.
10: Pra galera do Nervão Oeste. Achou a Saba aí, o Zerne aí. O meu amigo pancado aí que tá na atividade aí, o irmão Dema aí também, tá na atividade aí.
9: Valeu, mano, velho.
10: Pra vocês da rádio, pra todos os primistas.
9: Tudo de bom.
10: E
9: os primistas que estão líderes do lado. Eita, essa turma toda, ao som da Catarinense. Alô, Marta, tudo bem? Tá pedindo Eduardo Costa. A Marta segue trabalhando ao som da Catarinense FM, né, Marta? Boa tarde, guria. Fica bem à vontade, manda beijo, manda abraço, manda sorrisos e amassos. Oi, Bicha, tudo bem? Boa tarde, a Júlia de Jaborá. Curtindo a Rádio Catarinense, manda por um minuto do Bruno de Marrone, só pra curtir e beijo. Na verdade, ela mandou beijones. Valeu, menina. Um beijo. Fica na boa, fica na paz, fica na Catarinense. Ô, Micha, pior que é verdade, é isso que eu escrevi aí, Micha. É 5 milhões pro Grêmio não cair pra segunda e 8 milhões pra ganhar a Copa do Brasil. Vai, jogo aberto da Benz. Essa senhora é grana demais, né, meu irmão? É grana demais, né, meu irmão? Ô, meu chapéu. Aí, eu vou mandar uma continha lá, será que rola? Será que rola, produção? Barbaridade sensacional! Show da tarde! A tarde gostosa na Catarinense. Alô, Joana, tudo bem, Joana? Seja bem-vinda. Chama na buzina, produção, chama! A galera curtindo a Rádio Catarinense, deixando no ar e bem alto, porque a tarde é simplesmente gostosa de ouvir. Eduardo Costa, luz acesa. Pra Marta, que tá trabalhando ao som da Catarinense. Valeu, Marta. 3:23.

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0: A tarde mais gostosa do rádio brasileiro. Alô, Arlindo! Ouvindo a Catarinense em Catanduva, Zé, meu irmão, obrigado pela companhia. Tá mandando aquele forte, longo e caloroso abraço pro Rampão. O Rampão, na sexta-feira, tava fora da bibola, né? Então, encontrei ele ali na BR, meu irmão, tava com meio corpo pra fora do caminhão. Diz ele que tava se dalizando, né, bebê? Você tá doido? Valeu, Rampão. Obrigado pela companhia, meu irmão. Aquele abraço apertado. Ó, gostei da trilha sonora. O Alex Souza tá ligado com a gente, né, Alex? Obrigado pela sintonia, meu irmão. Uma boa tarde de trabalho pra você, querido. Curtindo a gente, Erval Velho. Aquele forte abraço para os amigos Erval Velho. Pra galera que tá curtindo a Rádio Catarinense no estado do Rio Grande do Sul, aquele abraço apertado, né? Carinhoso nessa segunda-feira. Um abraço carregado de tudo que há de melhor nesse mundão de meu Deus. Oi, Julie, tudo bem? Um abraço pra Jaborá. Um abraço pra Julie e pra todo mundo que está com o som na Rádio Catarinense curtindo o Show da Tarde. Bruno Marrone, essa dá uma machucada, né? Aliás, é linda essa melodia. Dá volume no teu rádio. Dá volume no aplicativo. Grato pela sintonia catarinense. 3:33 por um minuto.

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Bora, bebê, 20, faltou para as 4. Bota a música, senão não vou conseguir atender todo mundo. Produção, me ajuda aí, meu irmão. Fica na garganta. Valeu, queridão.

Vamos dirigindo, dando recado catarinense. 3h44. 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Alô, galera! 3h44, boa tarde, 20 graus.

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0: 3h49, mas aí sabe, né, bebê? Pega o final de semana, toma as canjibrinas e já não funciona mais direito, né? Já não funcionam as coisas como precisam funcionar. Fala comigo, meu irmão!
1: Boa tarde aí, boa tarde, meu amigo Micha.
0: Só se for para ti, boa tarde.
1: Tudo certo? Eu mesmo vou decar o cachorrão, canto. Ô, Micha.
0: Fala, Pet.
1: Manda para mim os parabéns aí pra minha mamãe. Minha mamãe tá aniversário hoje.
0: Sério?
1: Completando mais uma primavera.
0: Rapaz.
1: A dona Célia Brandaliza dos Santos aí. Queria que você mandasse um salve para ela aí. Dizer que a família inteira ama ela aí.
0: Ah, oh, maravilha.
1: A gringona, né? A gente é boa que tá louco, ó. Só quando tá dormindo, quando tá acordada é muito brava. Brincadeira à parte aí, Micha, tá bom? Manda os parabéns pra minha mãe aí, querido.
0: Dá um abração nela aí.
1: Completando mais uma idade aí, tá bom?
0: Feito.
1: Manda um salve aí pra galera do GTP que tá na escuta aí, o Rati, o MacGyver, o Gessé, o Pacuela, o Alemão, o Rafinha, os demais que estão escutando aí. Tá bom, Micha?
0: Tá bem, querido.
1: Manda um abraço aí pra turma lá da mecânica Erni, lá de Bicaré.
0: Feito.
1: Tá na escuta, pro meu amigo Fernando, que...
0: Alô, Nando.
1: Tá voltando pra Bicaré, que me trouxe pra Joaçaba aí, e os demais estão escutando nós, a poderosa Catarinense.
0: Positivo.
1: Beleza, Micha? Aquele abraço, tudo de bom. Capricha na moda, que estamos só na escuta.
0: Só,
1: aí,
0: na,
1: só na escuta.
0: Valeu, meu irmão. Maravilha. Então, falar em mecânica. Alô, Darlan. Tudo bem, Darlan? Tira um tempinho pra trocar a mocinética, viu, da semana? Esqueci semana passada. Na verdade, não deu tempo, viu, Danão? Não deu tempo, irmão. Pera aí, não vai me xingar. Calma aí. Fala, Micha, sou Natan, lá de Palmas, curtindo a Rádio Catarinense. Estou passeando em Água Doce. Tem como mandar a música do Mato Grosso e Matias? A Pele de Maçã? Obviamente, né, meu irmão? Obviamente. Seja bem-vindo aqui na Catarinense, queridão. Alô, Valmir, tudo bem? Ô, Micha, agora vamos ser campeão da Copa do Brasil. E dale, Renato, e viva o Grêmio! Pronto, agora deu, né, bebê? Vambora, pra cima. Se tu diz, tá dito, né, irmão?

Fala, lindo! Alô, Catanduvas! Chama na buzina a galera de Catanduvas Produção! Chama! Já já tem Pedro Bento e Zé da Estrada.

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0: Pessoal do Brás 4, uma gostosa segunda. Semana linda. 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Uma linda segunda. Que a semana seja maravilhosa. Fala, Fabiano. Tudo bem, Fabiano? Tá melhorzinho aí, meu irmão? Rapaz, tá preocupado pra caramba, né, Fabiano? Na sexta-feira, mas deu tudo tranquilo, né, Fabiano? Valeu. Outra pessoa que tava também bastante aflita, coraçãozinho na mão, é a Claudete. A água chegou até o porão da sua casa, né, Claudete? Beijão, viu, guria? Espero que você esteja melhor, né? E já tenha passado aí, que agora é só limpeza e colocar as coisas em ordem, tá bom, guria? E que não chova mais assim, viu, bebê? Segura essa chuva aí, meu irmão. Para com isso. Leomar também tá ligado com a gente, né, Leomar? Tá ligadaço na tarde mais show do Rádio Brasileiro. Tá mandando beijo, abraço, sorriso e amasso pra geral. Curtindo a Rádio Catarinense. Valeu, Leomar!
1: Oi, Nelson.
0: Oi, Nelson.
1: Eu, toca Oi. Simone Mendes.
0: Qual delas?
1: Me ama ou me larga.
0: Tá bem.
1: Eu ofereço pra todo mundo que estiver ouvindo a rádio, pra vocês aí da rádio, pra minhas amigas, meus amigos na Jabra, pra todos os caminhoneiros, pra todos os motoristas da saúde, aqueles do...

0: A mágoa de boiadeiro do Pedro Bento e Zé da Estrada. A moda que foi pro nosso amigo Rampão. Quem tá mandando é o Arlindo. Pra toda a família, pra toda a galera de Catanduvas. Alô Ivete, alô Leomar, já tem taças de vinho. 4:06, boa tarde.
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2: É a Tarde Show Catarinense. Alô, Leomar, obrigado pela companhia. Leomar tá ligado com a gente, a dona Ivete também, né? Falando que a água chegou bastante lá na casa dela, em Vargem Bonita. Que graças a Deus conseguiram salvar o carro que tava embaixo aí da. Guardadinho na garagem, né? Um abraço para toda a galera de Vargem Bonita, que estão aí retomando as atividades nessa segunda-feira, assim bem como, né? Joaçaba, Erval Velho, Erval do Oeste, Luzerna, 13 Tilhas, uma galera, né, produção? 4:12, tem duas placas lá na Planalto, o pessoal tá, que perdeu aí na enchente, né? O pessoal aguardou por lá. Duas placas de veículos, se você tá procurando a placa do seu carro, enfim, RHI2D92 e OKF9F20. Dado o recado, produção, vamos mandando beijo, abraço, sorriso e amasso pra geral que tá aí no 984377982. Boa tarde.
3: Oi, tudo bem?
2: Tudo bem, e aí, tá tudo certo? Não adianta e não adianta, né, bebê? Você tá doido?
4: Eu, Chapolin Colorado?
2: Alô, Chapolin Colorado. Mas até você, Chapolin, na audiência da Rádio Catarinense, agora tu veio, né, meu irmão? Fala, Leomar, ó, tua moda chegando agora aqui, meu queridão. Alô, dona

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0: 4h20, tem que chamar na buzina, produção, chama! Chama que a moda merece, deixa no ar! Pra dar tempo de atender todo mundo. Alô, galera, curtindo a Rádio Catarinense na agropecuária, hein? Valeu, meu irmão!
1: Você tá doido!
2: Guarde o seu sorriso só pra mim.
0: Cristian e Cristiano, sou fã.

0: Cristian Cristiano, para embalar a tarde da sofrência catarinense, 4h23. Uma querida segunda, né, bebê?
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Não adianta e não adianta, o que passou já era, né, bebê? Tá na hora. 4h28. Vem aí na sequência da Rádio Catarinense. Amarildo Monteiro comandando a saudade do Rádio Saudade. Só modão de extrema qualidade pra você. 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Aquele forte, longo e caloroso abraço. Amanhã às 5 da manhã estarei de volta. Se você, ao contrário da galera da rádio que dorme pra caramba, acorda cedo, você pode me sintonizar na Rádio Catarinense, né? Beijo, turma. Até amanhã às 5. Jean Giovanni, fechando a conta e passando a régua. Chega mais, Amarildão. Boa tarde.

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2: Bom, queria dizer pra vocês o seguinte, ó. Hoje é segunda-feira, mas se prepara que a giripoca vai piar aqui no Rádio Saudade. A partir de agora, vamos juntos até 10 para 6. Simbora, minha gente, é mais ou menos assim. E aí, galera, todo mundo bem? Tranquilo? Salve, salve, boa segunda-feira, ótima tarde, sejam bem-vindos à Catarinense, ao Rádio Saudade, mais energia, mais alegria, mais sorriso no ar pra você, na melhor rádio do sul do Brasil. A partir de agora, vamos juntos com muita música boa, ajuda a programar o Rádio Saudade. Estamos começando a semana, né? Que seja uma semana abençoada. Vai ser uma semana de frio para nós aí, então deixa vir o frio, né? Melhor que a chuva que caiu, né, galera? Frio a gente dá um jeito aí, o resto a gente vai se arrumando, não é verdade? Então, depois de Michel Oliveira, você fica comigo a partir de agora na Catarinense. Bom descanso, Misha. Vamos juntos e começamos com a música de um grupo antológico do Rio Grande. Garotos da Rua, da minha infância, né, da minha juventude. Para começar bem. Boa segunda-feira, boa semana. Deus abençoe a todos nós, sempre.

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4:41, meus queridos, já de volta na Catarinense nos 97,3. Uma tarde grandiosa de segunda-feira. Porta de entrada da semana, né? Tem que começar com o pé direito, né? Pra começar bem a semana. E tem aquela lei da reciprocidade, né? O que você faz, volta. Faz o bem, volta o bem. Faz o mal volta pra você. Não tenha dúvida disso. De algumas formas, isso é a coisa mais certa que tem. Então comece a semana fazendo bem sempre, né? Não importa quem, mas faça o bem. 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E aí, galera, como é que tá você? Como é que tá o seu trabalho? Como é que tá a sua tarde? Que tal relembrar uma das vozes mais lindas? Tô falando de Tim Moore na Catarinense. Pega aí e lembra de Yes. Quem lembra? Canta comigo. Vamos lá. Canta, queridão. Poxa vida, Tim Moore.

0: E aí está a história de amor de Timor, né? Ficaram juntos, só pra vocês saberem, né? Esse é o final da história da música bacana, yes. Pra matar saudades, 4h49, tudo de bom pra você.
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0: 4:53, eu sou o Jepita. Vamos embalando a sua tarde linda e maravilhosa. Tá no trabalho ainda, queridão? Como é que tá o trabalho hoje? Foi bacana? Aquilo que você pensou hoje de manhã, meu Deus, hoje eu quero um dia assim, tá se realizando? É isso aí. Olha, eu te confesso, né? O meu eu esperava um dia bem melhor, em algumas coisas principalmente, né? Mas um dia muito abençoado até aqui, só gratidão ao Papai do Céu, né? Que ele continue assim, né? Super bacana na segunda-feira e tudo fica bem. A gente vê algumas cenas pelas ruas da cidade que não são legais, né? Deixa a gente meio triste, como falta a empatia do cidadão, do ser humano, alguns seres humanos, né? Mas fazer o quê? Nem tudo a gente pode arrumar, né? A gente não é um milagre, a gente é apenas parte de uma engrenagem que pode dar um encaminhamento, mas às vezes a gente fica sem forças para ajudar. Isso é muito triste, né? A gente se sentir impotente por algumas coisas. Mas vida que segue, tarde maravilhosa na mais ouvida rádio do sul do Brasil. 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O pessoal pediu uma música para mim antes aqui e eu vou rodar a música. Só deixa eu pegar aqui bonitinho, né? A participação do ouvinte. Afinal, a galera tá sempre programando comigo. Oi, boa tarde.
1: Opa, buenas tardes, tio Amarildo. Tudo certo?
0: Tudo.
1: Aqui é o Berlando de Campos Novos, curtindo sempre a Catarinense e sempre ligadinho nessa rádio aí, que é a Baguá. Toque uma pra nós hoje aí, tio Amarildo. Pode ser o Queen, a What You Be Free. Opa. Ofertar pra piazada aí do Tapetão Preto aí, que gosto dessa música aí. E a piazada aí, que vão com Deus, que Deus ilumine o caminho de cada um que tiver no Tapetão Preto aí, de vocês aí da rádio aí. Um abraço aí, ó, e tudo de bom.
0: Valeu, querido, tem dias que a gente precisa, viu? Muita, muita proteção. Essa é aquela musiquinha que você bate o pezinho, né? Galera vai na estrada ouvindo a Catarinense e o pezinho lá do lado não acelera. Ou o da esquerda, né? Só, ó. Só no ritmo, só tum, só na batida.

0: Tá o sonsaço de Queen pra galera do trecho, aquele abraço carinhoso, obrigado aos milhares de ouvintes que nos acompanham pelas estradas deste Brasil e de toda a região em I Want Break Free. Vem aí a equipe de jornalismo para as notícias na tarde, daqui a pouquinho nós voltaremos aqui.
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0: Olá Vani, bem-vinda, boa tarde pra você.
3: Boa tarde, Amarildo. Boa tarde a todos. Estamos chegando com informações para o ouvinte catarinense. E começamos destacando que entra em vigor hoje as novas regras da ANAC para passageiros indisciplinados. As medidas prevêem retirada da aeronave, multas de até R$ 17.500 e suspensão do direito de voar por 6 a

0: funcionários da Caixa, iniciada na última quinta-feira, não suspendeu os pagamentos do INSS, Bolsa Família ou FGTS. Os beneficiários continuam podendo movimentar o dinheiro pelo aplicativo Caixa, Caixa Tem, Internet Banking, Caixas Eletrônicos, Lotéricas e Correspondentes. O problema pode aparecer em serviços que dependem de atendimento presencial, como regularização de pagamentos ou emissão e desbloqueio do cartão do cidadão. A orientação é priorizar os canais digitais e acompanhar os comunicados oficiais da Caixa enquanto durar a paralisação. O Flamengo sofreu, mas confirmou a quinta vitória consecutiva no Campeonato Brasileiro e manteve a liderança. Dominante no primeiro tempo, o time carioca abriu o placar no início da segunda etapa, mas permitiu o empate e chegou a correr risco de perder a ponta. Foi então que apareceu Bruno Henrique. O atacante decidiu novamente e garantiu a vitória do Flamengo. Mesmo com uma escalação modificada por causa do desgaste provocado pela altitude, o rubro-negro mostrou maturidade para superar a queda de rendimento no segundo tempo e seguir firme na liderança do campeonato. Aqui você continua na companhia de Amarildo Monteiro. Mais informações a qualquer momento ou às 18 horas no Rádio Contato. Da redação, Vani Santos.
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Segunda-feira, né, gente? Final de tarde, obrigado pelo carinho para você que está catarinense. Sempre será bem-vindo. Esta sua rádio, essa é a sua casa e é um privilégio estar com você. Aliás, quem está terminando o expediente, né? Para quem está ainda com muito trabalho pela frente, quem está entrando no expediente da noite, obrigado pelo carinho. Importante é você estar aqui com a gente fazendo a nossa tarde cada vez mais linda. Falar em tarde linda, essa música aqui é pouco linda, né? Smoke. É, Pita também, né? E agora, quem lembra dessa aqui, deixa eu mandar um abraço para as meninas do Supiol Brasil. A todas, né? Este batalhão de audiência do Rádio Saudade, obrigado pelo carinho, da catarinense também. Que vocês tenham uma segunda-feira abençoada e uma semana cheia de alegrias. E aí está o sonsaço super de Vinícius Cantuária. Uau, essa é demais.

Valeu, sonsaço de Vinícius Cantuária, é só você, 5:07. Obrigado, vamos juntos, hein, gente? Segunda-feira, só começando a semana de bem com a vida. Hein?

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0: volta às 5h12. Que alegria, né? Que suavidade ter você aqui na Catarinense. 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Se eu falei da rei da... Como é que eu tinha falado antes para vocês ali? Só deixa eu lembrar o tema, né? Às vezes a gente esquece o tema que a gente tá falando aí, mas tudo bem. A lei do retorno, né? A lei do karma para os espíritas, né? E lei do retorno para os cristãos. Apenas o universo respondendo a uma frequência emitida, não importa como se diga, é a mesma lei. Ela vai, ela volta. Então por isso que a gente sempre diz assim: fez o bem, ele volta. Fez o mal, ele retorna. É a lei do retorno. Vamos ouvir uma galera aqui muito louca ouvindo o Rádio Saudade hoje. Obrigado, Dona Luzia, pelo carinho de sempre. Dona Elizabeth, oi e boa tarde.
1: Oi, Marildo, tudo bem?
0: Tudo.
1: Mode hoje pra mim o Johnny Morandi e o Gnocchio da T.
0: Nossa.
1: Certo? Certo. E mais tudo de bom e uma boa semana a todos aí da Catarinense.
0: Muito obrigado, querida. Para a senhora e a família também. Oi, Cida, direto das Minas Gerais. Boa tarde, amiga.
2: Boa tarde, Maria. Tudo bem com você?
0: Tudo ótimo.
2: Espero que você tenha tido um ótimo final de semana.
0: Abençoado.
2: Hoje eu gostaria de ouvir com Amado Batista e Simone Simaria, Folha Seca. Se possível.
0: Claro.
2: Agradeço de coração. Gratidão. Muito obrigado.
0: Gratidão você por nos ouvir, né, querida? Muito obrigado. E aí, Dona Seda, como é que tá a senhora?
3: Olá, Marildinho, tudo bem?
0: Tô ótimo.
3: Por aqui tudo bem. Gostaria de ouvir a música do Eu Te Amo, Meu Brasil, com os Incríveis.
0: Oxa.
3: Se for possível, te rodar para mim ouvir.
0: Tá bom, vou procurar pra rodar, tá? Boa tarde, Marildo, tudo bem com você? Sempre muito bem, graças a Deus, né? Uma ótima e abençoada tarde pra você.
4: Todo casal
0: tem. E para todas as meninas do Supiol Brasil. Um abração para todos vocês aí da rádio, né? E para os seus ouvintes da Catarinense. Obrigado. Quem mandou foi a querida Eliana, com seu sorrisão e toda a sua família aí. Muito, muito obrigado pelo carinho de vocês. Qual é a música que a gente vai rodar agora aí, produção? O que nós preparamos aí pra turma aí? Ah, essa aqui, né? Essa música aqui é muito linda. Então vamos lá. Chamo vocês para dançar comigo. Dona Luzia, vai pra sala e ó, solta a franga aí. Negócio é alegria aqui, hein? The Arcs. Sugar, sugar.

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6: É isso aí, meus queridos amigos e amigas. Uma tarde cheia de alegria, finalizando a segunda-feira, né? De lida pra muita gente. E tamo junto aqui, levando as músicas mais legais. Deixa eu mandar um oizinho pra amiga Kate Marrone, lá em Rondônia. Oi, Kate. Ótima tarde pra você aí. Obrigado pelo carinho da audiência, viu? Quem é que tá falando comigo aqui?
7: Boa tarde, seu Amaro.
6: Oi, Pete.
7: Vou trabalhar logo, tô em casa.
6: Ah, tá bom.
7: Vou pegar circular pra ir pra cá.
6: Tá bom.
7: Consegui um lugar pra morar.
6: Isso que bom.
7: Coloca uma música aí do Pulp.
6: Ah.
7: Forever and Forever. Manda para a Denina Machado.
6: Tá.
7: Fica com Deus, sou eu, a Pete.
6: Valeu, Pete. Ó, eu vou rodar outra do Pulp que tem um pedido aqui bem legal, tá? Boa tarde, amigo Amarildo. Estamos na escuta também. Oi, dona Irene. Boa tarde, minha querida. E toda a família aí, bom final de tarde pra vocês, viu? Mandar um oizinho pra Vanessa Ferrari, o namorado Gregory. Obrigado pelo carinho de vocês, né? Agora todo mundo já sabe que o Gregory é seu namorado. Bababá, contei. Oi, Lúcia.
8: Boa tarde, Amarildo. Tudo bem? Vamos de menudo. Uma bem legal dele, oferecendo para todos os que gostarem da música, para meus amigos e amigas e para vocês da rádio também.
6: Obrigado.
8: Tenhamos um final de segunda-feira abençoado, fiquemos com Deus e até amanhã. Tchau, tchau.
6: Até amanhã, querida. Fica bem. Aliás, fiquei sabendo pela amiga Laura que Menudo vai fazer, né, uma turnê dos 50 anos. Olha só que legal, inclusive o Brasil tá nessa turnê aí. A turnê dos 50 anos de Menudo, parece que foi onde que esses guris estavam cantando aí, né? Luciano!
9: Boa tarde, Marildo, tudo bem? Tudo bem. Certo? Chimbinha por cá, motora da rodagem.
6: Fala aí, irmão.
9: Esse foi possível tá pra nós.
6: Ah, ô Chimbinha, tá louco? Você começa a falar e você para, pode continuar falando.
9: Mas aí, Tina Turner, the best. Valeu pra todos os motores da rodagem de AZ, uma semana abençoada a todos. Agradeço por atendido e tchau, obrigado!
6: Valeu, querido, aquele abraço. Essa música é a Folha Seca do Amado Batista, mas hoje eu vou dar uma demitido. Ah, eu vou dar uma demitido hoje. Hoje eu vou melhorar o negócio, já que a Pracida, nós vamos colocar aqui, nos 44 anos de carreira de Amado Batista, Amado Batista, Simone e Simaria, Folha Seca. Olha só como ficou, hein? Metido é nós, mas metido é o Amadão também, né? Olha só, arrebentou o Amadão. Tá louco? Olha, escuta aí, ó.

0: Nossa, chega a dar até nojo, né? 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
4: É. De volta, meus amados, na tarde catarinense, a melhor rádio do sul do Brasil, aquela vibe maravilhosa, seu dia maravilhoso, que bom deixar a gente fazer parte um pouquinho disso tudo, né? A gente fica, ó, com o coração acelerado, que maravilha. 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Valeu, galera. Obrigado pelo carinho e pela audiência nessa segunda-feira. 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Um abraço, meus amigos, boa segunda-feira, semana abençoada para Catanduvas também, turma da Materva, né? 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Nossa tarde continua maravilhosa e aos poucos eu vou atendendo todo mundo que pediu música aqui, né? Deixa eu ver quem é que pediu essa música aqui. Eu não botei o áudio dela no ar, né, a produção? Quando eu digo produção, sou eu mesmo, tá? Eu tô falando comigo. É a Marildo falando com a Marildo, tá? Então, beleza. Então, eu vou colocar agora o áudiozinho dela aqui, pra ela falar comigo também. Oi, boa tarde.
5: Boa tarde, Marildo, tudo bem? Aqui é a Simara, Sede Belém.
4: Oi.
5: Eu queria ouvir aquela música do Pupo, é CEO. CEO, uma coisa assim, aquela música eu gosto.
4: Tá.
5: Eu ofereço tudo a vocês da rádio, pra minha família e pra quem gostar da música. E uma ótima tarde pra todos nós.
4: Vamos botar um português em cima aí, fica Cial, né? Se for italiano, Cial, né? Então, vamos ouvir assim mesmo. Importante que você vai ouvir a música que você adora, né, minha amiga? Isso não tem preço. E também, para todo mundo que tá ouvindo a gente, uma tarde maravilhosa. Muito obrigado pelo carinho.

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5 horas e 43 minutos. Que pena, né, gente? Passa rápido demais, meu Deus. Quando a gente vê, já se foi. Yung Ho, Pita. Nossa, que delícia. Que voz maravilhosa. O que a gente vai fazer agora, então? Atender rapidinho a galera pra dar tempo de atender um monte de gente, né? E essa música aqui, ó. Hã?

eu te amo, meu Brasil, os incríveis, que coisa mais linda. Aê, valeu. Tô devendo o Dini Morandi, tava devendo, tá aí, ó.

Essa parte do programa a gente deixa assim pra rodar um pedacinho de cada música, né? Pra não ficar devendo nadinha pra ninguém. Agora é a vez dessa aqui, ó. Menudo. O pessoal pediu hoje de tarde também. Se tu não estás.

0: Aquela palavrinha que a gente tem que dizer todo dia. Terminou, né, gente? Amanhã a gente volta às 4:30 com Rádio Saudade. Super obrigado pelo carinho, pela audiência maravilhosa. Alô, obrigado por todo mundo que me acompanhou mais uma vez. Começamos a semana bem. Que vocês tenham uma noite abençoada de segunda-feira e continuem na Catarinense. Aqui em cada horário tem um amigo perto de você, o que é muito bom. Rádio.
1: Louvado seja nosso Senhor Jesus Cristo, para sempre seja louvado. Meus queridos irmãos e irmãs, você que nos ouve, nesse momento queremos pedir a intercessão da Virgem Santíssima, Nossa Senhora, Nossa Mãe, a Virgem Aparecida sobre nós e sobre as nossas famílias. E ao mesmo tempo pedimos a constante intercessão de nossa padroeira, Santa Teresinha do Menino Jesus. E por isso rezamos. O anjo do Senhor anunciou a Maria e ela concebeu do Espírito Santo. Eis aqui a serva do Senhor, faça-se em mim segundo a vossa palavra. E o Verbo se fez carne e habitou entre nós.
2: Gente querida, segunda-feira, 14 de setembro, hoje celebramos a exaltação da Santa Cruz. E a palavra de Deus, João 3:13-17. Ninguém subiu ao céu senão aquele que desceu do céu, o Filho do Homem. Como Moisés elevou a serpente no deserto, assim é preciso que o Filho do Homem seja elevado, a fim de que todo aquele que crê tenha nele vida eterna. Assim, pois, Deus amou o mundo a ponto de dar o Filho unigênito, a fim de que todo aquele que nele crer não pereça, mas tenha vida eterna. Pois Deus não enviou o Filho ao mundo para julgar o mundo, mas para que o mundo seja salvo por ele. Palavra da salvação. Gente amada de Deus, a caminho do Senhor, a palavra que nós ouvimos, que foi elevada à cruz, pendente o corpo de Cristo, tudo parece um grande fracasso. Na realidade, a obra agora foi glorificada. E para quem foi feita? Para mim, para ti, para que o mundo seja salvo. Deus deu sua vida ao extremo. Coloque-se com Teresa aos pés da cruz. Não me move, meu Deus, para te amar. O céu me prometestes, nem me move o inferno, tão temido para deixar. Por isso, de oferecer-te, tu me moves, meu Deus, remove-me. Ver-te pregado em uma cruz e escarnecido, move-me. Ver teu corpo tão ferido, move-me. Tuas afrontas e a tua morte, move-me. Enfim, o teu amor, e de tal maneira que mesmo se não houvesse céu, eu te amaria, e mesmo se não houvesse inferno, te temeria. Nada tens que me dar para que eu te queira. Tu já me deu tudo, a tua própria vida, mas ressuscitaste. Deus seja louvado. Querida mãe, a senhora que deu a vida, a nossa salvação, o teu filho, nós vamos rezar juntos. Ave Maria, cheia de graça, o Senhor é convosco. Bendita sois vós entre as mulheres, e bendito é o fruto do vosso ventre, Jesus. Santa Maria, Mãe de Deus, rogai por nós, pecadores, agora e na hora da nossa morte. Amém. Rogai por nós, Santa Mãe de Deus, para que sejamos dignos das promessas de Cristo nosso Senhor. Amém. Uma noite abençoada, paz e bem.
1: Queremos concluir esse instante de oração pedindo a bênção de Deus nosso Senhor, especialmente por intercessão de nossos padroeiros, de nossas comunidades e de nossa padroeira, padroeira do nosso santuário catedral, Santa Teresinha do Menino Jesus. O Senhor esteja convosco, Ele está no meio de nós. O Senhor vos abençoe e vos guarde. O Senhor mostre a sua face e tenha misericórdia de vós. Volva para vós o seu olhar e vos dê a sua paz. Abençoe-vos o Deus Todo-Poderoso, Pai, Filho e Espírito Santo. Amém.
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2: Oito horas, 2 minutos. Boa noite, sempre é uma alegria estar em sua companhia. Bem-vindos ao Rádio Contato, edição dessa segunda-feira, 14 de setembro. Vamos às notícias do dia, PC. Boa noite.
3: Boa noite, Marido Monteiro. Boa noite para você que nos acompanha pelas rádios Catarinense FM, Antena 100, na nossa live no facebook.com Rádio Catarinense. Amanhã começa a CCTEC, um evento importante, né? Onde o campus de Luzerno, do UFC, convida os estudantes para conferir aí a 15ª CCTEC, evento que vai ser dias 15, 16 e 17.
2: Muito bem, saberemos os detalhes daqui a pouquinho. Nelson, bem-vindo, boa noite.
4: Boa noite, Amarildo, boa noite para você que está nos acompanhando. Evidentemente que um assunto hoje será a enxurrada de sexta-feira que aconteceu aqui na nossa região, potencialmente descarregando suas águas aqui em Joaçaba, né? Tem muitas consequências para se pensar, analisar, se falar. Vamos falar também sobre essa questão do SIMAI, de mais uma vez ter faltado água na cidade. E vamos falar sobre o dia, né? Que vai viver amanhã o Supremo Tribunal Federal com a possibilidade de começar a ruir aquilo que se acha que é um grande esquema de favorecimento financeiro e político que acontece na principal corte do Brasil.
2: Rádio Contato tem Dalceu Martins nos controles. Sejam bem-vindos e vamos juntos a partir de agora para mais um Rádio Contato.
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2: Será que é fácil ser milionário? Essa é uma pergunta, né, gente? Vamos hoje exemplificar para você que nos acompanha uma curiosidade, né? Pesquisando a troca de óleo de uma Lamborghini, carro que todo mundo já ouviu falar. Pois é, na rede oficial da marca, o serviço completo de troca de óleo apenas custa R$100 mil, né? Se você vai numa oficina alternativa, você vai gastar R$20 mil. De qualquer maneira, né, PC, é melhor olhar na vitrine e uma Lamborghini, né?
3: É verdade, né? Sim. Pessoal que tá, tu vê R$100 mil o preço de um carro popular, né?
2: Tá comprar um carro 100 zero.
4: R$100 mil pra trocar um óleo.
3: Que loucura.
2: Da Lamborghini. Imagina. Na rede oficial. Cara, R$100 mil.
4: Eu quero ver um carro desse só por foto, né?
2: É que eu fiz agora.
4: É, rapaz. E tem vários pelo Brasil, né?
2: Tem.
4: Como tem gente rica no Brasil, né?
2: Tem gente endinheirada.
4: Pois é, rapaz. O que que sobrou da enchente? Estragos, muitos estragos, prejuízo material para muita gente. Felizmente, ninguém perdeu nenhum ente querido, né? Mas o saldo tem que ser devidamente analisado, principalmente por quem tem a responsabilidade de fazer alguma coisa para que esse prejuízo material não se repita ou não seja tão grande na próxima, né? Porque pelo que a meteorologia está indicando, e com este super El Niño, esse tipo de enxurrada vai ser meio frequente em nossas vidas, né? Principalmente até fevereiro, que eles estão prevendo quando deve começar a perder força aí o El Niño.
2: Foi muita chuva, né? Em curto espaço de tempo. Mas uma coisa boa ficou pra gente pensar, que todo o trabalho de tubulação que foi feito em Joaçaba, de canalização, área central e outras adjacências, que sempre alagava a cidade, com pouca chuva dessa vez, nem uma gota, deu vazão total à água, né?
4: Muito isso... bem lembrado, né? Nós já mencionamos isso aqui. Nenhum prefeito gosta de enterrar dinheiro. Enterrar dinheiro é fazer, né, esse tipo de obra aí, alargamento de tubulação. Só que é uma coisa colocada lá embaixo que somente os que ficam meio ligados lembram, né? Pô, uma vez essa chuvarada toda inundaria todo ali, aquela outra baixada ali.
6: Vila Pedrini, ali perto daquele posto ali que tinha. Lembra que

0: alagava aquela rua, descia lá de acesso lá.
1: Vários pontos da cidade, né? E tinha problemas.
2: Vamos passar o rio com essa lembrança. Ervaldo Oeste está precisando, né? A rua Santos do Monte, a baixada ali do Passarela, em frente à
0: Beira Rio.
2: Né? Prefeito municipal, prefeito de Ervaldo Oeste, dá uma pensada aí com muita seriedade, porque toda enxurrada que dá, a água vem para baixo, vem em direção ao centro, né? Impermeabilizar com a pavimentação todas as cidades praticamente, né? Eliminar muitos pontos de fuga da água e agora ela é uma calha e vem tudo pro centro da cidade, provocando problemas de vários segmentos, principalmente financeiro, né? Perde-se bens, perde-se imóveis, perde-se mercadoria, provoca um transtorno. Então, esta obra de trocar tubulação é uma obra extremamente importante para Ervaldo Oeste.
1: Já começou, né? No acesso que vai para a Serra Alta, já começou a obra de trocação de tubulação. O prefeito falava para nós, Nelson, na sexta-feira ainda, que está licitado a Santos Dumont e também a Nereu Ramos, mas que a obra só vai poder começar após as eleições. Né? Então, também será feito.
2: O principal vai aqui embaixo, né? Eu não sei, começou lá em cima. No meu ponto de vista, eu sou leigo, não sou engenheiro, né? Mas acho que deveria começar aqui embaixo, onde junta mais água, né?
1: Tem tudo isso aí.
2: Mas
1: também
2: se tem um planejamento para fazer aqui na sequência, muito bom, né? Quem é o culpado? São Pedro é o culpado? Porque largou muita água?
1: Não.
2: Viu? É a natureza. E nós mudamos, nós mexemos na natureza. Já houve outras situações, anos atrás aí, que não provocou tantos danos, só que agora os danos aumentam porque a água foi canalizada.
0: Agora, se existe um ponto que dificulta ali a vazão do Rio do Tigre, ele precisa ser tecnicamente estudado, né? E, acima de tudo, respeitar o espaço do rio para evitar, né, a ocupação de novas áreas vulneráveis ali também, né?
1: Ali é a segunda vez, né?
0: Sim, já deu.
1: Já tinha andado uma outra vez, a primeira vez na história, lembra? Que alagou tudo,
0: quase. Mas essa foi a mais forte.
1: Foi a mais forte. E agora essa veio mais poderosa, né?
2: Então, assim, ó, foi levantado que ali foi dito pelo diretor do CIMAI, pelo prefeito, que ele tem uma subestação de, como é que chama ali? Um elevatório de dejetos, né? De esgoto, que seria um entrave para a água correr mais solto. Eu não fui lá, não vi, né? Não tenho ideia, mas não pode ser tanto assim, somente isso. Claro que eliminando isso já é alguma coisa. Então, tem que ver, tem que pegar as pessoas, gastar dinheiro, gastar investimento, não é gastar, é um investimento, porque poupa a cidade do desgaste, do prejuízo, e investir ali. Sei lá, aí os engenheiros com especialidade na coisa que deve ditar o que precisa ser feito.
0: Já chegou a se comentar, né, de aprofundar mais ali, o prefeito falou que tem rocha, né, que já chegaram à profundidade máxima, né?
2: Agora, se você fazer afundamento onde não tem rocha, e não deve ter rocha a extensão toda, de certa forma, tu vai provocar, né, um escoamento mais rápido. Enfim, tem que se pensar até, eu já falei isso algumas vezes, em canalizar esse rio. É, fazer como foi feito lá ao lado do parque. Não foi canalizado lá?
1: O lado
2: canalizado que eu falo é fazer que paredes.
0: Muro de gabião.
2: Muro de gabião.
1: Muro de gabião, mas ia aprofundar o rio lá, foi feito.
2: Né? Então, eu acho que o muro de gabião mais alto nessas partes que invade, onde ele sai ali, é uma, né? Daqui um pouquinho até fazer uma ponte mais elevada, aquela ponte ali do Tiro de Guerra, onde era ali do parque, né?
0: Sim.
2: Elevar um pouco aquela ponte, que ela acaba também segurando a água e aí
0: Represa
2: de uma vez. Enfim, tem
0: árvore, tudo.
2: Prefeito Sartori, tem que investir dinheiro para diminuir muito a oportunidade da população ter prejuízo de novo, né?
1: É, porque foi complicado. Tinha hoje, pelo que eu vi extra-oficialmente falando, tinha uma reunião da prefeitura, né? Do pessoal já se reunindo, pensando no que poderiam ser feito para agora, para já, para melhorar essa situação. Não sei até que ponto isso é verdade.
2: Além do supermercado, que foi dito, né, que foi ali o foco principal da coisa, outras empresas tiveram também, né, a invasão da água, danificando seus produtos, provocando prejuízo de ordem.
0: Na área central, padaria, tivemos ali na Caetano Natal Branco também.
2: Mas ali na frente do parque, ali tem umas empresas também que foram inundadas. Né?
1: É.
2: Eu ia
1: dizer que outros morros, né, que são perigosos na cidade, graças a Deus, não deu problema de deslizamento em casas, né? Casas não tiveram problemas mais graves dessa vez.
2: Parece que concentrou no vale aqui da Vila Pedrine, né?
1: Nesse lance aqui todo, né?
2: E muitos entulhos também que acabam ajudando a aumentar o volume de água, né?
0: Colchão tinha.
1: Impressionante, aqui o Rio do Tigre passa aos fundos aqui da Rádio Catarinense, né? Gente, olhando na janela, o que desceu de coisa pelo Rio do Tigre, é impressionante, né?
2: Lembrar que um carro foi encontrado e a outra, que é uma Saveiro branca, não foi até agora ainda.
1: Não apareceu ainda ao longo do trecho do Rio do Tigre.
2: O Golfe Azul saiu lá de perto do parque e veio parar aqui atrás da rádio, praticamente.
1: Praticamente, né? Aqui.
2: Passou por baixo de duas ou três pontes que já estavam com água chegando. E a Saveiro Branco nem sinal, né?
1: Nem sinal ainda. O pessoal está à procura na extensão do Rio do Tigre. Ela deve aparecer, né? Em algum cantinho aí.
2: Porque o rio já baixou bem também.
1: Baixou, né? Legal.
2: Agora, rapaz, o que eu fiquei indignado, e a população também, e nós ouvimos muitas reclamações aqui, é essa questão de faltar água de novo. O problema aconteceu na sexta-feira e muitas casas só viram a água chegar de novo ontem, domingo. Praticamente 48 horas sem água. Ah, mas tem que ter caixa d'água, só que 2 dias, uma caixa de água de 1.000 litros, não aguenta. Né? Aí cabe ao CIMAI fazer um tratamento, uma investigação, abordar esse assunto de forma mais séria do que ele foi abordado até hoje, porque não tem cabimento o rio cheio e por causa das folhas que fecham a boca da captação, falta água. Houve também um problema na distribuição da água.
1: A central, né, que organiza. Central,
2: que é ali perto da
1: do parque,
2: né?
1: É a central aqui.
2: Mas depois ele passou a ser manual. Mas na verdade, até o diretor do CIMAI falou hoje de meio-dia aqui na Rádio Catarinense, é Fiorinho, né?
1: Fiorinho.
2: Né? Que houve a dificuldade de limpeza, de desentupir a bomba de captação de novo. Ele chegou até a mencionar que me parece que estão fazendo um cercamento lá para melhorar esse tipo de coisa. Fiorinho, isso é fundamental. A população não aguenta mais. Quando o rio enche, que tem água em abundância, falta água na torneira.
0: Serviços essenciais precisam estar preparados.
2: O tamanho,
0: né,
2: do CIMAI, o potencial do CIMAI, a qualidade do serviço prestado pelo CIMAI é uma coisa impressionante e elogiável. Só que nesse aspecto, me parece que está havendo uma demora muito grande em acreditar que o problema não vai acontecer de novo, pelo menos por um tempo aí. Isso aqui é coisa de urgência e emergência. Daqui um pouquinho, no próximo final de semana, vai acontecer de novo. E aí? É falha da autarquia aí, que tem a obrigação de fornecer a água de forma ininterrupta para os consumidores. Tem que investir. Tem que investir.
1: Tem uma central eletrônica que mantém a distribuição de água. Queimou, temos um plano B. Ou a outra central, só muda uma chavinha e a outra entra em operação. É que nem a rádio aqui.
2: A captação da água lá, meu Deus do céu, não pode ser num único ponto. Eu acho que tem que ter 2, 3 pontos, sei lá, diferentes, para se der problema lá, capta mais para cima, mais para dentro, faz um cercado lá, faz um chiqueirão lá com tela, coisa assim, um fechamento.
1: De aço forte.
2: De aço forte, para evitar que entre as folhas, meu Deus do céu. Por causa de folha no rio, nós ficamos 2 dias sem água.
1: É uma obra que é bem possível. Deixa eu só citar a rua como é que é o nome, Howen, que custeia o rio do...
0: Felipe Howen.
1: Felipe Howen. Ali tem algumas empresas também que ficam ali que também foram alagadas pela água, né? O Schmaltz está lembrando a gente aqui, algumas empresas ali também, porque o rio subiu muito naquele local, né?
0: É verdade.
1: Onde levou a passarela famosa que ligava as duas, dois bairros, o Cruzeiro do Sul e a Vila Pedreira.
2: É, ali é mais baixo, inclusive, uma região bem baixa, que é um outro povo que sofre também bastante, né?
1: É.
2: Enfim, tem solução? Tem. Tem solução para tudo. Basta ter o foco na coisa, ter o interesse em resolver o problema. Certo? A elevação da ponte ali no... da pontezinha ali no... ao lado do parque. É necessário? Eu até acho que é. Porque de alguma forma, quando a água bate nela, começa a represar e sai pelos bigodes, pelas laterais. A água. Né? Tem que elevar alguma coisa? Vamos elevar. Tem que afundar o rio ali? Vamos dar umas detonadas na rocha ali para afundar um pouco, passar, abrir mais, porque tem um prédio ali que a água passa por baixo.
0: É que não pode a gente ficar à mercê, né? De cada vez que vem a chuvarada.
2: Não pode toda vez esse prejuízo para quem mora ali, para quem tem negócio ali.
1: Quase houve um efeito dominó, né? Na ponte que passa ali na Demarco Renault, né? Naquela área. Eu vinha para a rádio 15 para as 4. Ela já estava dando no asfalto, né? Se desse mais um pouquinho de chuva, ali também seria outra região que a ponte alagaria aquela rua ali totalmente, né?
2: Mais tem que ver se ali também não dá para fazer
1: uma fundada ali.
2: Uma fundada ali, tirar um pouco de terra.
0: E ela não é tão baixa aquela ponte ali, né?
1: E aí estava já dando no limite.
0: Bufando ali, né?
1: É, bufando, verdade.
2: Veja bem, foi um dia de chuva intensa.
1: É. Começou fraquinha quando nós saímos aqui do Rádio Contato, às 7 e pouco da noite. Por volta de 3 da madrugada.
0: Né?
1: Na terça-feira, 3 da madrugada, ela intensificou, choveu até o meio-dia. É um dia.
2: E aí, o que vai acontecer amanhã lá em Brasília?
1: STF, né?
2: Tem uma sessão plenária do Supremo Tribunal Federal.
1: Aberta.
2: Que está exalando um cheiro de podridão já faz tempo. Né? Vai ser uma sessão para avaliar a possibilidade de abrir uma investigação contra o ministro Xandão, o malvado da turma, né? O lobo mau dos ministros. Tem mãe, tem o lobinho também, enfim. Se houver uma votação favorável à investigação, aí o bicho vai feder. Aí pode até correr o processo de impeachment dele no Congresso. A votação amanhã de 11 ministros será feita por 8 ministros. 2 não vão poder votar, que é o próprio Xandão e o Toffoli, que já foi considerado suspeito na situação, já tem envolvimento também. Os 2 não votam. Vão votar os 8 outros ministros e o presidente também não vota, porque se der empate dos 8 votos, 4-4, beneficia o, digamos, infrator, o que está sendo condenado, está sendo investigado, o que deveria ser investigado. Então precisa dos 8 ministros, precisa 5 votos para começar a investigação do Moraes sobre o envolvimento dele com o banqueiro Daniel Vorcaro. Que de banqueiro não tem nada.
0: É, amanhã será um dos dias mais delicados dos últimos tempos no STF. Só para complementar, o Fachin vota, né? Ele é o primeiro a votar, inclusive. Então ele também vota e há a possibilidade de pedir de vista, né? Que poderia aí impedir uma conclusão amanhã.
2: O presidente vota?
0: Vota.
1: Vota.
0: É o primeiro a votar, mas, inclusive.
2: É porque está faltando um ministro. São 10, um precisa ser nomeado, né? São 10. Ele abre a votação, isso mesmo. Por isso que pode dar empate, daí beneficia o que está sendo acusado aí. Vai ser um dia histórico se realmente a coisa acontecer. Eu ainda tenho minhas dúvidas. Eu ainda acho que pode entrar a turma do deixa disso, porque a grande maioria tem o rabo preso. É, se puxar realmente
0: o fio da meada.
2: O fio da meada pode vir a rede toda de uma vez só. Mas vamos aguardar. Talvez renasça aí a esperança de que o Brasil possa mudar.
0: Isso aí.
2: A mudança é uma coisa desejada por todo mundo, porque o povo já não acredita mais nessa justiça, já não acredita mais no sistema político. O povo está simplesmente torcendo o nariz até mesmo para a eleição que está vindo aí. Vocês não estão percebendo isso?
1: A galera não está dando muita atenção.
0: Isso é um perigo, né?
1: Isso não é legal para a democracia.
0: É verdade.
1: 18 horas 22 minutos. O Rádio Contato volta daqui a pouquinho. Tem outras notícias e informações.
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1: Muito bem, 18 horas 26 minutos. Sim, nós falamos agora há pouco, né, que o Supremo Tribunal Federal está com 10 ministros com a saída do ministro Barroso em aposentadoria. Está com 10, ainda tem uma vaga que não foi nomeado, né? Então a gente agradece aí ao seu Ayrton, mas nós fizemos a correção da matéria, tá, seu Ayrton? Obrigado pela gentileza aí.
0: Aliás, né, Marido, por falar nisso, o próximo presidente da República poderá ter uma influência decisiva justamente na composição do Tribunal Federal, né? A previsão é de 4 indicações aí para as 11 cadeiras da corte, como você falou aí, a vaga, além da vaga deixada pelo Luiz Roberto Barroso, o próximo mandato presidencial poderá alcançar as aposentadorias do Luiz Fux, né? Em 2028, a Carmen Lúcia em 2029 e Gilmar Mendes em 2030. Claro que as escolhas não dependem apenas do presidente, evidentemente, né? Cada indicado precisa passar por sabatina e aprovação do Senado, que deve transformar as nomeações em importantes disputas políticas no Congresso, né?
1: Que coisa, tudo acaba na política, né? Olívio Ricardo, boa noite, Olívio, bem-vindo.
10: Olá, boa noite, Amarildo, boa noite a todos que nos acompanham. Amarildo, quero falar aqui de fatos concretizados e também novidades, informações que nos chegam relacionados aos voos regionais aqui da região, portanto, a gente sabe que o programa Voa Mais Santa Catarina tem o hub lá em Florianópolis, e aí 9 municípios catarinenses com aeroportos distribuídos aqui em Santa Catarina terão, né, voos aí para a capital do estado, e da capital do estado tem essa possibilidade também de ir para o exterior e para outros locais do Brasil, consequentemente. E os voos entre Joaçaba e Florianópolis pelo programa começam no dia 3 de novembro. As passagens foram confirmadas, portanto, tem um custo aí de R$ 450 por trecho e poderão ser compradas a partir agora do dia 28 de setembro pelo site da Azul. A rota operada pela Azul Conecta terá voos às terças e quintas-feiras, né? Relacionado aqui a Joaçaba. De Florianópolis para Joaçaba, a saída será às 9h30 da manhã, com chegada e também tem a ida, né, de Joaçaba para Florianópolis. No sentido contrário, o voo partirá de Joaçaba às 11h25. O valor da passagem inclui serviço de bordo, despacho gratuito de bagagem de mão e uma mala de até 23 quilos. Então, algumas coisas já concretas, né, com esses voos regionais que depois de um bom tempo retornam a Joaçaba.
1: Falou e disse, Orly Ricardo, 18 horas 29 minutos, esse é o Rádio Contato de Galá PC.
0: Bom, Marildo, amanhã começa a CCTEC, né? O campus, o IFC Campus Luzerne está aí convidando as escolas, os estudantes, a comunidade em geral aí para o 15º CCTEC. O evento será realizado dias 15, 16 e 17, contará com a apresentação de projetos, pesquisas e atividades desenvolvidos no campus. O Instituto Federal Catarinense Campus Luzerne realiza esse evento. A abertura oficial acontece amanhã 1h30 da tarde lá no Campus Luzerne, consolidada como um dos principais eventos de divulgação científica da instituição. A CCTEC é realizada desde 2012 e proporciona um espaço aí para que estudantes, professores compartilhem projetos, pesquisas, experimentos e conhecimentos produzidos ali no IFC. Para essa edição, o Campus Luzerne convida especialmente escolas, estudantes e instituições da região para visitarem o evento e conhecerem de perto as atividades desenvolvidas pelos alunos e servidores. A programação representa também uma oportunidade para que estudantes de outras instituições conheçam a estrutura do IFC, seus laboratórios, projetos e áreas de formação, especialmente em campos de mecânica, automação, industrial e segurança do trabalho. Ao longo de 3 dias, os visitantes poderão conhecer trabalhos científicos, projetos tecnológicos e diferentes iniciativas desenvolvidas no campus, aproximando-se de um ambiente que busca integrar ciência, tecnologia, educação, pesquisa, inovação e formação profissional.
1: Que bacana, hein? Vai ser um evento maravilhoso.
10: Só falando ainda em eventos maravilhosos que tem esse cunho aí da educação, do ensino, também outro grande evento programado aqui para Joaçaba é o NUESC Day 2026, que acontece depois de amanhã, aliás, em 2 dias até, inclusive, dias 16 e 17 de setembro. O evento vai acontecer na UNOESC, aqui em Joaçaba, também vão acontecer em outros municípios, né, de outros campos da universidade, e as atrações principais, elas visam aí visitas a laboratórios, demonstrações práticas dos cursos, games tecnológicos, atrações culturais, atividades interativas e também distribuição de brindes. É importante também para os alunos que estão no ensino médio, já já vislumbrando aí uma carreira acadêmica, né, para onde que ele vai seguir depois do colégio. Então é muito importante aí que os jovens, adultos, enfim, pais também acompanhem essa movimentação aqui em Joaçaba, que promete nos dias 16 e 17.
1: 18h31, a gente valoriza os anunciantes em instantes. Daqui a pouquinho a gente volta. O Rádio Contato não para, atualizando a sua segunda-feira.
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1: 18h35. Nós estávamos falando antes de um tema sobre questão de tecnologia, né? Para quebrar as pedras, muita pedra no leito do rio. Hoje, as grandes mineradoras que trabalham com isso já têm tecnologia sendo usada na expansão para quebrar pedra. Nem faz barulho mais, né? Não se usa dinamite, não. Só apenas fura a pedra, coloca o expansor gás nitrogênio é um dos expansores, outro tem uma massa expansora que se usa também, e a pedra simplesmente esfarela. Quer dizer, pode custar caro, mas dá para contratar uma grande empresa que domina isso no mercado e resolver de uma vez por todas o problema do leito do Rio do Tigre.
0: Estava pesquisando aqui, Amarildo, tem uma tecnologia chamada Nonex, que é um sistema de fragmentação que não é detonante, que eu acho que vai ao encontro daquilo que você estava falando. Uhum. Material colocado em perfurações dentro, na rocha, né? E quando é acionado, ocorre uma reação rápida que produz, então, um grande volume de gases, né? Por exemplo, principalmente nitrogênio, o dióxido de carbono e vapor. E aí, essa pressão penetra nas fissuras e provoca, então, a ruptura da rocha. Então, a literatura técnica diferencia esse processo dos explosivos convencionais porque ocorre uma reação de deflagração e não a detonação típica dos explosivos, uhum, né?
1: E ficam tudo pedras pequenas,
0: é,
1: né?
0: Exato, é.
1: Então, existe solução.
0: E tem também, sem querer te interromper, uma tecnologia que utiliza o nitrogênio líquido, né? Uhum. Que utiliza um choque térmico extremo para criar fissuras e enfraquecer a rocha, inclusive em aplicações ligadas à mineração, né, perfuração e energia geotérmica. Mas essa tecnologia ainda está muito fortemente associada à pesquisa, ainda não está muito, né,
1: difundida, exatamente. Mas de qualquer maneira nós temos uma solução viável para o problema ali, né? Dá para a galera correr atrás.
10: Ô Marildo, mudando um pouco de assunto, ou bastante de assunto, um dos esportes que o pessoal elege como mais democrático que existe é a própria corrida, o atletismo, né? Você coloca um tênis, sai, né? Faz a sua corrida, faz o seu cardio, tudo bonitinho, mas é um esporte que por vezes também oferece riscos.
1: Muito.
10: Dependendo do local que você vai praticar, né? Então, aqui em Joaçaba, Erval, tem muitas pessoas, muitos adeptos, né? Muitos praticantes de corrida de rua, mas sempre fica aquele alerta. E o pessoal pode pegar como base esse acontecimento que ocorreu em Belo Horizonte, onde o sócio e proprietário de uma rede importante de academias, que possui mais de 40 unidades só em Santa Catarina, morreu ontem após ser atropelado por uma moto. O acidente aconteceu no dia 10 de setembro, na Avenida da capital mineira, enquanto o homem corria pela rua. Em depoimento à polícia, o motociclista afirmou que o empresário estava correndo na calçada quando atravessou repentinamente na sua frente. A vítima caiu, bateu a cabeça e chegou a ficar inconsciente. A vítima foi socorrida pelo serviço de atendimento móvel de urgência do SAMU e encaminhado ao hospital João 23, onde ficou internado por 3 dias, mas infelizmente não resistiu aos ferimentos e morreu ontem, dia 13. Então, uma situação bem delicada, alguém que buscava, né, uma atividade física pela saúde, uma fatalidade dessa ceifou a vida desse jovem empresário.
1: Além de outras preocupações, né, que essa atividade exige, né, sempre, nunca, de qualquer maneira, vira atleta da noite pro dia. Vá ao médico, peça informações, faça exames, né, para ter mais segurança também. Tem o outro lado da coisa bacana, mas precisa ter um certo cuidado. 18h40. A gente volta daqui a pouquinho com Rádio Contato.
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0: perceber aqueles sinais de sofrimento emocional, de conversar, de buscar ajuda. E um dos pontos mais importantes é não ignorar, né, quando alguém demonstra que não está bem, ouvir, né, mas ouvir sem julgamentos, né, permitir que a pessoa fale sobre aquilo que ela está vivendo, né, oferecer apoio, né, que podem fazer a diferença no momento aí de grande fragilidade. E aí situações como depressão, transtornos de ansiedade, dependência química e outros problemas de saúde mental podem estar associados ao risco de suicídio. Momentos difíceis da vida, né, como desemprego, dívidas, problemas financeiros, lutos, separações, também podem aumentar a vulnerabilidade emocional. E aí os familiares, os amigos devem ficar atentos, principalmente a mudanças importantes de comportamento, manifestações persistentes do sofrimento. E quando houver preocupação, o caminho é o quê? É acolher essa pessoa, é ajudá-la a procurar atendimento adequado. E nos casos aqui existe aí, né, o risco imediato de suicídio, a pessoa não deve ficar sozinha, né? É necessário, né, buscar atendimento de urgência. E o Setembro Amarelo é isso, traz essa mensagem, né, que vale não só para setembro, acho que vale para todos os meses do ano. Muitas vezes quem está sofrendo não precisa, né, ouvir um julgamento ou uma resposta pronta, precisa encontrar alguém ali disposto a escutar, ajudar, prestar atenção em quem está ao nosso lado, também com certeza uma forma aí de cuidar da vida, né?
1: Exatamente. Diga lá, Uli Ricardo.
2: Ô Amarildo, outra situação envolvendo também o Setembro Amarelo é a questão da aceitação, né? Muitas pessoas às vezes não têm esse apoio no lar, em casa, e quando envolve também a questão de homossexualidade, que é ainda um tabu muito grande, né? E por que que eu quero fazer esse link? Porque ontem até ganhou uma repercussão em nível nacional o caso dos pais aqui de Santa Catarina, que foram condenados a pagar uma indenização ao filho, né, de 100 mil reais de indenização por danos morais, violência e abandono afetivo. A decisão envolve um caso de um jovem que afirma ter sido ameaçado, hostilizado e expulso de casa pelos pais após assumir um relacionamento homoafetivo. Então a Justiça de Santa Catarina condenou esse casal a pagar 100 mil reais de indenização. O jovem, morador de Jaguaruna, no sul catarinense, trabalhava com o pai em uma loja da família, tinha 17 anos quando começou a namorar um rapaz, né, colega de escola, que também trabalhava em um mercado da cidade. Segundo ele, o relacionamento marcou um momento importante de autoconhecimento, né? Foi a primeira vez que ele se aceitou, relatou o jovem. Parece que saiu aquele peso das costas. Em situações como essa, né, o jovem foi à justiça pelo abandono dos pais, por não entender a situação, né, a escolha ou a preferência, como as pessoas gostam de ou preferem colocar, né, sexual dele, que é a liberdade do jovem, né? Mas em vários casos, né, por não ter esse apoio, não contar com essa aceitação da família, às vezes a criança, o jovem, o adulto, enfim, acaba tirando a própria vida, né, por não ter, né, esse afago familiar e o entendimento da família.
1: Estou aí, 18 horas e 49 minutos, são as notícias do Rádio Contato. E a Justiça determina que trabalhadores dos Correios mantenham no mínimo 80% do efetivo durante a greve, né? Lembrando que os Correios estão em greve e essa é uma determinação da Justiça, então. A determinação abrange as unidades de atendimento, tratamento, transporte, distribuição e áreas administrativas ou de suporte indispensáveis à continuidade da cadeia postal do Brasil.
0: Aqui em Joaçaba não tivemos muita adesão aí da greve, né?
1: Não, que não.
0: Continuando trabalhando normalmente.
1: Normalmente. 18h49.
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1: Bom, mas é brincadeira esse seu Corinthians, hein, Orly Ricardo? Tá louco? Faz uma baita partida e aquela bola não devia ser cruzada, pelo amor de Deus.
2: Quando fez uma baita partida, se diz a defesa, né? Que se segurou com todas as forças.
1: Claro,
2: do início ao fim do jogo, praticamente, né?
1: Teve bem postada.
2: É, o Corinthians acabou priorizando a Libertadores. Joga quarta-feira contra o Estudiantes. Vai ser uma batalha, né? Realmente um grande desafio para a equipe do Corinthians, que vem mal nas pernas, né? Vamos ser bem sinceros, né? Foi a quinta derrota consecutiva no Campeonato Brasileiro. Aí perde para Chapecoense, Coritiba, perde para todo mundo, né? Que enfrentou ali. Santos também, sem

0: esses reforços, né? Nem mesmo, acho que o mais otimista dos corintianos imaginava que o Corinthians pudesse sair com uma vitória do Maracanã ontem. O Flamengo jogando com o time titular, né? Tem um plantel muito bom, um banco de reserva também muito vasto. Ficou ainda mais difícil para o Corinthians. Quinta derrota consecutiva acende o sinal de alerta. Afinal, está a 4 pontos da zona de rebaixamento.
1: Bom, falamos disso daqui a pouco. Vou falar, o PC é o mais feliz da bancada, mas já vamos explicar o porquê, né? Mas hoje nós estamos felizes porque o Joaçaba Futsal, que não pôde jogar ontem, né? Teve um impedimento, e aí no acerto das equipes e da liga, o jogo foi hoje de manhã às 11 horas. E o que aconteceu nesse jogo, PC?
2: Aconteceu que o Dimas marcou gol da vitória, né? Para a equipe do Joaçaba, que passou para as quartas de final, agora aguarda a equipe do Vasco, né? Do treinador Seco.
1: A gente vai jogar a primeira em casa e a segunda lá? Poxa vida.
0: O Joaçaba hoje soube sofrer, eu acho que isso que a gente tem que destacar. Aquilo que nós cobrávamos do Joaçaba há algum tempo aí, que o Joaçaba criava oportunidades e não concluía em gols, isso aconteceu de certa forma com a equipe do Apodi. O Apodi teve um volume maior que do Joaçaba. Se o resultado continuasse em empate, ia para a prorrogação, e a prorrogação era do Apodi na igualdade. E o Joaçaba fez assim, ó, uma lição dura de segurar o Apodi, criar algumas chances, e nessas chances criadas conseguiu converter uma em gol, o suficiente para colocá-lo nas quartas de final. Então foi uma equipe assim muito eficiente.
2: Foi cirúrgico,
0: né? Não que tenha sido uma única oportunidade, mas das poucas assim chances reais de gol conseguiu converter. Tá de parabéns.
2: Já sabe que agora já viaja para casa, que teremos aí o desafio internacional no próximo final de semana, né?
1: Que está aí indo muito bem a venda de ingressos, o que é muito bacana. Mas fale da notícia, PC. A
2: notícia gente é que o Pai Nato voltou. Então, né? É isso que você queria?
1: É.
2: Não conta aí com o apoio da torcida, né? Porque o Renato, a gente sabe que, né? É complicado, mas enfim, tá aí de volta, né? O treinador assinou o contrato hoje, assume o clube pela quinta vez, né? Ele havia já aceitado a proposta, agora ele chega com duas missões imediatas: afastar o risco de rebaixamento no Campeonato Brasileiro e, claro, disputar a semifinal da Copa do Brasil contra o Atlético Mineiro, né? Escolha mais uma vez apostando no histórico de recuperação do treinador, porque eu sempre digo assim, o Renato, ele é bom nesse começo, ele chega, né? Dá aquela mudança lá no vestiário, dá aquela empolgação e a galera acaba, né? Até porque o Luiz Carlos já tinha perdido o vestiário há muito tempo, né? Uhum. Já tinha perdido o vestiário algum tempo atrás, e vamos aguardar aí que pelo menos ele consiga, né, tirar o time aí da zona de rebaixamento, quem sabe buscar vaga aí pra final da Copa do Brasil.
0: É, o Luiz Castro teve uma sobrevida depois que passou pelo Internacional, pela própria Copa do Brasil, né? Se não tivesse conseguido passar pelo Colorado, com certeza ia ser abreviada ainda a passagem dele por lá. Ainda durou bastante tempo, né? Resultados que não conseguiam consolidar o trabalho do Luiz Castro, um treinador que foi, vamos dizer assim, disputado por vários clubes do Brasil, vários clubes queriam o Luiz Castro nesse retorno, ele optou pelo Grêmio, mas não deu o resultado que todo mundo esperava.
2: E eu acho que até durou mais também por conta da multa rescisória, né? O Grêmio ficou bem reticente porque a multa rescisória é muito alta, então segurou um pouquinho mais. Agora, só espero que o Renato não fique trazendo aqueles, né? Aqueles amiguinhos dele, amiguinhos lá, aposentados.
1: Aí é brabo, né?
2: É complicado.
1: Hoje teremos a rodada sendo completada às 8 da noite do Brasileirão, Bahia e Remo. Muito bem. Torcer pro Bahia nessa parada aí, né?
2: Falar da Série B, né? Rapaz, o que houve com o Criciúma, né? O Criciúma tomou 4, né? Esteve irreconhecível, né? O Criciúma acabou sendo goleado pro Atlético Goianiense, né? Um resultado pesadíssimo, né? Time irreconhecível. O Criciúma perde força justamente numa fase decisiva na luta pelo acesso, né?
1: Na hora que ele tinha que ter força.
2: Exato, né? Seguiu. O Juventude também perdeu pro Atlético, 2-0. O Juventude perdeu a liderança também em casa. O Novo Horizontino acaba assumindo a liderança, empatou com o Cuiabá, assumiu aí a ponta chegando a 50 pontos, e tivemos Fortaleza empatando em 1-1 com o Ceará. Hoje nós temos aí pela Série B, Botafogo, Paulista e Goiás, América, Mineiro e São Bernardo, e às 21h30, Avaí e Vila Nova. O Avaí também pressionado, né? Tá diretamente envolvido aí na luta contra o rebaixamento.
0: E tá na hora do Novo Horizontino, não que eu esteja torcendo para que isso aconteça, né? Um time de São Paulo, do interior paulista, mas o que ele bate na trave na Série B e não sobe, né? Em várias ocasiões ele bate ali quinto, sexto colocado, às vezes passa boa parte da Série B ali entre os 4 primeiros e não consegue subir. Só dar uma pincelada na Série A também, que nós tivemos ontem o Mirassol empatando com Vitória 2-2, o goleirão Muralha falhando feio nos dois gols. O Santos que tá contratando, rapaz, daqui a pouquinho acaba com o desemprego no país, viu? De tanto que contrata 2-1 em cima do Cruzeiro, com estreia de Cebolinha, Companhia Limitada, agora já apresentou também o Coutinho, né? O Botafogo, que se não abrir o olho, cai pra Série B, empatou com o Red Bull Bragantino em 1-1. No clássico, o Palmeiras venceu o São Paulo por 2-0, e os gaúchos, né, que a gente já deu uma pincelada ali do Grêmio, que tem novo técnico, muito, né, diante da derrota pro Vasco da Gama 2-1, e mesmo placar da vitória do Internacional sobre a pobre Chapecoense, né, que já tá aí olhando pra Série B do ano que vem, 2-1 na Arena Condá.
1: Eu diria que o meu Internacional pode olhar pro Garcês, centroavante da Chape atual, e levar ele pro Beira-Rio.
0: É bom?
1: Joga bola. Bom jogador.
0: Deu trabalho pro Inter.
1: Muito trabalho.
2: O Brusque, né, pela Série C, empatou com a Inter de Limeira, né, perdeu a chance de chegar aos 6 pontos, mas permanece invicto no quadrangular da Série C do Campeonato Brasileiro, Brusque, equipe catarinense, dividindo aí a liderança da chave com a Ferroviária.
1: Muito bem. Isso, batemos bola, falamos de esportes, amanhã tem mais.
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1: Olí Ricardo, vamos de segurança pública, conta pra gente.
0: Vamos lá, Amarildo Monteiro. Um jovem foi agredido durante uma briga registrada no final da manhã desta segunda na Avenida Santa Terezinha, em frente à Catedral de Joaçaba. A vítima recebeu atendimento do Corpo de Bombeiros no local e foi encaminhada para o Hospital Universitário Santa Terezinha UST. Quando a polícia chegou, o autor da agressão já não estava mais no local. A guarnição se deslocou até a unidade hospitalar para acolher o depoimento da vítima e registrar os fatos. Agora, ao final da tarde, a polícia militar se fazia presente também ali no local onde aconteceu este fato. Trago também como destaque a Marildo Monteiro, esse fato lamentável na cidade de Campos Novos. Uma mulher de 24 anos foi agredida e teve o veículo danificado pelo próprio marido na noite do último sábado no bairro Ernesto Sorteia, em Campos Novos. A ocorrência de violência doméstica foi registrada pela Polícia Militar por volta das 21h50 na rua Anísio Sorteia. Quando a guarnição chegou ao endereço, o autor já havia fugido e não foi localizado durante as rondas. A vítima relatou aos policiais que o conflito começou após ela pedir o divórcio. O homem se alterou com a decisão, desferiu um soco em seu rosto e em seguida causou danos materiais ao seu automóvel. A Polícia Militar confeccionou o boletim de ocorrência e prestou orientações à vítima quanto aos procedimentos, incluindo a possibilidade de solicitar medidas protetivas de urgência. E também trago como destaque: uma mulher de 48 anos foi encontrada morta dentro de um carro com ferimentos graves na cabeça na noite de ontem, em Maravilha. A Polícia Militar foi acionada por volta das 22h30, depois que a vítima identificada foi localizada dentro de um Fiat Siena às margens da BR-282, nas proximidades do CTG. Conforme a PM, a vítima foi encontrada com ferimentos graves na região do rosto e da cabeça, provavelmente provocados por golpes de pedra. O Corpo de Bombeiros e o SAMU foram acionados e prestaram os primeiros atendimentos. A mulher foi encaminhada ao Hospital São José, mas não resistiu aos ferimentos e morreu pouco tempo depois de dar entrada na unidade. Com as características do homem, de 53 anos, os policiais conseguiram localizá-lo no próprio local de trabalho. Foi preso e encaminhado à delegacia, onde permanece à disposição da justiça. Segundo a Polícia Militar, o suspeito seria companheiro da vítima, Amarildo Monteiro.
1: Obrigado a todos pela audiência dessa segunda-feira. Vamos fazer uma noite tranquila. Fique agora com a Voz do Brasil e depois a nossa programação na Catarinense e na Antena 100. Boa noite.

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0: 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As notícias do governo federal que movimentaram o país no dia de hoje.
2: Olá, boa noite.
1: Boa noite para você que nos acompanha em todo o país.
2: Segunda-feira, 14 de setembro de 2026.
1: Vamos aos destaques do dia.
2: Programa de renovação de frota inclui motoristas de transporte escolar e de carga.
1: Agora é lei, medida que já atende mototaxistas, taxistas e caminhoneiros. Graziele Bezerra.
3: O programa oferece financiamentos mais acessíveis de veículos utilizados em atividades remuneradas, como transportes de passageiros e entregas.
2: SUS começa a oferecer vacina Pneumo 20 para quem tem mais de 85 anos.
1: Imunizante amplia a proteção contra bactérias, apontada como a causa mais comum de infecções respiratórias em todas as faixas etárias. Thaísa Vitória.
4: Segundo o Ministério da Saúde, a estimativa é de que mais de 2 milhões e 300 mil pessoas façam parte do público-alvo em todo o país.
2: Mais segurança na hora de voar.
1: Já estão valendo regras mais rigorosas contra passageiros indisciplinados. Gabriela Noronha.
5: As medidas vão da orientação à multa e, nos casos mais sérios, à suspensão de voar.
2: E na apresentação, Luciana Vasconcelos e Nazi Brum.
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0: Taxistas, taxistas e caminhoneiros, motoristas de transporte escolar também vão poder renovar suas frotas, com taxas de juros mais baixas. As regras para essa categoria ainda serão regulamentadas. O ministro da Secretaria-Geral da Presidência da República, Guilherme Boulos, comentou que o programa também permite a aquisição de carros elétricos.
1: O carro elétrico é um desejo dos taxistas, dos motoristas, porque para além do ganho ambiental, o carro elétrico tem um custo operacional muito menor do que a gasolina ou álcool. E o Move Brasil também priorizou carros elétricos ou híbridos para que pudessem ser utilizados por essas categorias que trabalham a partir do seu carro.
0: Pelo Move Brasil é possível comprar automóveis novos, movidos a etanol, flex, elétricos ou híbridos, de até R$ 200 mil, e parcelar em até 84 vezes. No caso das motos, o prazo para pagamento é de 48 meses. Os juros do Move Brasil são de 12,6 ao ano para homens e 11,5 para mulheres. O ministro do Planejamento e Orçamento, Bruno Moretti, explica como funciona o pagamento das parcelas.
2: Na prática, é um sistema de amortização que garante que a prestação começa menor para caber no bolso da trabalhadora e do trabalhador, e ao longo do tempo, na medida em que o trabalhador aumente sua renda, aumente sua produtividade, o valor sobe, mas ele na partida começa menor para garantir que o trabalhador possa acessar.
0: Até agora, mais de 48 mil carros e 19 mil motos foram financiados pelo Move Brasil. Para aderir, os motoristas precisam estar cadastrados nas plataformas de transporte ou de entregas há pelo menos 6 meses e ter realizado ao menos 100 corridas nesse período. No caso dos taxistas, é preciso ainda estar com licenças e registros ativos e com regularidade fiscal. Mais informações pelo gov.br/movebrasil. Reportagem Graziele Bezerra.
3: Segurança nos aeroportos e no ar. A Agência Nacional de Aviação Civil, a ANAC, começa a aplicar novas regras para passageiros que tenham comportamentos que comprometam a proteção ou a ordem durante viagens de avião.
4: A Resolução número 800 busca estabelecer procedimentos mais claros para situações de indisciplina e reforçar a segurança durante o transporte aéreo.
3: Para nos ajudar a entender o que muda a bordo nos aeroportos, vamos conversar com a repórter Gabriela Noronha. Boa noite, Gabriela. Então, Gabriela, a resolução foi assinada hoje, foi em março, e começa a valer hoje. E o que muda na vida do passageiro e quem trabalha no aeroporto?
5: Olha, muitas mudanças agora com a resolução, viu, Luciana? Boa noite, Nazi, uma boa noite a todos que nos ouvem na Voz do Brasil. Então, vamos começar a explicar. Essa resolução número 800, ela busca estabelecer procedimentos mais claros para situações de indisciplina e reforçar a segurança durante o transporte aéreo. Além disso, essa resolução, ela vai listar uma série de comportamentos proibidos e também regulamento tratamento e providências necessárias a serem dispensadas ao passageiro, né? Essa medida entra em vigor a partir dessa segunda-feira e vale tanto para passageiros no interior das aeronaves em voos domésticos nacionais, quanto para conexões em voos internacionais, respeitando as legislações aplicáveis e as exceções previstas em lei. A grande novidade é que agora existe um critério muito claro dividindo as infrações por gravidade. O passageiro que arrumar confusão leve, ou seja, como ignorar os comissários ou usar o celular na hora errada, recebe aí advertências e multas menores. Já quem fumar a bordo, por exemplo, ou ameaçar funcionários, cometer agressões ou importunação sexual, entra na faixa de faltas graves e gravíssimas. E nesses casos, ele pode até ser banido de voar.
4: Agora, Gabriela, o que a tripulação pode fazer no momento dessa confusão dentro do avião?
5: Nazi, a resolução dá total respaldo legal para que os comissários e o comandante ajam rapidamente. A companhia aérea pode agir para controlar a situação de indisciplina. E dependendo do que estiver acontecendo, a equipe pode orientar ou advertir o passageiro, realizar a contenção física temporária dessa pessoa indisciplinada, usando lacres ou algemas de contenção do próprio kit da aeronave, e também solicitar o apoio da Polícia Federal Federal. O piloto também tem autoridade para realizar um pouso forçado no aeroporto mais próximo para expulsar o

0: trator. Dados divulgados pela ANAC mostram que o número de passageiros indisciplinados no Brasil aumentou quase 70% em um ano. De janeiro a setembro de 2026, já foram 800 casos. Destes, 154 foram gravíssimos. E olha, de acordo com o ministro de Portos e Aeroportos do Brasil, Tomé Franca, o objetivo da resolução aprovada em março deste ano é garantir a segurança e o bem-estar de todos os usuários e trabalhadores do transporte aéreo. Vamos ouvir.
1: Então, proteger quem viaja, a tripulação, proteger também quem trabalha em solo é o foco, né, dessa resolução, a proteção do passageiro. Então, e dos tripulantes, dos trabalhadores. Então, esse é o foco da resolução. A resolução não tem um foco de punir, a resolução tem um foco de proteger, de trazer segurança para o transporte aéreo brasileiro.
2: Gabriela, como você disse mais cedo agora, em alguns casos o passageiro fica impedido de voar. Isso porque foi criada uma lista de banimento chamada no-fly list. Você pode explicar como ela vai funcionar aqui no Brasil?
0: Luciana, essa é uma das principais inovações aí da norma. A no-fly list é uma lista de restrição de voos. Então, os passageiros que cometerem infrações classificadas como gravíssimas poderão ser proibidos de voar em qualquer companhia aérea comercial do Brasil por um período aí que varia de 6 a 12 meses, vai depender da infração. E os sistemas das empresas serão interligados para bloquear a compra de passagens, o check-in e o embarque aí do CPF penalizado.
3: Agora, Gabriela, existe algum direito de defesa desse passageiro que for incluído nessa lista?
0: Sim, a aplicação do banimento temporário de voar é feita inicialmente pela própria companhia aérea onde ocorreu o incidente. No entanto, a empresa é obrigada a notificar formalmente o passageiro, garantindo a ele o direito à ampla defesa e ao contraditório dentro de um processo administrativo regulamentar. O diretor-presidente da ANAC, Thiago Feinstein, explica que a empresa deve comunicar também a infração do passageiro à agência dentro de um prazo que varia conforme a gravidade, e as infrações gravíssimas, por exemplo, precisam ser informadas imediatamente. O diretor-presidente também destaca que a resolução prevê punições para as empresas que negarem essa defesa aí do passageiro. Vamos ouvir.
4: Se a companhia aérea não der o amplo direito de defesa para o passageiro, a companhia aérea também será punida pela ANAC. Haverá uma decisão de primeira instância, o passageiro pode recorrer, uma decisão de segunda instância, e a ANAC estará sempre monitorando todos esses passos e sempre também de ouvidos abertos para que os passageiros também possam nos procurar para dar segurança e amplo direito de defesa do passageiro.
2: Gabriela, em relação ao passageiro, quais são as penalidades previstas para quem passa do limite?
0: Agora vamos para a parte que pesa no bolso, né? E as multas administrativas começam aí em R$500 para infrações leves, mas podem chegar a R$17.500 em casos graves ou gravíssimos. E vale lembrar que esse valor, Luciana, é apenas a multa administrativa da ANAC. A companhia aérea ainda pode processar o passageiro na justiça comum para cobrar os custos de um pouso forçado, por exemplo. E o passageiro ainda pode responder criminalmente na Polícia Federal. E olha só, quem estiver interessado em saber mais detalhes sobre essas novas regras, a resolução está disponível na página da ABAR, no endereço pareceexagero.com.br.
3: Muito bom. Obrigado, Gabriela, pelas informações ao vivo aqui no estúdio da Voz do Brasil.
2: O setor cultural representa cerca de 3% do produto interno bruto brasileiro, índice que representa a riqueza do país.
3: E para dar voz a todos, artistas, produtores, agentes culturais, pesquisadores e outros integrantes da área podem participar da eleição do Conselho Nacional de Política Cultural.
2: Quem conversou com a Mariana Jungmann sobre o assunto foi a secretária de Articulação Federativa e Comitês de Cultura do Ministério da Cultura, Roberta Martins. Vamos ouvir.
5: Secretária Roberta Martins, bem-vinda à Voz do Brasil, um prazer ter a senhora conosco aqui.
6: Obrigada, adoro esse programa.
5: Vamos então falar do Conselho Nacional de Política Cultural, começar falando o que, que é esse órgão, em que ele atua, a senhora pode dar exemplos práticos para a gente dessa atuação?
6: Todas as políticas sociais têm conselhos, conselhos para acompanhar a política pública junto do poder executivo, do governo, como a gente fala. Então, um conselho, e no nosso caso, um Conselho Nacional de Política Cultural, o Conselho Nacional que acompanha as políticas nacionais que são construídas pelo governo federal, junto com essa representação da sociedade civil, que juntos criam, acompanham, fiscalizam e deliberam coisas importantes da vida da política pública de cultura no Brasil.
5: E para a gente ter essa participação da sociedade, a gente tem eleições, então inscrições estão abertas. Então eu queria que a senhora falasse também para a gente quem é que pode participar das eleições para esse conselho, quem é que pode se inscrever tanto para ser conselheiro quanto para votar no conselho, porque isso também está aberto,
6: isso,
5: né?
6: Isso. Isso que é o mais legal. A gente conseguiu esse ano fazer um processo totalmente online e, além dele ser online, um processo simplificado. Para você ser eleitor, você se credencia para votar na área da sua atuação. Se você é do teatro, você se credencia para votar nos conselheiros do teatro. Para você votar na música, você se credencia no lugar, lá na nossa plataforma, que vai votar nos candidatos a conselheiros nacionais da música. Para isso, você, para ser eleitor, tem que comprovar um ano de atuação. Se você atua na área, no setor, você tem um portfólio, você tem um currículo, todo mundo tem um currículo.
5: Uhum. E aí quem você... é do setor cultural, então, né? Sempre tem seu portfólio ali.
6: Maravilhosos, né? A produção cultural brasileira é tão intensa, então a gente tem muita gente para participar desse processo. A pessoa vai lá, comprova um ano para ser eleitor. E para ser eleito, tem que ter um pouco mais de bagagem. Então, a gente está pedindo 3 anos de comprovação de atuação do setor. Esse processo tem sido super rico, porque a gente simplificou a forma das pessoas entrarem neste lugar, que é pensar políticas públicas junto com o governo.
5: Muito bem. O processo eleitoral também, ele está garantindo aí diversidade, a representatividade no conselho, que é uma coisa muito importante, né? Quais são as regras, né, para essa diversidade? Por que que é tão importante garantir, assim, que não tenha um grupo muito homogêneo, vamos dizer assim?
6: Porque a sociedade brasileira é isso, essa diversidade maravilhosa. Então a gente pensou em alguns condicionantes. O primeiro deles é que a gente tivesse pessoas de todas as regiões, do norte, do sul, do leste, do oeste. Ou seja, a gente precisa que as pessoas do Brasil inteiro estejam, não apenas das macro-regiões, mas pensar em chegar em representações dos interiores. Isso para nós é importante, então esse é o primeiro condicionante. E depois a gente pensou nos povos. Os povos indígenas, a gente precisa valorizar a cultura indígena no Brasil. Ela está ligada não apenas à relação com a natureza, mas com a produção cultural, com esse lugar que a gente tem tão especial. Então temos cotas para pessoas indígenas. Nós também temos cotas para pessoas negras. Parte da fonte da beleza e da diversidade cultural brasileira reside na cultura negra. Então é importante que a gente tenha pessoas que são ligadas a esses processos da produção da cultura negra também. E a gente está ousando em duas questões. Uma delas é que ter, no mínimo, uma pessoa de cada colegiado nacional, que eu já vou explicar o que é, com deficiência. Nós precisamos trazer as pessoas com deficiência para esse universo da participação política. Essas pessoas precisam ser vistas na sua integralidade. Isso é uma ousadia nossa, que vai exigir também aprendizado por parte do governo. E a segunda ousadia é ter paridade. A política precisa enxergar as mulheres como lá sentadinhas à mesa e orientando a política. Então, a paridade de mulheres no conselho a gente está buscando e vai conquistar.
5: Agora, existe aí um edital, né, que já está disponível com todas as regras, e tem até um tutorial também para quem quiser participar como eleitor ou se candidatar, também entender melhor como fazer isso. Onde é que as pessoas podem acessar esses documentos?
6: Graças a Deus, a gente tem muitos recursos tecnológicos. A eleição é toda eletrônica. E a gente tem um portal incrível chamado Vota Cultura, onde tem recursos de acessibilidade para ampla e plena, linguagem simplificada, a letrinha está grande e a gente precisa que a pessoa esteja no GovBR, o que é um aprendizado também para o brasileiro. Todas as coisas agora oficiais, elas estão lá no GovBR, a gente precisa dominar. Então, entrou no GovBR, se inscreveu, mandou lá, fez o upload, que é subir a documentação, você já pode estar apto para votar ou para ser votado. E aí você escolhe, você pensa, está na sua hora de contribuir com o povo brasileiro, ser conselheiro junto com a gente? Pensa nisso, gente, e vem somar com a gente também.
5: Então, só para a gente concluir, vamos dar o serviço. Até quando vão as inscrições?
6: Ó, molezinha, molezinha. 22 de setembro, a gente está com as inscrições até dia 22 de setembro. E anota aí, é no portal do Vota Cultura. votacultura.cultura.gov.br. votacultura.cultura.gov.br. É molezinha, vem com a gente participar, porque quanto mais a gente participa, mais a gente democratiza esse Brasil e é nos conselhos que a gente precisa fortalecer também para poder fazer valer a voz do povo.
5: Muito bem, nós conversamos com Roberta Martins, secretária de Articulação Federativa e Comitês de Cultura do Ministério da Cultura. Muito obrigada, Roberta.
6: Obrigada a vocês e vem com a gente. Vota Cultura no Conselho Nacional de Política Cultural.
3: É na despedida de uma pessoa que outras podem ser salvas.
2: A doação de órgãos no Brasil depende da autorização de familiares.
3: Por isso, este mês, Setembro Verde é para lembrar sobre esse desejo. Converse com a sua família sobre a intenção de ser um doador.
7: No Brasil, cerca de 49 mil pessoas estão na fila aguardando a doação de um órgão para continuar vivendo. Dados do Ministério da Saúde apontam que cerca de 45 mil esperam por um rim. O publicitário Leandro Cavalcante fazia parte dessa fila. Ele esperou durante quase 2 anos fazendo hemodiálise para receber um rim e fala da gratidão de voltar a ter uma vida normal.
8: Tudo tem continuidade, então é pensar que aquele fim daquela vida, ela pode perpetuar ou continuar em outra vida.
7: Segundo o Ministério da Saúde, o Brasil tem o maior programa público de transplante de órgão do mundo. Quase 90% dos transplantes são feitos pelo Sistema Único de Saúde, o SUS. E um único doador falecido pode salvar mais de 8 vidas e também beneficiar outras pessoas com a doação de tecidos. O nefrologista Giuseppe Gatto fala sobre quem pode ser um doador.
9: Nós temos 2 tipos de doação. Nós temos doador vivo e o doador falecido. O doador vivo, que é a família até 4º grau, seja avô, tio, primo, o primo de 1º grau, né? Irmão, pai. E nós temos o doador falecido. O nosso doador falecido é aquele que teve uma morte muito específica, que é a morte encefálica, aonde o cérebro morreu, ele não funciona mais, mas todos os outros órgãos estão funcionando.
7: Leandro Cavalcante fala de um presente recebido de alguém que ele não conheceu.
10: Seja doador, a única coisa que você deixa por aqui são as coisas boas que você fez e a intensidade que você deixou as coisas para as outras pessoas.
7: No Brasil, a manifestação da vontade de doar em vida é importante, mas autorização para doação após a morte depende da família. Por isso, conversar com familiares é fundamental, como alerta o nefrologista Giuseppe Gatto.
9: A nossa legislação, ela define que quem escolhe se você vai doar ou não é a sua família, não é você. Então é muito importante que a gente manifeste à nossa família o interesse de ser doador.
7: O Dia Nacional de Doação de Órgãos, celebrado em 27 de setembro, foi criado para conscientizar a população sobre a importância de conversar com a família sobre a vontade de ser doador. Reportagem Cleide Lopes.
2: No Brasil, a cada grupo de 100 mil idosos acima de 80 anos, quase 3 mil foram internados por pneumonia só no ano passado, de acordo com dados do Ministério da Saúde.
3: Agora, idosos com 85 anos ou mais contam com uma nova proteção pelo SUS.
2: É a vacina Pneumo20, que já está disponível nos postos de saúde de todo o país.
3: O imunizante reduz risco de internações e de quadros graves nas idades mais avançadas, quando as infecções respiratórias costumam ser mais agressivas.
11: Nova vacina para idosos está disponível no Sistema Único de Saúde para pessoas com 85 anos ou mais. A vacina pneumocócica 20 valente conjugada, conhecida como Pneumo 20, protege contra a doença e formas graves, como pneumonia e meningite. Segundo o Ministério da Saúde, a estimativa é de que mais de 2.300.000 pessoas façam parte do público-alvo em todo o país. A distribuição das doses começou neste mês de setembro. O envio das próximas doses vai considerar critérios como o número de pessoas que podem ser vacinadas, a média mensal de aplicações e os estoques disponíveis. Para receber o imunizante, é necessário apresentar documento que comprove a idade, sem necessidade de prescrição médica. A indicação da Pneumo 20 varia de acordo com o histórico de vacinação contra a doença. Para mais informações, acesse gov.br/saúde. Thaísa Vitória para a Voz do Brasil.
2: E essa agora vai para quem gosta de ler.
3: A plataforma Mac Livros mantém um acervo digital 100% gratuito, que reúne mais de 25 mil títulos organizados em 26 categorias temáticas.
2: A divisão permite explorar acervos específicos, como clássicos, juvenis, biografias e poesia.
12: Clássicos da literatura, best-sellers e lançamentos do mercado editorial. A Biblioteca Digital do Brasil, conhecida como Mac Livros, reúne um catálogo variado com mais de 25 mil títulos gratuitos. E a organização do acervo é feita para agradar diferentes perfis de leitores, como explica a diretora de apoio à gestão educacional da Secretaria de Educação Básica do MEC, Anita Stefani.
13: O Mac Livros tem mais de 25 categorias, então atende uma diversidade enorme de gostos. Você pode ter biografias, aventura, clássicos, obras infanto-juvenil, poesia, contos, enfim, tudo que você precisar está no Mac Livros.
12: Somando mais de 450 mil horas de leitura, o que equivale a 51 anos, a plataforma registra forte engajamento. Entre os destaques dos mais procurados está Torto Arado, de Itamar Vieira Júnior. A diretora Anita Stefani faz uma sugestão de leitura.
13: Olha, eu acho que o que eu mais gostei de ler foi o Vegetariana, que tá super em voga, né? Porque ganhou, inclusive, prêmios e tal. E ele tá disponível no Mac Livros. Mas é também interessante ver e um tipo de literatura que eu não conhecia tanto, que é a literatura de quadrinhos. E que tem alguns exemplares disponíveis e que é interessante ler pelo Mac Livros.
12: Para saber como usar e outros detalhes sobre o Mac Livros, acesse agora mesmo gov.br/Mac. Reportagem Gilberto Evangelista.
3: E essas foram as notícias do governo federal.
2: Uma realização da Secretaria de Comunicação Social da Presidência da República.
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2: Fique agora com as notícias do Poder Judiciário e do Congresso Nacional. Uma boa noite.
3: Boa noite, até amanhã.
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16: STF vai decidir se crise humanitária pode dispensar visto para reunião familiar no Brasil.
17: Para o STJ, famílias acolhedoras mantêm guarda provisória de crianças mesmo após saírem do programa.
16: Governo federal vai apurar falhas da Uber e da 99 no atendimento a idosos e pessoas com deficiência.
17: Boa noite, eu sou Arthur Filho.
16: E eu sou Walter Lima.
17: Supremo Tribunal Federal vai decidir se situações de crise humanitária podem justificar a dispensa de visto para permitir a reunião familiar de estrangeiros no Brasil.
16: O julgamento, ainda sem data definida, vai orientar os limites da atuação do Poder Judiciário em situações nas quais exigências migratórias entram em conflito com direitos fundamentais, especialmente o direito à convivência familiar em contextos de crise humanitária. Fernanda Porto.
18: O caso envolve um cidadão do Haiti que vive no Brasil e pediu autorização para que a esposa e a filha pudessem entrar no país sem a apresentação do visto. O pedido foi negado pelo Tribunal Regional Federal da 4ª Região. No recurso apresentado ao Supremo, o Ministério Público Federal argumentou que o direito à reunião familiar deve ser preservado, especialmente quando dificuldades administrativas impedem, na prática, que o estrangeiro consiga solicitar o visto. Em sessão plenária virtual, o STF reconheceu por unanimidade a repercussão geral da questão. Isso significa que a decisão será tomada no julgamento do mérito, que deverá orientar casos semelhantes em todo o país.
17: Famílias acolhedoras que saíram do programa público de acolhimento podem continuar com guarda provisória de crianças.
16: Essa decisão é do STJ ao manter crianças com três famílias acolhedoras na cidade mineira de Itapeva. Fátima Uchoa.
19: Os ministros consideraram os vínculos socioafetivos ao longo de mais de 2 anos de convivência entre as crianças e as famílias acolhedoras. Segundo a relatora no STJ, ministra Nancy Andrighi, as medidas de proteção previstas no Estatuto da Criança e do Adolescente e no Sistema Nacional de Adoção e Acolhimento visam a atender o superior interesse da criança e do adolescente. E o juiz não pode basear a transferência para abrigos públicos sem haver riscos para as crianças. A guarda provisória com as famílias acolhedoras vale até o julgamento da ação que pode retirar o poder familiar dos pais biológicos.
17: Começou hoje a Semana Nacional da Execução Trabalhista.
16: Durante 5 dias, os tribunais regionais do trabalho vão concentrar esforços para garantir o pagamento de direitos reconhecidos pela Justiça. Repórter Nídia Rios.
20: Já pensou ganhar uma ação trabalhista e não receber o valor devido? É justamente para evitar situações como essa que a Justiça do Trabalho promove todos os anos a Semana Nacional da Execução Trabalhista. A 16ª edição da campanha será realizada entre os dias 14 e 18 deste mês, em todos os 24 tribunais regionais do trabalho do país. Quem tem uma ação trabalhista nessa fase pode procurar a vara do trabalho da sua região ou entrar em contato com um advogado que acompanha o caso.
17: Governo vai apurar falhas da Uber e da 99 no atendimento a idosos e pessoas com deficiência.
16: A medida atende a uma recomendação feita pelo Ministério Público Federal. Vanessa Pereira.
21: A Secretaria Nacional do Consumidor, a Senacom, acatou a recomendação e vai apurar casos de cancelamento de viagens motivados pela idade avançada do passageiro ou pela presença de equipamentos assistivos, como cadeira de rodas, bengalas, muletas e cães-guia. A secretaria, que integra o Ministério da Justiça e Segurança Pública, já notificou as empresas Uber e 99 para que esclareçam quais medidas adotam quando há recusa de transporte nesses casos. A recomendação do MPF também foi encaminhada às duas empresas, que ainda não informaram quais providências pretendem tomar.
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17: A você, uma boa noite.
16: E até amanhã.
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23: Eu sou Paula Groba.
24: E eu sou Humberto Pinheiro.
23: E estes são os destaques de hoje do Jornal do Senado, que começa agora.
24: Projeto de Lei Orçamentária 2027 chega ao Congresso com reajustes travados pelo arcabouço fiscal e regra de ouro.
23: Regulação das redes sociais divide especialistas em audiência no Senado.
24: Um terço dos alunos do ensino médio já apostou em bets, segundo pesquisa.
0: Boa noite.
1: Boa noite.
0: As bets já fazem parte da rotina de muitos jovens brasileiros. Uma pesquisa da Frente Parlamentar Mista da Educação revelou que um terço dos estudantes do ensino médio já apostou em jogos online.
1: Diante desse cenário, um projeto do Senado quer diminuir o apelo das apostas e reforçar a proteção de quem está mais vulnerável a esse tipo de jogo. Repórter Raíssa Abreu.
4: Uma pesquisa da Frente Parlamentar Mista da Educação, em parceria com o Instituto Equidade.info, mostrou que 9,5% dos estudantes brasileiros de 11 anos já fizeram apostas online. A proporção aumenta com a idade e entre os alunos do ensino médio, 1 a cada 3 estudantes já teve experiência com bets. Foram ouvidos, entre agosto e setembro, 1.912 estudantes de 191 escolas públicas e privadas no país. Para diminuir o apelo das plataformas de apostas online proibidas para menores de 18 anos, especialmente junto aos grupos mais vulneráveis, a Comissão de Ciência e Tecnologia do Senado acaba de dar parecer favorável a um projeto que amplia as restrições à publicidade e ao patrocínio das bets. A proposta foi apresentada pela senadora Damaris Alves, do Republicanos do Distrito Federal, e por outros 6 senadores que fazem parte da Frente Parlamentar Mista da Saúde Mental.
5: É um projeto construído a várias mãos. Eu só tenho a honra de ser a primeira signatária, mas foi construído com especialista, com a participação de parlamentares, Câmara e Senado, um corpo técnico extraordinário, e a gente está preocupado realmente com essa questão da saúde mental por causa do vício nos jogos de apostas.
4: O objetivo do projeto é limitar o que chama de publicidade predatória, aquela focada no sofrimento humano. Para isso, propõe restringir a propaganda de bets em rádios, TVs, uniformes esportivos, redes sociais, eventos culturais, plataformas de streaming e campanhas com influenciadores digitais. De acordo com informações do Ministério da Saúde, os atendimentos na rede pública relacionados a jogos e apostas cresceram 140% entre 2018 e 2025. Em julho, diante do aumento dos casos de endividamento e até de suicídio associados aos jogos, o Ministério da Fazenda determinou que a publicidade das apostas viesse acompanhada de advertência sobre os riscos envolvidos, a exemplo do que acontece com a propaganda de cigarros e bebidas. A proposta deve ser votada no plenário.
0: O projeto de lei orçamentária de 2027, que chegou ao Congresso, prevê o preenchimento de mais de 48 mil cargos vagos e a criação de 4.704 novas vagas no setor público federal.
1: Mas o ritmo dessas nomeações e a realização de novos concursos terão que respeitar as travas do arcabouço fiscal, que limitam o crescimento real das despesas com pessoal a, no máximo, 0,6% ao ano. Os detalhes na reportagem de Douglas Castilho.
6: A proposta orçamentária atual reserva ao todo 3,84 bilhões para a criação e o preenchimento de cargos públicos em 2027. No entanto, pelas regras fiscais em vigor, chamadas de arcabouço fiscal, o crescimento real do gasto com servidores de cada poder não pode passar de 0,6% acima da inflação ao ano, quando as contas estiverem no vermelho. Além desse mecanismo, o consultor de orçamento do Senado Federal, Sérgio Machado, explicou que a autorização não gera obrigação de contratar.
25: É uma autorização legislativa e orçamentária para realização de determinadas despesas com o pessoal. Ele não se confunde com dotação orçamentária e muito menos representa uma despesa de execução obrigatória.
6: O projeto de orçamento já prevê gastos acima do permitido em quase 53 bilhões de reais com despesas de salários e aposentadorias. Isso exigiria a aprovação de um projeto de lei de crédito suplementar para cumprir outro limite fiscal, a chamada regra de ouro, norma constitucional que impede a dívida do Estado para pagar esse tipo de gasto.
23: O país já tem pelo menos 36 casos de sarampo confirmados, com maior concentração em São Paulo. No Amazonas, parte dos casos tem origem no Peru, que enfrenta um surto da doença.
7: No Senado, a preocupação com o desenvolvimento de vacinas de importância estratégica para o país levou à criação de uma subcomissão. As informações com o repórter Pedro Pincer.
8: Depois de 36 semanas avaliadas, São Paulo totalizou 32 ocorrências, sendo duas infecções novas na semana mais recente. Simultaneamente, o Amazonas confirmou 3 casos importados do Peru na cidade de Tabatinga. O quadro acende um alerta para a vigilância epidemiológica, especialmente em áreas de fronteira, em meio a surtos da doença em outros países das Américas. Mas desde 2024, o Brasil é considerado pela Organização Pan-Americana de Saúde um território livre de sarampo, como ressaltou o senador Marcelo Castro, do MDB do Piauí, ex-ministro da Saúde.
9: Enquanto notamos aumento alarmante de casos de sarampo em outras partes do mundo, no Brasil, reforçamos a vigilância e promovemos ampla cobertura vacinal visando prevenir surtos e garantir a proteção para todos. Infelizmente, não podemos deixar de mencionar o período sombrio que vivemos recentemente, quando o negacionismo em relação às vacinas permitiu que doenças antes eliminadas, como o sarampo, voltasse a ser um problema.
8: A Comissão de Ciência e Tecnologia aprovou em agosto a criação de uma subcomissão permanente para acompanhar o desenvolvimento científico e tecnológico de vacinas de interesse nacional. O colegiado deverá acompanhar pesquisas, projetos estratégicos, financiamento e produção de vacinas, além de promover o diálogo entre pesquisadores, empresas, órgãos públicos e agências de fomento. Hoje, a vacina contra o sarampo faz parte do Calendário Nacional de Vacinação do SUS para pessoas de 12 meses a 59 anos. Quando há circulação do vírus, porém, o Ministério da Saúde recomenda ainda a aplicação da chamada dose zero em bebês a partir de 6 meses.
23: E os limites para a regulação das redes sociais sem restringir a liberdade de expressão foi tema de discussão em uma audiência pública do Conselho de Comunicação Social do Congresso.
7: Especialistas divergiram sobre a necessidade de regras mais rígidas para combater abusos e o risco de restrições excessivas. A reportagem é de Yasmin Rodrigues.
10: Até onde regular as redes sociais sem transformar a moderação de conteúdo em censura? Essa foi uma das principais questões levantadas durante a audiência pública do Conselho de Comunicação Social do Congresso. Um dos problemas apontados durante a audiência foi a falta de transparência das próprias plataformas. A diretora do Internet Lab, Fernanda Campanucci, afirmou que as regras utilizadas pelas empresas são genéricas e devem ser mais transparentes.
11: Transparência real sobre os critérios de moderação só vai funcionar se tiver essa transparência real. Na prática, os termos das plataformas são genéricos demais. Como ela regula o seu espaço, as regras que ela define. Isso deixa um limbo, tanto para o usuário quanto para o moderador.
10: A audiência também discutiu o que se espera de uma eventual regulação. A presidente do conselho, Patrícia Blanco, destacou que as contribuições apresentadas durante o debate podem ajudar o Congresso na construção dessas regras.
13: Que esses registros, essas contribuições possam ajudá-los na hora da decisão, para que a gente tenha um ambiente digital, que a gente consiga de fato excluir as questões relacionadas a discurso de ódio, à intolerância, à desinformação.
10: Mas a criação de novas restrições também recebeu críticas. Para o diretor do Instituto Civis, Jamil Assis, o Congresso precisa ter cautela antes de estabelecer novas regras para as plataformas.
26: A gente está legislando em um assunto que ainda a gente mede e avalia muito mal, muito novo. É imprudente empilhar restrições sobre o objeto que a gente ainda não sabe medir de maneira adequada.
10: O desafio colocado no debate é encontrar um modelo de regulação capaz de estabelecer parâmetros para a atuação das empresas sem retirar dos usuários o direito à informação e à manifestação.
7: Com edição de Paulo Agrova e trabalhos técnicos de Eliseu Caires, o Jornal do Senado fica por aqui. Acompanhe agora as notícias da Câmara dos Deputados. Boa noite.
23: Boa noite e até amanhã.
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2: Projeto proíbe propaganda sexual em eventos com crianças e adolescentes.
3: Avança a proposta que amplia políticas de acessibilidade no ensino superior.
2: Deputados analisam sugestões que regulamentam plataformas de conteúdo.
3: Boa noite. Continuamos hoje com o projeto de gravação de edições do jornal Câmara dos Deputados em emissoras da Rede Câmara de Rádio. Este programa está produzido diretamente da cidade de Parauapebas, com a participação do colega Francesco Costa, da Rádio Câmara de Parauapebas. Eu sou Márcio Aquilissardi, bem-vindo, Francesco.
12: Boa noite, Márcio. Obrigado, Márcio. Uma honra profissional participar da apresentação desta edição do jornal Câmara dos Deputados, dentro da Voz do Brasil. Vamos agora às notícias da Câmara dos Deputados. Eli Borges, do Republicanos, do Tocantins, celebra a retirada de pauta do projeto que trata liberdade democrática e religiosa nas plataformas digitais. Segundo o deputado, a proposta poderia restringir a liberdade de expressão.
14: Esse PL 2630 de 2020, ele faria um ataque muito forte nas plataformas digitais, que a partir disto, as plataformas não poderiam fazer determinadas divulgações. Por exemplo, não poderia, a sociedade não poderia questionar ministros do Supremo, não poderiam questionar o presidente da República, porque as plataformas serão vigiadas num colegiado que viriam de setores do governo.
3: Eli Borges observa ainda que a proposta comprometia a liberdade religiosa, que considera um direito fundamental. O deputado destaca que a mobilização da bancada evangélica foi fundamental para a retirada do projeto de pauta.
2: Maurício Neves, do PP de São Paulo, quer proibir órgãos públicos e empresas de contratar ou patrocinar serviços de pornografia com recursos próprios ou dinheiro proveniente de repasses governamentais. O texto veta ainda parcerias e incentivos públicos para plataformas de conteúdo adulto.
3: Maurício Neves explica que o projeto impede o uso de verbas institucionais para financiar conteúdos sexualmente explícitos. O texto prevê ainda multas, perda de benefícios fiscais e impedimento de contratar com o poder público para empresas que descumprirem as regras.
18: Meio ambiente.
2: Silvio Costa, filho do Republicanos de Pernambuco, apoia a criação de uma CPI para investigar, apurar casos de crueldade contra animais. A ideia é investigar também o uso de plataformas digitais para divulgar ou incentivar esse tipo de crime.
3: A comissão deve ainda identificar possíveis grupos organizados, avaliar falhas na apuração desses crimes e discutir medidas para fortalecer a proteção aos animais. Segundo Silvio Costa Filho, o objetivo é combater a violência, sem tratar da regulamentação da liberdade de expressão nas redes sociais.
18: Segurança Pública.
2: Sargento Faú, do PL do Paraná, é autor do projeto de lei que permite à polícia e ao Ministério Público acessar o monitoramento de presos com tornozeleira eletrônica. De acordo com o deputado, o objetivo é agilizar investigações e evitar a prática de novos crimes.
19: Para te dar um exemplo, um crime acontece, um homicídio acontece em determinado local. Para saber se uma pessoa que é suspeita passou por ali ou não, e essa pessoa usa tornozeleira eletrônica, é preciso de uma ordem judicial. Isso pode atrasar, em muitas horas, a obtenção dessa informação. O meu projeto permite que policiais e o Ministério Público, ali mesmo, já tenham dados junto ao centro de monitorização para poder saber se aquele criminoso passou ali.
3: Na opinião de Sargento Faúro, o projeto facilita o trabalho policial ao permitir consultas mais rápidas sobre a localização e os trajetos registrados pelas tornozeleiras. O projeto foi aprovado pela Câmara e agora tramita no Senado, onde o deputado articula apoio para a votação do texto.
2: Dal Barreto, do União da Bahia, defende a aprovação de projetos que impõem novas restrições a condenados por sexuais contra crianças e adolescentes. O texto prevê áreas de afastamento para impedir a aproximação das vítimas e de locais frequentados por menores.
3: Dal Barreto afirma que o principal objetivo é reduzir o risco de novos crimes após a saída da prisão. A proposta proíbe o contato digital com menores de 14 anos e o exercício de atividades profissionais voltadas a jovens dessa faixa etária.
18: Justiça.
2: Avança na Câmara. Projeto que proíbe propagandas com apelo sexual em eventos de livre acesso a crianças e adolescentes. A repórter é Silvia Munhato.
10: A Comissão do Esporte da Câmara dos Deputados aprovou proposta que proíbe a exibição de propagandas com apelo sexual, erotização ou conteúdo sexualmente explícito em eventos esportivos ou recreativos de livre acesso ao público. A regra também vale para as transmissões desses eventos. O texto foi aprovado na versão sugerida pela relatora, deputada Helena Lima, do PSD de Roraima, para um projeto de 2003 e outros 91 projetos analisados em conjunto. Enquanto o texto original proibia anúncios com apelo sexual em todos os meios de comunicação, a relatora limitou a medida aos ambientes esportivos e recreativos. Para ela, a medida protege o público vulnerável sem criar regras que prejudiquem a liberdade de expressão.
5: Criança tem que viver a infância, adolescente precisa ser protegido em sua fase de desenvolvimento. Quando esse conteúdo aparece em estádio, em evento e na TV ou na internet, ele chega a milhões de pessoas, inclusive a menores de idade. Então ela ajuda a proteger os pais e responsáveis. E ela também cobra a responsabilidade de quem anuncia, de quem organiza e também quem transmite esses eventos.
10: Pela legislação atual, programas de TV e espetáculos precisam exibir a classificação indicativa por idade, mas as peças publicitárias não passam por classificação. Pela medida, o descumprimento da regra será considerado publicidade abusiva. Com isso, as empresas infratoras sofrerão as punições administrativas e civis que já existem na legislação de proteção do consumidor e de crianças e adolescentes. O projeto que proíbe a exibição de propagandas com apelo sexual em ambientes de livre acesso ao público será analisado pelas comissões de comunicação e de Constituição e Justiça. Em seguida, será apreciado pelo plenário. Da Rádio Câmara de Brasília, Silvia Minhato.
18: Trabalho.
3: Mauro Benevides Filho, do União do Ceará, apoia a proposta de emenda à Constituição que reduz de 44 para 36 horas semanais a jornada de referência para o piso da enfermagem. Segundo o deputado, a mudança aumenta a complementação paga porque o cálculo passa a considerar uma jornada menor.
16: Qual é o benefício? O valor remuneratório de complementação financeira que eles recebem hoje sobre 44 horas, vamos dizer, R$700, R$800, com a redução para 36 horas, esse benefício vai aumentar para 1.200, 1.300, ou seja, é um impacto direto na remuneração, vai estimular mais ainda a enfermagem brasileira, a todo um acompanhamento da enfermagem comigo aqui na Câmara dos Deputados, aqui no Congresso Nacional, e eu, portanto, apresentei a emenda constitucional 127, que encontrou 10,6 bilhões de reais para pagar o piso da enfermagem em todo o território brasileiro.
12: Mauro Benevides Filho relata que a proposta previa inicialmente uma jornada de 30 horas, mas foi ajustada para 36 horas para reduzir o impacto financeiro. A mudança já foi aprovada pela Comissão de Constituição e Justiça do Senado e aguarda a inclusão na pauta de votações do plenário.
18: Economia.
3: Jefferson Campos, do PL de São Paulo, pede a votação da proposta que reformula a cobrança do IPVA e impõe teto de gastos para órgãos públicos. O texto limita a alíquota do IPVA a no máximo 1% do valor venal do automóvel e passa a calcular o imposto com base no peso do veículo.
12: A proposta também estabelece limites orçamentários para despesas com publicidade institucional e fixa um teto para os gastos do Poder Legislativo e dos Tribunais de Contas. Segundo Jefferson Campos, a medida busca garantir maior responsabilidade fiscal na administração pública.
3: Paulo Litro, do União do Paraná, defende o projeto que aumenta de 81 mil para 130 mil reais o limite de faturamento do microempreendedor individual. A mudança permite que pequenos empreendedores ampliem a receita sem perder o enquadramento como MEI.
12: A proposta, que tem o apoio de Paulo Litro, também amplia de 1 para 2 o número de empregados que podem ser contratados pelo microempreendedor. Cada funcionário deverá receber um salário mínimo ou piso salarial da categoria profissional.
3: Beto Preto, do PSD do Paraná, quer extinguir o conselho que hoje analisa recursos de empresas e contribuintes contra cobranças de impostos federais. Ele explica que esses casos passariam a ser julgados diretamente pela Justiça Federal, inclusive os processos que já estão em andamento.
12: Para Beto Preto, a mudança reduz a morosidade, aumenta a segurança jurídica e evita a duplicidade de julgamentos entre as
2: esfera administrativa e judicial. O deputado acredita que a proposta preserva o contraditório, a ampla defesa e o devido processo legal dos contribuintes.
18: Agricultura.
3: Tião Medeiros, do PP do Paraná, apoia o projeto que garante indenização a produtores rurais por perdas de produtos perecíveis causadas por interrupções no fornecimento de energia elétrica. A proposta obriga as concessionárias a analisar o pedido de ressarcimento em até 30 dias.
2: Tião Medeiros argumenta que apagões e oscilações na rede provocam prejuízos recorrentes no campo, com perda de leite, peixes, vacinas e alimentos refrigerados. Segundo ele, a medida reforça a responsabilidade das distribuidoras e incentiva um serviço mais eficiente nas áreas rurais.
18: Ciência e tecnologia.
3: Altineu Cortes, do PL do Rio de Janeiro, sugere a criação de uma frente parlamentar em defesa do Programa Espacial Brasileiro. De acordo com o deputado, o objetivo é impulsionar projetos voltados ao fortalecimento do setor espacial e da inovação tecnológica no país.
2: Altineu Cortes acredita que o colegiado pode contribuir com a estabilidade orçamentária para as ações da Agência Espacial Brasileira. Para ele, o desenvolvimento de áreas como telecomunicações e monitoramento climático reforça a soberania nacional.
18: Esporte.
3: Vinícius Gurgel, do PL do Amapá, destaca a aprovação na Câmara de projeto que cria o regime especial de tributação para associações desportivas, sem fins lucrativos. O texto enviado ao Senado estabelece cobrança unificada de tributos com alíquota de 5% sobre a receita bruta.
2: Vinícius Gurgel ressalta que a medida estimula o financiamento de modalidades olímpicas e paralímpicas. As entidades que investiram continuamente em pelo menos 6 modalidades poderão abater parte desses gastos nos tributos devidos.
18: Educação.
3: Alice Portugal, do PCdoB da Bahia, comemora a aprovação na Câmara de projeto que proíbe cursos de graduação à distância na área da saúde e de educação física. A deputada considera que a formação desses profissionais exige atividades práticas e contato direto com pacientes e equipamentos.
0: É possível formar um contador, até um licenciado para ensinar nas diversas regiões longínquas desse país à distância, contanto que sejam cursos com controle, com aulas semipresenciais, com monitoria. Mas em saúde é algo difícil, porque como ensinar a um enfermeiro como aplicar um injetável no quadrante superior do glúteo esquerdo à distância? Como saber sem tocar para o aprendizado? As tecnologias em saúde são extremamente dinâmicas e complexas, e é preciso que o estudante tenha contato direto com a evolução dessas tecnologias.
2: Alice Portugal avalia que a mudança contribui para melhorar a qualificação dos profissionais que atendem a população. Ela alerta que o alto número de matrículas à distância em cursos que exigem laboratórios e contato com tecnologias pode comprometer a formação dos profissionais.
18: Comissões.
3: Aprovada na Comissão de Educação da Câmara, prevê a divulgação de dados sobre estudantes com deficiência no ensino superior. A ideia é aperfeiçoar as políticas públicas de inclusão e acessibilidade. A repórter Mônica Tati tem os detalhes.
4: Proposta aprovada pela Comissão de Educação da Câmara dos Deputados quer melhorar informações sobre estudantes com deficiência no ensino superior. O projeto determina a coleta e a divulgação sistemática de dados sobre o acesso, a permanência, a conclusão e a evasão de pessoas com deficiência nas universidades. O relator na Comissão de Educação, o deputado Ismael, do PL de Santa Catarina, destacou que o INEP, o Instituto Nacional de Estudos e Pesquisas Educacionais Anísio Teixeira, já realiza o levantamento dessas informações, mas falta uma sistematização específica para esses dados.
17: Na sinopse estatística da educação superior, anualmente publicada pelo INEP, já se encontra informações sobre o número de matrículas em curso de graduação das pessoas com deficiência por sexo e tipo de deficiência em cada município brasileiro. Não há, contudo, especificação por instituição de educação superior ou o cálculo de indicadores de permanência, conclusão e evasão, embora nos questionários do referido censo sejam coletados dados por aluno, curso e instituição que permitam esse detalhamento.
4: O deputado Ismael ressalta que a abrangência dos dados do censo é ainda maior do que a prevista no projeto original, pois inclui todas as instituições de educação superior, públicas e privadas, e não apenas as universidades federais e estaduais. No entanto, falta a organização desses dados para auxiliar na criação de políticas inclusivas. O deputado propôs que não seja criada uma nova lei, mas que as obrigações da União na divulgação dos dados referentes ao ensino superior sejam incluídas no capítulo do Estatuto da Pessoa com Deficiência, que trata do direito à educação. As informações divulgadas deverão subsidiar o planejamento, a implementação, o monitoramento e a avaliação de políticas públicas governamentais voltadas para a inclusão e acessibilidade. A proposta, que dispõe sobre a coleta e a divulgação de dados de pessoas com deficiência no ensino superior, ainda será analisada pelas Comissões de Defesa dos Direitos das Pessoas com Deficiência e de Constituição e Justiça. Se for aprovada, segue para a apreciação do Senado. Da Rádio Câmara de Brasília, Mônica Tati.
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18: Direitos Humanos.
2: Cássio Favacho, do MDB do Amapá, apresentou o projeto que obriga companhias aéreas a conceder desconto mínimo de 80% na passagem de quem precisa viajar por motivo de morte de um familiar. A tarifa humanitária vale para deslocamentos destinados a velório ou sepultamento.
3: A proposta de Acácio Favacho também assegura remarcação sem multa, crédito ou reembolso integral quando o falecimento ocorrer antes da viagem. O parlamentar afirma que as medidas diminuem as barreiras enfrentadas pelo passageiro durante o período de luto.
18: Saúde.
2: Projeto de Kleber Verde, do MDB do Maranhão, assegura aos pacientes e seus responsáveis o acesso integral a informações sobre medicações administradas na rede de saúde pública e privada. A proposta exige o detalhamento de dados como lote, dosagem, validade e nome do profissional responsável.
3: De acordo com Kleber Verde, casos de urgência e UTI deverão contar com a presença de ao menos 2 profissionais de enfermagem para aplicação de medicamentos. Na visão dele, a medida busca evitar fraudes, erros e tragédias no ambiente hospitalar.
2: Eunício Oliveira, do MDB do Ceará, apoia o trabalho da Frente Parlamentar em defesa da Política Nacional de Plantas Medicinais e Fitoterápicos. O deputado informa que o objetivo do colegiado é incentivar pesquisas.
3: A iniciativa também visa apoiar a produção e ampliar o uso de plantas medicinais e fitoterápicos na saúde pública. No entendimento de Eunício Oliveira, a Frente Parlamentar contribui para o aproveitamento sustentável da biodiversidade brasileira e para o fomento à agricultura familiar.
2: Termina agora esta edição especial do Jornal Câmara dos Deputados, produzida e apresentada pela Rádio Câmara de Brasília, em parceria com a Rádio Câmara de Parauapebas, integrante da Rede Câmara de Rádio.
3: Eu agradeço ao Francesco e a toda a equipe da Câmara de Vereadores de Parauapebas pelo excelente trabalho conjunto.
2: Obrigado à Câmara dos Deputados por esta oportunidade. Esse programa teve trabalhos técnicos de Everson Urani e apresentação de Márcio Aquilissade e Francesco Costa. Boa noite.
3: Muito boa noite. O Jornal Câmara dos Deputados volta amanhã. Você fica agora. O Minuto do TCU.
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20: O Tribunal de Contas da União monitorou 67 universidades federais para verificar medidas de prevenção e combate ao assédio moral e sexual. 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Também houve melhora na divulgação dos canais de denúncia, mas a fiscalização também encontrou problemas. Apenas 17 das 67 universidades monitoradas cumpriram todas as determinações do TCU. Faltam ainda estruturas adequadas para acolher vítimas, apurar denúncias e capacitar servidores e estudantes. O tribunal deu 180 dias para que as universidades avancem no cumprimento das medidas. Um novo monitoramento será feito depois desse prazo. 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